0: aprovado também pode ser usado como parte de processos seletivos em concursos públicos para a contratação de profissionais de educação básica. Priscila Machado, para a Voz do Brasil.
1: As inscrições para a Prova Nacional Docente devem ser feitas pela internet no endereço pnd.inep.gov.br.
2: E as inscrições para o Fundo de Financiamento Estudantil, FIES, do segundo semestre de 2026, abrem entre os dias 14 e 17 de julho.
1: Nessa etapa, o programa oferece mais de 44 mil vagas para estudantes que desejam financiar cursos presenciais em faculdades particulares.
2: Para participar, o candidato precisa ter feito o Exame Nacional do Ensino Médio a partir de 2010, alcançado média mínima de 450 pontos nas provas, sem zerar a redação e comprovar renda familiar de até 3 salários mínimos por pessoa.
1: O resultado da seleção vai ser divulgado em 30 de julho.
2: A inscrição para o FIES é gratuita e deve ser feita exclusivamente pela internet, no portal único de acesso ao ensino superior, em acessounico.mec.gov.br.
1: A campanha de vacinação contra o papiloma vírus humano foi prorrogada até o dia 31 de dezembro.
2: O público-alvo são adolescentes e jovens de 15 a 19 anos e pessoas de grupos prioritários.
1: O imunizante está disponível nas unidades básicas de saúde de todo o país.
3: O objetivo da campanha é alcançar pessoas que não foram imunizadas na faixa etária recomendada ou que não possuem registro vacinal. O esquema previsto no calendário nacional de vacinação é indicado para meninas e meninos de 9 a 14 anos. Na estratégia de resgate, adolescentes e jovens de 15 a 19 anos poderão se vacinar de graça até 31 de dezembro, como explica Éder Gatti, diretor do Departamento do Programa Nacional de Imunizações.
4: A vacina ela é recomendada para pessoas de 9 a 14 anos na rotina. Só que tem pessoas que já hoje estão com 15, 16, 17, 18, 19 anos que não foram vacinadas. Então nós demos a oportunidade dessas pessoas colocar a vacinação em dia.
3: A vacina também está disponível para grupos específicos, como pessoas vivendo com HIV, transplantados, pacientes oncológicos e usuários de PrEP, a profilaxia pré-exposição ao HIV. O papilomavírus humano, HPV, é uma infecção sexualmente transmissível e está associado a diferentes tipos de câncer, como os de colo do útero, boca e garganta. Após o encerramento da campanha em dezembro, a vacina continuará sendo oferecida de graça a crianças e adolescentes de 9 a 14 anos e grupos específicos. Os demais deverão ser vacinados em clínicas particulares. Reportagem Nazi Brum.
2: Atenção, médicos de todo o país. Estão abertas as inscrições para edital de contratação de especialistas para o SUS.
1: Ao todo, são disponibilizadas 1.138 vagas imediatas, que abrangem 309 municípios nas 5 regiões do país.
2: Entre as especialidades, a área de anestesiologia lidera a oferta de vagas com 290 no total.
1: E as demais estão distribuídas entre ecocardiografia, cirurgia geral, endoscopia digestiva, colonoscopia e oncologia clínica.
2: As inscrições devem ser feitas pela internet na plataforma da UNASUS, no endereço acesso.unasus.gov.br.
1: 3 em cada 10 estudantes de 13 a 17 anos se sentem tristes sempre ou na maioria das vezes.
2: E 18,5% dos jovens pensam que a vida não vale a pena ser vivida. É o que aponta o IBGE.
1: Para criar um espaço de escuta e encaminhar esses adolescentes ao atendimento psicossocial no SUS, os jovens contam com a rede Pode Falar.
5: Um canal de escuta acolhedora e sem julgamentos. Essa é a rede Pode Falar, que atende adolescentes e jovens de 13 a 24 anos em emergências psíquicas e emocionais. De acordo com o IBGE, 3 em cada 10 estudantes de 13 a 17 anos se sentem tristes sempre ou na maioria das vezes. 42,9% dos alunos responderam que se sentem irritados, nervosos ou mal-humorados por qualquer coisa. 18,5% pensam sempre ou na maioria das vezes que a vida não vale a pena ser vivida. Os dados são da Pesquisa Nacional de Saúde Escolar, divulgados esse ano. A Rede Pode Falar é um canal gratuito e anônimo que pode ser acessado pelo celular de maneira fácil, rápida e simples. A vice-coordenadora Marina Oliveira fala sobre a importância do projeto.
6: Ele usa a internet, né? Usa a possibilidade do online para chegar a adolescentes do Brasil inteiro e ao mesmo tempo ele facilita a escuta acolhedora desses adolescentes jovens, né? Por ter esse sigilo e essa coisa anônima garantida, ela fica muito mais à vontade para se abrir.
5: Atualmente, 20 instituições compõem a rede Pode Falar em todo o país. As equipes de atendimento são formadas por estudantes de graduação de diversas áreas do conhecimento que são supervisionados por docentes. Todos eles passam por um processo contínuo de formação em saúde mental. Lucas Bonfim, de 31 anos, é um dos atendentes. Estudante de engenharia química na Universidade Federal de Sergipe, ele integra a equipe desde o início deste ano. Mesmo o curso não sendo da área da saúde, ele acredita que o trabalho complementa a sua formação e fala sobre a importância da experiência de escuta.
7: O objetivo do projeto realmente é escutar, a gente conseguir acolher e escutar o que a pessoa tem a falar.
5: A rede Pode Falar funciona como uma espécie de porta de entrada digital para o atendimento psicossocial do SUS, como explica o diretor do Departamento de Saúde Mental, Álcool e Outras Drogas do Ministério da Saúde, Marcelo Kimati.
8: Ele pode criar uma porta de entrada da mesma forma que a gente criou com pessoas com problemas com jogos e apostas, que ela é feita em pequena escala, mas que ele é muito bem avaliado, ele é muito bem sucedido onde ele é aplicado e articular isso à rede de atenção psicossocial.
5: A rede Pode Falar está disponível pelo site podefalar.org.br e também pelo WhatsApp ou Telegram. Com locução de Edinaldo Júnior, reportagem Luciana Colares de Holanda.
2: O telefone para atendimento no WhatsApp é o 6199-660-8843.
1: E no Telegram, o nome de usuário é @podefalar.
2: Está disponível na plataforma da Universidade Aberta do SUS, curso em saúde de populações expostas a agrotóxicos.
1: A formação é feita à distância e voltada a profissionais do Sistema Único de Saúde e a demais interessados no tema.
2: O curso reúne conteúdos sobre vigilância em saúde, incluindo identificação e monitoramento de situações de exposição a agrotóxicos.
1: As inscrições podem ser realizadas diretamente na plataforma da universidade no endereço unasus.gov.br.
2: Muita gente, viajar de avião pode ser sinônimo de comodidade, mas...
1: Mas, para outras pessoas, o transporte aéreo pode resultar em muita dor de cabeça.
2: Por isso, a Agência Nacional de Aviação Civil criou uma plataforma para registrar reclamações sobre serviços prestados pelas empresas aéreas.
9: Quem precisar registrar uma reclamação sobre serviços prestados por empresas aéreas pode utilizar a plataforma NAC Passageiro. O acesso é feito com uma conta gov.br e permite enviar manifestações à Agência Nacional de Aviação Civil, ANAC, acompanhar o andamento do atendimento e avaliar a resposta apresentada pela empresa. Durante o processo, a reclamação é encaminhada à companhia aérea, que responde ao passageiro dentro do prazo previsto pela regulamentação da ANAC. O sistema também permite a troca de informações entre as partes até a conclusão do atendimento. Além do registro de reclamações, a plataforma disponibiliza um painel público com indicadores sobre atendimento das empresas participantes. Os usuários podem consultar informações por companhia aérea, período e nacionalidade da empresa, além dos assuntos mais frequentes registrados pelos passageiros. Dilson Santa Fé, para a Voz do Brasil.
1: Agora o cidadão pode conhecer mais sobre seus direitos na hora de ir às compras.
2: A Secretaria Nacional do Consumidor está com inscrições abertas para mais de 30 cursos gratuitos e totalmente online.
10: A iniciativa, realizada em parceria com a Universidade de Brasília, busca ampliar o acesso à informação e fortalecer a proteção dos direitos do consumidor. Entre os temas disponíveis estão práticas abusivas, proteção contratual, proteção de dados pessoais, consumo seguro, educação financeira e prevenção ao superendividamento. A coordenadora da Escola Nacional de Defesa do Consumidor, Ana Cláudia Santana, destaca que os cursos são uma oportunidade de formar cidadãos com um padrão de consumo mais consciente.
11: A plataforma é disponível para pessoas a partir de 16 anos, então Então, é uma possibilidade de que na descoberta, né, ali da sua identidade, da sua cidadania, ela consiga descobrir de forma consciente a utilização, né, dos seus recursos financeiros.
10: Um dos destaques é o curso voltado para as bets, que vai abordar os direitos dos consumidores diante do mercado regulado de apostas de cota fixa e os impactos das novas relações de consumo envolvendo o setor. Para Ana Cláudia Santana, o crescimento das plataformas de apostas

0: cursos são online e gratuitos e as aulas começam no dia 27 deste mês. Reportagem Thaís de Araújo.
1: Lembrando, as inscrições devem ser feitas na plataforma da Escola Nacional de Defesa do Consumidor, no endereço eaddefesadoconsumidor.mj.gov.br.
2: Ajuda humanitária. Brasil envia carregamento com vacinas à Venezuela para vítimas de terremoto.
1: Repórter Lucília Araújo tem mais informações.
0: Uma remessa com 350 mil doses de vacinas foi enviada no último sábado, dia 4, à Venezuela, para apoiar as ações de resposta em saúde após os terremotos que atingiram o país. A carga reúne 100 mil doses da vacina contra a febre amarela e 250 mil doses da vacina contra a raiva canina, destinadas ao controle de doenças em situações de emergência. Segundo o Ministério da Saúde, as vacinas enviadas não comprometem o abastecimento do Sistema Único de Saúde, o SUS. O transporte foi realizado em voo humanitário com chegada neste domingo, dia 5, para distribuição das doses. Desde o dia 24 de junho, foram confirmados 2.645 mortos e 12.666 feridos. O governo venezuelano já registrou 86.117 famílias afetadas e 15.050 desalojadas. Até agora, 885 edifícios foram afetados e outros 189 desabaram. Lucília Araújo para a Voz do Brasil.
2: Na época de reprodução dos peixes, a pesca é proibida para garantir a preservação das espécies.
1: Durante o período que é chamado de defeso, os pescadores têm direito a um seguro.
2: O pagamento tem início amanhã.
3: O Instituto Nacional do Seguro Social, o INSS, começa no dia 7 de julho o pagamento do seguro defeso para mais de 149.500 pescadores artesanais. Os benefícios referentes aos períodos de defeso anteriores a 2026 vão ser depositados em parcela única para quem já teve o direito reconhecido. Os pescadores que aguardavam apenas a liberação dos recursos podem consultar a situação do pagamento pelo aplicativo Carteira de Trabalho Digital ou pelo portal Emprega Brasil. Já quem ainda tem o pedido em análise deve acompanhar o processo pelo Meu INSS ou pela Central 135. Os benefícios aprovados posteriormente vão ser pagos nos próximos lotes. Claudimário Carvalho para a Voz do Brasil.
1: São abertos 5 editais do CNPq voltados para a equidade étnica, de raça e de gênero.
2: As chamadas também incentivam a produção de conhecimento sobre desigualdades.
1: Saiba quem pode participar e até quando é possível se inscrever na reportagem de Graziele Bezerra.
4: O Conselho Nacional de Desenvolvimento Científico e Tecnológico, CNPq, está com 5 chamadas públicas abertas, além de 2 projetos voltados ao tema da equidade étnica, racial e de gênero na ciência brasileira. O presidente do CNPq, Olival Freire Júnior, destacou o conteúdo dos editais.
5: E esses 5 editais, eles têm muito de ações tipicamente educacionais voltadas para a inclusão na área de ciência, tecnologia, engenharia, mas tem algumas ações que são voltadas especificamente para a produção de mais conhecimento, conhecimento novo, conhecimento de qualidade sobre esses problemas que têm que ser enfrentados, tanto quanto os problemas de saúde pública, os problemas do petróleo, os problemas da agricultura e tantos outros.
4: Com inscrições abertas até 10 de agosto, a chamada pública Asas para o Futuro é voltada para a inserção de mulheres de 15 a 29 anos no mercado de trabalho. Já a segunda edição da chamada Atlânticas está com inscrições até 30 de setembro e concederá bolsas no exterior para cientistas negras, indígenas, quilombolas e ciganas. Em outra vertente, o projeto Inspiração é destinado à formação de jovens negras na área da indústria da energia. O programa Lélia Gonçalves vai financiar pesquisas sobre desigualdades étnico-raciais. Também há um edital para fortalecer o Sistema Nacional de Promoção da Igualdade Racial. Serão desenvolvidos ainda projetos voltados para a rede de pesquisa em igualdade racial e para ações afirmativas do Instituto Rio Branco, com concessão de bolsas para pessoas negras candidatas aos concursos de ingresso na diplomacia. As informações completas e os editais estão em

0: gov.br/CNPq. Reportagem Graziele Bezerra.
1: Estão abertas as inscrições para o edital BNDES Periferias Fortes Nordeste.
2: A iniciativa é voltada a organizações da sociedade civil que atuam em favelas e comunidades periféricas da região para atender a população que vive nesses locais.
3: O objetivo é fortalecer organizações da sociedade civil e coletivos ainda não formalizados que atuam em favelas e comunidades periféricas da região. Lançado em parceria com o Instituto Eclos, o edital vai selecionar 85 iniciativas nos estados de Alagoas, Bahia, Ceará, Paraíba, Pernambuco, Piauí, Rio Grande do Norte e Sergipe. As organizações selecionadas vão participar de uma jornada de desenvolvimento institucional executada pelo Instituto Eclos, com capacitações, mentorias especializadas, apoio à formalização e acesso a recursos financeiros de até R$100 mil, no caso das organizações de pequeno porte, e de até R$300 mil para as organizações de médio porte. É o que explica a chefe do Departamento de Inclusão Produtiva e Educação do BNDES, Celina Rangel Tura.
4: Vão receber recursos para desenvolver os projetos, que os planos de negócio que vão ser construídos a partir dessa capacitação e mentoria. Né, o recurso é livre para onde essa instituição entende que vai fortalecer institucionalmente a sua capacidade de executar melhores projetos, captar mais recursos, e aí são vários objetivos que a gente quer.
3: Podem participar do edital BNDES Periferias Fortes Nordeste, organizações sem fins lucrativos formalizadas e coletivos ainda não formalizados, desde que tenham um histórico comprovado de atuação em seus territórios. As iniciativas devem promover benefícios para populações de baixa renda, principalmente em áreas como geração de emprego e renda, educação, saúde, esporte e justiça, entre outras. As inscrições estão abertas até o dia 12 de agosto no site eclos.org/periferias-fortes. Atenção para como se escreve Eclos: E-K-L-O-O-S. Reportagem André de Barros Lima.
1: A Defesa Civil Nacional reconheceu a situação de emergência em mais 77 cidades atingidas por desastres.
2: Podem obter reconhecimentos cidades que sofreram com secas ou fortes chuvas.
5: A maior parte dos municípios teve emergência declarada por estiagem. Já Icatu, no Maranhão, e Goiânia, em Pernambuco, foram castigadas por fortes chuvas, enquanto Piau, em Minas Gerais, obteve o reconhecimento federal por queda de granizo. Cidades com reconhecimento federal de situação de emergência ou de estado de calamidade pública podem solicitar recursos ao Ministério da Integração e do Desenvolvimento Regional. A solicitação deve ser feita por meio do Sistema Integrado de Informações sobre Desastres. A Defesa Civil Nacional oferece uma série de cursos à distância para habilitar e qualificar agentes municipais e estaduais para o uso do sistema. Natália Kuzlik, para a Voz do Brasil.
1: Foi autorizada a realização de concursos públicos para a Receita Federal e o Banco Central.
2: Juntas, as seleções vão oferecer 316 vagas para cargos de nível médio e superior. São 146 vagas para a Receita e 170 para o Banco Central.
1: Os editais devem ser lançados em até 6 meses.
2: O prazo mínimo entre a publicação do edital e a aplicação da primeira prova é de 2 meses.
1: Essas foram as notícias do Governo do Brasil.
2: Uma realização da Secretaria de Comunicação Social da Presidência da República.
1: Com produção da Empresa Brasil de Comunicação.
2: E agora com as notícias do Poder Judiciário e do Congresso Nacional. Boa noite.
1: Uma boa noite e até amanhã.
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8: Tribunais devem prestar informações ao STF sobre pagamentos a magistrados.
9: STJ nega validade a testamento por e-mail sem assinatura e sem testemunhas.
8: Defeso eleitoral impõe limites a agentes públicos a 3 meses das eleições 2026.
9: Boa noite, eu sou Arthur Filho.
8: E eu sou Walter Lima.
9: tribunais de 6 estados e do Distrito Federal têm até 48 horas para prestar informações ao Supremo Tribunal Federal sobre pagamentos a magistrados.
8: As decisões foram tomadas em vários processos diferentes de relatoria dos ministros Alexandre de Moraes, Flávio Dino, Cristiano Zanin e Gilmar Mendes. Repórter Marcelo Della Libera.
10: No documento assinado nesta segunda-feira, os ministros determinaram que os presidentes dos tribunais de justiça do Distrito Federal, Goiás, Maranhão, Paraná, Rio de Janeiro, Rio Grande do Norte e Rondônia prestem informações detalhadas sobre os valores e verbas pagas a magistrados da ativa, aposentados e pensionistas nos meses de abril, maio, junho e julho deste ano, com a discriminação das verbas remuneratórias e indenizatórias. Também deverão encaminhar cópias das folhas de pagamento referentes a esse período. Nas três ações, os ministros citaram uma notícia divulgada pela imprensa nesta segunda-feira, segundo a qual alguns tribunais teriam autorizado pagamentos remuneratórios e indenizatórios em desacordo com os parâmetros definidos pelo Supremo. Diante dessas informações, a Corte determinou a adoção imediata de providências para verificar eventual descumprimento da própria decisão.
9: E-mail sem assinatura e sem testemunhas não pode ser reconhecido como testamento particular.
8: Essa conclusão é do STJ, Fátima Uchoa.
11: Um homem pediu a abertura, o registro e o cumprimento de suposto testamento contido em mensagem eletrônica programada para ser enviada 2 dias após a morte da remetente, que havia tirado a própria vida. No texto, ela manifestava o desejo de destinar aplicações financeiras a ele, amigo próximo, e parte dos recursos à entidade de caridade. A Justiça de São Paulo extinguiu o processo sem resolução do mérito. A terceira turma do STJ manteve essa decisão, considerando que, embora seja possível flexibilizar algumas formalidades dos testamentos particulares para preservar a vontade do testador, isso não é possível sem assinatura ou outro meio seguro que confirme a autoria e validade do documento. O relator foi o ministro Moura Ribeiro.
9: Defesa Eleitoral impõe limites a agentes públicos.
8: As regras começam a valer faltando 3 meses para as eleições 2026. Mariana Fabri.
12: Entraram em vigor no último sábado, 4 de julho, as principais restrições destinadas a agentes públicos no chamado Defesa Eleitoral. As regras para a administração pública buscam assegurar a igualdade de oportunidades entre as candidaturas. Está proibido nomear, contratar, dispensar sem justa causa ou transferir servidores públicos, transferir voluntariamente recursos da União aos estados e dos estados aos municípios, fazer publicidade institucional e pronunciamentos em rede de rádio e TV, contratar shows para inauguração de obras e nem comparecer a essas inaugurações. Canais oficiais também precisam omitir nomes, imagens ou slogans de autoridades que estejam em campanha eleitoral. As regras completas estão em tse.jus.br.
9: Legislação e jurisprudência trabalhista buscam combater a discriminação contra trabalhadores que sofrem com o alcoolismo. Além de comprometer o desempenho profissional, a saúde física e mental, a doença pode resultar em dispensa discriminatória.
8: Embora a dependência possa evoluir de forma silenciosa, ela causa a diminuição da produtividade, faltas repetidas sem justificativas, violência como assédio moral e agressões e aposentadoria precoce.
9: Quando a empresa tem conhecimento da condição, a demissão pode ser considerada discriminatória, de acordo com a súmula 443 do Tribunal Superior do Trabalho.
8: Só em 2025, dos mais de 522 mil processos julgados no TST, 3.641 foram sobre esta situação.
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9: A você, uma boa noite.
8: E até amanhã.
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1: Eu sou Paula Groba.
2: E eu sou Ricardo Nakaoka.
1: E estes são os destaques de hoje do Jornal do Senado, que começa agora.
2: Plenário analisa pena maior para violência sexual digital contra crianças.
1: Violência contra jornalistas nas eleições preocupa especialistas.
2: Prorrogadas MPs que tratam da taxa das blusinhas e de subsídios aos combustíveis.
1: Boa noite.
3: Boa noite.
1: Garantir mais recursos para ações voltadas à infância e à adolescência pode passar a ser uma prioridade no orçamento público.
2: A Comissão de Direitos Humanos do Senado aprovou um projeto que inclui políticas para crianças e adolescentes entre os investimentos obrigatórios das emendas de bancada estadual. Os detalhes com o repórter Rodrigo Rezende.
4: As emendas de bancadas estaduais são recursos do orçamento direcionados coletivamente por deputados e senadores de um mesmo estado para áreas consideradas prioritárias. A lei já prevê uma lista de setores preferenciais e um projeto da senadora Damaris Alves, do Republicanos do Distrito Federal, aprovado na Comissão de Direitos Humanos, inclui políticas públicas para crianças e adolescentes entre as urgências. O relator, senador Eduardo Girão, do Novo do Ceará, foi favorável ao projeto. Ele teve seu relatório lido na CDH pelo senador astronauta Marcos Pontes, do PL de São Paulo.
5: Ao prever expressamente as políticas públicas direcionadas a crianças e adolescentes nas ações prioritárias das emendas de bancada estadual, a proposição corrige lacuna significativa e assegura a alocação de recursos indispensáveis à promoção da dignidade e desenvolvimento pleno desse grupo vulnerável.
4: O projeto segue para análise da Comissão de Assuntos Econômicos.
1: A proteção de direitos humanos de crianças e adolescentes também foi tema de um debate na comissão.
2: Os convidados discutiram medidas para aprimorar as políticas públicas voltadas à infância e à juventude. Repórter César Mendes.
6: No debate da Comissão de Direitos Humanos, Juliana de Souza Nunes, do Instituto Mãos Solidárias, que atua no Distrito Federal, contou um pouco da sua própria história de vítima de violência.
7: Eu fui abusada pelo meu padrasto. O delegado, ele me olhou e falou o seguinte pra mim: você sabe que seu padrasto, ele pode sair. Sabe o que eu senti naquele momento? Que não tinha proteção.
6: A senadora Damaris Alves, do Republicanos do Distrito Federal, revelou ter sido ela também vítima de violência infantil.
8: A violência que sofremos na infância, ela não nos define, são as nossas escolhas. Eu também sou sobrevivente da violência.
6: Para a juíza Cati do Prado, o maior desafio do Brasil na proteção de crianças e adolescentes é transformar o sistema normativo em direitos efetivamente vividos. Renato Godoy, do Instituto Alana, defendeu a aprovação do projeto da deputada Laura Carneiro, do PSD do Rio de Janeiro, que assegura o direito das crianças à natureza em análise na Comissão de Meio Ambiente.
1: E o Senado pode dar um novo passo no combate à violência sexual contra crianças e adolescentes na internet. Os senadores analisam nesta terça-feira um projeto que endurece as penas para esses crimes, inclusive quando há uso de inteligência artificial, e cria novos instrumentos para acelerar as investigações.
2: Outro projeto em análise no plenário nesta semana amplia a divulgação do Ligue 180, canal de atendimento e denúncia de casos de violência contra a mulher. A reportagem é de Pedro Pincer.
9: O Senado pode votar esta semana uma proposta que prevê punições mais duras para a violência sexual digital contra crianças e adolescentes, inclusive nos casos em que é utilizada a inteligência artificial. A pena atual para quem adquire, possui ou armazena material com violência sexual é de 1 a 4 anos de reclusão e multa. O projeto aumenta essa punição para 3 a 6 anos de reclusão e multa. A senadora Damaris Alves, do Republicanos do Distrito Federal, deu mais detalhes.
8: Nós vamos dar com esse projeto poder aos policiais de retirar imediatamente essa live do ar. Nós vamos dar poder com esse projeto que o agente policial, o delegado, imediatamente haja na hora de identificar uma imagem no mundo online de abuso de violência sexual contra criança e adolescente.
9: Também pode ser votada a proposta que estabelece diretrizes para as atividades de inteligência no Brasil, definindo conceitos, funções e procedimentos para obtenção, análise e disseminação de informações. Outros itens na pauta da semana tratam da transferência automática do valor da pensão alimentícia diretamente para a conta do beneficiário ou do seu representante legal, da obrigatoriedade da divulgação do serviço telefônico de denúncias de violência contra a mulher, o Ligue 180, e de um acordo de coprodução cinematográfica entre Brasil e China.
1: E o presidente do Senado, Davi Alcolumbre, Alcolumbre prorrogou por mais 60 dias a validade de duas medidas provisórias editadas pelo governo federal. Uma delas acaba com o imposto de importação sobre compras internacionais de até $50, conhecido como taxa das blusinhas.
2: A outra concede subvenções a produtores e importadores de combustíveis derivados de petróleo. Com a prorrogação, o Congresso terá até o fim de setembro para votar as duas propostas.
1: A segurança dos jornalistas na cobertura das eleições gerais de 2026 foi debatida no Conselho de Comunicação Social do Congresso.
2: A audiência destacou as medidas de proteção desses profissionais. Repórter Patrícia Oliveira.
3: Os participantes enfatizaram o ambiente hostil que marca a atuação da imprensa nesse período dentro e fora das redes sociais. Entre 2010 e 2022, ao menos 35 jornalistas foram assassinados no Brasil. O repórter Pedro Rafael Vilela destacou que nas coberturas eleitorais, muitas ameaças partem dos próprios políticos e assessores.
10: É retirar assuntos da agenda pública por meio da intimidação, por isso que a violência contra jornalistas tem essa dimensão política, né? Ela busca restringir a circulação de informações de interesse coletivo.
3: Daniele Reis, do Observatório da Violência contra Jornalistas, detalhou o protocolo de recebimento de denúncias e investigação dos crimes.
11: Ele institui procedimentos de preservação de prova, inclusive as provas digitais, de escuta adequada, de sigilo das fontes, com vistas à redução da impunidade.
3: Para registrar violações à liberdade de imprensa, as denúncias podem ser enviadas diretamente pelos canais oficiais do Ministério da Justiça e Segurança Pública.
1: O senador Eduardo Girão, do Novo do Ceará, defendeu a revisão da legislação sobre as bets e medidas mais rígidas para conter a expansão das apostas. Segundo ele, o crescimento do setor tem provocado graves impactos sociais e econômicos, e a proibição da atividade seria a forma mais eficaz de proteger a população.
2: Os impactos das apostas esportivas no Brasil foram debatidos em audiência pública conjunta das Comissões de Direitos Humanos e de Assuntos Sociais. De acordo com o parlamentar, o encontro reuniu representantes do governo, especialistas e entidades da sociedade civil para discutir medidas de enfrentamento aos prejuízos causados pelas bets.
12: Infelizmente, falta de aviso não foi. Nós votamos contra, somos minoria, mas temos que consertar. O Senado tem que consertar isso, no meu modo de entender, proibindo a jogatina, qualquer que seja, no nosso território nacional.
1: Já o senador Romário, do PL do Rio de Janeiro, defendeu por videoconferência a aprovação da PEC, que acaba com a escala de trabalho 6-1.
2: O parlamentar, que acompanha a Copa do Mundo nos Estados Unidos, disse que não se licenciou do mandato para poder votar a favor da proposta, caso ela entre na pauta do plenário do Senado.
1: Todos os anos, milhares de peregrinos percorrem a pé ou de bicicleta o caminho da fé em direção ao Santuário de Aparecida. Agora, esse percurso passa a ter reconhecimento oficial como roteiro turístico.
2: A lei sancionada pelo governo e de autoria do senador astronauta Marcos Pontes fortalece o turismo religioso, cultural e rural em mais de 70 cidades de Minas Gerais e São Paulo. Os detalhes com o repórter Henrique Nascimento.
13: O Caminho da Fé agora é conhecido oficialmente como roteiro turístico. A rota reúne mais de 70 cidades de Minas Gerais e de São Paulo e tem como destino o Santuário Nacional de Nossa Senhora Aparecida, em Aparecida, no interior paulista. A lei teve origem em projeto do senador astronauta Marcos Pontes, do PL de São Paulo. Para ele, o reconhecimento pode atrair investimentos e melhorar a estrutura para os peregrinos.
14: Isso vai atrair investimentos para essas cidades, mais negócios, mais possibilidades de desenvolvimento. Nós vemos na Europa o caminho de Compostela e por que não a gente ter todo esse desenvolvimento no nosso país também.
13: O ramal principal começa em Águas da Prata, passa por cidades mineiras e paulistas e segue até Aparecida. Segundo a Polícia Rodoviária Federal, cerca de 39 mil romeiros passaram pela rodovia Presidente Dutra em 2025, no feriado de Nossa Senhora Aparecida.
2: Com edição de Paula Groba e trabalhos técnicos de João Lira, o Jornal do Senado fica por aqui. Acompanhe agora as notícias da Câmara dos Deputados. Boa noite.
1: Boa noite e até amanhã.
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16: Avança a proposta sobre a adaptação de moradias às pessoas com deficiência.
17: Comissão aprova prioridade para cidades atingidas por eventos climáticos.
16: Deputados analisam criação de Força Nacional para o combate a desastres.
18: Boa noite. Projeto que institui agrupamento especial de bombeiros para combater catástrofes avança na Câmara. A repórter Maria Neves tem as informações.
19: A Comissão de Segurança Pública da Câmara aprovou o projeto do deputado Lúcio Moschini, de Rondônia, que institui uma Força Nacional Integrada de Combate a Emergências. Essa força será composta por bombeiros militares estaduais que deverão receber treinamento especializado para enfrentar qualquer tipo de desastre. Pelo texto aprovado, a Mobilização Nacional de Resposta Integrada em Desastres funcionará em regime de cooperação entre a União e os estados. Assim como ocorre atualmente com a Força Nacional de Segurança Pública, a Unidade Especial de Bombeiros deverá ser acionada pelo governador do estado atingido pela catástrofe. A atuação do grupo também poderá ser solicitada por um ministro de estado. Como explica Lúcio Moschini, o objetivo da proposta é equipar o país com um grupo de socorro treinado e com comando centralizado, capaz de dar respostas rápidas em casos de emergências.
20: Essa instituição, ela tem que ter CNPJ, ela tem que ter estrutura organizacional, ela tem que ter treinamento, tem que ter comandante e não precisa de fazer nenhum concurso. Basta que os estados se habilitem para fazer parte dessa Força Nacional, envie seus membros, esses membros serão treinados dentro de uma instituição totalmente regulamentada, com hierarquia, e quando sim houver a necessidade, essa Força Nacional será acionada, vai tomar as providências necessárias de acordo com o desastre.
19: Ainda de acordo com o projeto aprovado, a gestão e o treinamento do grupo serão compartilhados entre os Ministérios da Integração, do Meio Ambiente e da Justiça e Segurança Pública. O financiamento virá de recursos do Fundo Nacional de Segurança Pública, do orçamento do Previfogo, que é o Centro Nacional de Prevenção e Combate aos Incêndios Florestais, e do Sistema Nacional de Defesa Civil. Na Comissão de Segurança Pública, o relator, deputado delegado Bruno Lima, de São Paulo, promoveu pequenas mudanças no texto. Dentre elas, alterou o nome do Grupamento Especial de Bombeiros. O texto inicial previa Brigada de Mobilização Nacional. Foi o relator que propôs renomear o grupo para Mobilização Nacional de Resposta Integrada em Desastres. Segundo o delegado Bruno Lima, a alteração visa adequar a iniciativa à realidade federativa e ao Sistema Nacional de Proteção e Defesa Civil. O projeto ainda passará pela análise de 4 comissões da Câmara. Se aprovado, terá de passar também pelo Senado antes de virar lei. Da Rádio Câmara de Brasília, Maria Neves.
15: Meio Ambiente.
16: Comissão aprova a proposta que prioriza municípios atingidos por desastre climático em emendas de bancadas. Vamos saber mais sobre a matéria com a repórter Júlia Lopes.
21: A Comissão de Integração Nacional e Desenvolvimento Regional da Câmara dos Deputados aprovou o projeto de lei complementar que determina prioridade nas emendas de bancada estadual ao orçamento federal para os municípios atingidos por calamidades climáticas reconhecidas pela Defesa Civil Estadual nos últimos 5 anos. As emendas de bancada são destinadas a projetos estruturantes nos estados e no Distrito Federal. Pelo texto aprovado, os recursos poderão ser direcionados a obras de infraestrutura mais resilientes, com uso de tecnologias inovadoras, sistemas eficientes de drenagem, materiais mais duráveis e soluções de energia limpa, reduzindo os impactos de eventos climáticos extremos. O relator do projeto, deputado Gabriel Nunes, do PSD da Bahia, destacou a importância da correta distribuição desses recursos para fortalecer os municípios mais vulneráveis.
0: os municípios afetados com problemas climáticos têm diversos problemas para enfrentar. E, naturalmente, a celeridade dos recursos faz com que os prefeitos possam planejar, né, a reconstrução do seu município, possa fazer com que os recursos cheguem na ponta.
21: A proposta também ressalta que infraestruturas adaptadas às novas realidades climáticas ajudam a proteger vidas e patrimônios, além de atrair investimentos, gerar empregos e fortalecer o desenvolvimento local. Em janeiro deste ano, o Ministério da Integração e do Desenvolvimento Regional reconheceu a situação de emergência em 137 cidades afetadas por desastres, como estiagem, seca, vendavais, granizo, inundações e incêndios florestais. O Ministério lembra que municípios com reconhecimento federal de emergência ou calamidade pública podem solicitar recursos para ações de defesa civil por meio do Sistema Integrado de Informações sobre Desastres. A proposta altera a Lei Complementar 210 de 2024, que trata da apresentação e execução das emendas ao orçamento, e agora segue para análise na Comissão de Finanças e Tributação. Da Rádio Câmara de Brasília, Júlia Lopes.
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15: Ciência e tecnologia.
18: Helder Salomão, do PT do Espírito Santo, manifesta apoio ao projeto que proíbe as apostas esportivas online, conhecidas como bets. O parlamentar alega que esse tipo de jogo provoca endividamento, dependência psicológica e problemas de saúde mental.
16: Na avaliação de Helder Salomão, a regulamentação das plataformas digitais é um passo importante para combater práticas que prejudicam as famílias brasileiras. Para ele, a regulação das redes sociais não restringe a liberdade de expressão, mas coíbe o cometimento de crimes digitais.
18: Sargento Faur, do PL do Paraná, também critica as apostas online e ressalta que votou contra a proposta que regulamentou o setor. Segundo o parlamentar, as bets provocam o endividamento e prejuízos financeiros para muitas famílias brasileiras.
16: Sargento Faur alerta ainda para os riscos do jogo compulsivo. O deputado orienta pessoas com sinais de dependência a buscar ajuda profissional.
15: Educação.
18: Ranieri Paulino, do Republicanos, defende a criação da Universidade Federal do Brejo, com sede em Guarabira, na Paraíba. Segundo ele, a instituição atenderia uma demanda histórica da região e pode ampliar o acesso ao ensino superior público, além de impulsionar o desenvolvimento local.
16: Ranieri Paulino propõe ainda que o Hospital Regional Antônio Paulino Filho funcione como hospital-escola. Ele argumenta que a iniciativa contribui para qualificar o atendimento no SUS e ampliar a oferta de médicos e enfermeiros no interior da Paraíba.
15: Habitação.
18: Comissão da Câmara aprova a proposta que prioriza a adaptação de moradias para pessoas com deficiência em programas habitacionais. A repórter Sofia Peçanha tem mais informações sobre a iniciativa.
24: A Comissão de Defesa dos Direitos das Pessoas com Deficiência aprovou o projeto que sugere moradias extras para pessoas com deficiência em caso de alta demanda em programas habitacionais. A proposta altera o Estatuto da Pessoa com Deficiência, que anteriormente priorizava a pessoa com deficiência ou seu responsável na aquisição de imóvel para moradia própria, sendo reservados no mínimo 3% das unidades habitacionais. O autor do projeto, o deputado Fausto Júnior, do União do Amazonas, entende que não se trata apenas do direito à moradia, mas sim do direito à moradia digna, ou seja, um lar que seja seguro, saudável, habitável e acessível em todos os aspectos. O projeto sugere que a alteração não modifica o percentual mínimo de 3% estabelecido por lei, já que cada programa habitacional apresenta demandas específicas. O texto alerta alerta que o aumento desse percentual poderia gerar custos desnecessários aos entes federativos, sem garantir que todas as necessidades fossem efetivamente atendidas. Dessa forma, a medida propõe que, caso haja demanda superior ao mínimo estabelecido, o responsável pelo programa habitacional promova as adaptações necessárias em unidades já construídas ou em construção, garantindo assim que todas as pessoas com deficiência interessadas sejam atendidas. O deputado Duarte Júnior, do Maranhão, relator na comissão, reforçou que, em relação a edificações multifamiliares, o estatuto já prevê que a pessoa com deficiência e seu responsável tenham acessibilidade garantida nas áreas de uso comum e nas unidades habitacionais.
4: Garantir que essas construções sejam acessíveis. Mais recentemente, a gente aprovou algumas alterações no programa Minha Casa Minha Vida e um ponto que foi inserido foi exatamente esse, para que tivesse a certeza inequívoca de que essas construções fossem acessíveis e as pessoas com deficiência, no caso das moradias verticais, nos prédios, pudessem ter ali os primeiros andares, os térreos, priorização das pessoas com deficiência.
24: O direito à moradia é um direito social assegurado pela Constituição Federal e pela Declaração Universal dos Direitos Humanos da ONU, que abrange diversos fatores, como habitabilidade, acessibilidade, localização adequada, infraestrutura, dentre outros. Agora, o projeto que sugere moradias extras para pessoas com deficiência em caso de alta demanda em programas habitacionais segue para a Comissão de Constituição e Justiça. Da Rádio Câmara de Brasília, Sofia Peçanha.
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7: Votação.
16: Fernanda Melchiona, do PSOL do Rio Grande do Sul, critica parte da oposição por obstruir a votação do projeto que tipifica o crime de misoginia. A deputada considera que a medida é um instrumento de combate à violência e ao discurso de ódio contra as mulheres.
8: Fernanda Melchiona também cobra o avanço de outras pautas em tramitação no Congresso, como a instalação da CPMI sobre o Banco Master e a votação do projeto que prevê a redução da escala de trabalho. Para ela, essas propostas respondem a demandas relevantes da sociedade.
16: Ismael, do PL de Santa Catarina, manifesta preocupação com a proposta que cria o crime de misoginia. Na avaliação do deputado, a redação da proposta pode gerar interpretações amplas e afetar direitos como a liberdade de expressão religiosa, de consciência e de ensino.
8: Ismael defende, então, o fortalecimento das políticas de prevenção e enfrentamento à violência contra as mulheres, com ampliação da rede de acolhimento, capacitação de agentes públicos, produção de dados, apoio às vítimas e campanhas de conscientização.
16: Carla Dixon, do PL do Rio Grande do Norte, defende projeto que cria o auxílio financeiro mensal para mães atípicas. Na explicação da deputada, a medida oferece apoio financeiro às mães que deixam o trabalho para cuidar de filhos que exigem acompanhamento permanente.
8: Carla Dixon acrescenta que o benefício seria concedido independentemente do benefício de prestação continuada, o BPC. Para ela, a medida reconhece as dificuldades enfrentadas pelas famílias atípicas e amplia a rede de proteção a essas mães.
7: Transportes.
16: Carros com mais de 5 anos de fabricação poderão ser obrigados a passar por vistoria periódica. O repórter José Carlos Oliveira tem detalhes da proposta.
9: A Câmara dos Deputados analisa o projeto de lei que estabelece a vistoria veicular periódica para carros com mais de 5 anos de fabricação. Atualmente, essa vistoria é exigida apenas em ocasiões específicas, como durante a venda do veículo. A proposta consolida no Código de Trânsito Brasileiro várias regras que hoje estão dispersas em resoluções do CONTRAN, o Conselho Nacional de Trânsito. A vistoria passaria a integrar a verificação de itens de segurança com o controle de emissão de poluentes e ruídos. veículos. Também seria exigida em casos de recuperação de veículo roubado e suspeita de clonagem. A condução de veículos sem vistoria obrigatória ou com laudo de reprovação se tornaria infração grave na carteira de habilitação, com multa de R$195 e retenção do carro até a regularização. A proposta é do deputado Fausto Pinato, que rebate algumas críticas que o texto recebeu nas redes sociais.
3: Quando eu propus esse projeto, a intenção nunca foi onerar o cidadão mais pobre, mas o problema é que eu mexi numa ferida sem querer, né? Ter um comércio de autopeça de carros mais velhos nisso e mexeu com pessoas realmente que está ligada ao crime organizado, principalmente na questão de autopeça e roubo de veículos. Então eu queria dizer ao cidadão, aquele cidadão mais pobre não onera nada.
9: A proposta de vistoria periódica para veículos com mais de 5 anos de fabricação foi aprovada na Comissão de Viação e Transporte, com ajustes feitos pelo relator deputado Cezinha de Madureira, do PSD de São Paulo. O texto está em análise agora na Comissão de Constituição e Justiça. Da Rádio Câmara de Brasília, José Carlos Oliveira.
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11: Justiça.
12: O projeto de Paulo Soares, do Podemos de São Paulo, endurece o combate à corrupção sistêmica. A proposta, segundo ele, prevê a responsabilização de agentes públicos e de pessoas envolvidas em esquemas de corrupção, com penas que podem chegar a 20 anos de prisão.
16: O parlamentar afirma que a iniciativa fortalece os mecanismos de transparência e fiscalização no poder público. Paulo Soares também defende a apuração de denúncias de corrupção e diz que pretende atuar no Congresso em defesa do combate aos desvios de recursos públicos.
12: Chico Alencar, do PSOL do Rio de Janeiro, sugere o endurecimento das regras sobre a guarda de dinheiro em espécie por agentes públicos. O deputado sustenta que valores elevados encontrados em operações policiais levantam suspeitas sobre a origem dos recursos.
16: Para Chico Alencar, a manutenção de grandes quantias de dinheiro em espécie, principalmente em períodos eleitorais, compromete a transparência da administração pública. Ele considera que a medida fortalece o combate à corrupção e aumenta a transparência na atuação de agentes públicos.
12: O Tony de Paula, do PSD do Rio de Janeiro, defende as investigações sobre supostos recursos do Banco Master destinados ao financiamento de um filme sobre Jair Bolsonaro. Ele diz que é necessário esclarecer a origem, a destinação e a aplicação dos valores envolvidos.
16: O Tony de Paula reforça que as investigações devem alcançar todos os agentes políticos, independentemente de posicionamento ideológico. Ele também manifesta confiança na condução do caso pelo ministro André Mendonça e defende a transparência na apuração dos fatos.
11: Segurança Pública.
12: Messias Donato, do União do Espírito Santo, defende o enquadramento das facções criminosas, como o PCC e o Comando Vermelho, como organizações terroristas, frente à decisão do governo estadunidense de sancionar cidadãos e empresas brasileiras ligadas a esses grupos.
16: Na opinião de Messias Donato, a medida é urgente para sufocar os negócios ilícitos dessas organizações do país. O congressista critica ainda a relutância do governo brasileiro em classificar como terrorismo as táticas de pânico e de submissão que esses grupos impõem à sociedade.
12: Termina agora o Jornal Câmara dos Deputados, produzido pela Rádio Câmara, com trabalhos técnicos de Everson Urani e apresentação de Val Monteiro e Márcio Aquilissardi. Uma boa noite para você.
16: Você fica com as notícias do Tribunal de Contas da União. Boa noite.
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Paradão da Sentinela volta com boa música ali no seu rádio. Zé Bart e Larissa, Desafio do Casal 20, Busão do Forró, Vitamina pra Coroa, Francis Lopes, Falta de Humanidade.

0: 22:16.
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1: Este é o Paradão da Sentinela, sempre com boa música pra você. Vem aí os Bertucci, Sanfoneiro Pachola, Família Andiolim, Os Nonos, Padre Ezequiel, Rio Negro e Solimões, Viva!

0: 22:29.
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0: Sempre a melhor música para você aqui pela 97.9. Acompanhe a nossa seleção musical. Chanceler e Tony Reis com Guilherme. Barquinha de Ouro. Lucas Lucco, 11 Vidas. César e Paulinho, Cheque Sem Fundo.

0: 22:40.
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0: É a boa música pra você aqui pela Sentinela do Vale de Gaspar, 97.9. Fred William, Baião da Serra Grande. Eliana Camargo, Palavreado Caipira. Tonico e Tinoco, Curitibana.

0: 22:49.
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0: É o Paradão da Sentinela pela Sentinela do Vale de Gaspar, 97.9. César e Paulinho na pegada. Caju e Castanha, Calça Rasgada. Pião do Vale, Valentim, 50.

0: pontualmente aqui na Sentinela, 11 horas da noite.
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1: Paradão da Sentinela da sequência, da prosseguimento. Chico Amado e Xodó, Vem Me Ver. Leôncio e Leonel, Tragédia de Goiás. Cristão e Raul, Telefone Mudo.

0: 23:12.
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1: Paradão dá prosseguimento sempre com boa música. Banda Elite, Você Não Me Merece. Cíntia Lopes, Milagre da Enfermeira. Moreno e Moreninho, Sabiá Prisioneiro.

0: 23:22.
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0: É a Sentinela e o Paradão, raiz e sertão, filho rejeitado, moreno e morenito, menino da caçamba, banda Calmão e Wilson Pause, terceiro amante.

0: 23 horas e 33 minutos.
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0: Paradão da Sentinela e a boa música tem sequência. Maiara e Maraíza, Chá de Cama. Chanceler e Montenegro, Falando com Deus. A Rafaela Neves, Tô Nem Aí.

0: 23:42.
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0: Paradão sempre com boa música. Vem aí, Bambico e Bambuí, Tenho Ciúmes do Meu Bem, Brasão e Brasãozinho, Gaúcho Independente, Canário e Passarinho, Me Dá um Beijo.

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0: hora certa, 23:50.
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0: Aqui é a Sentinela do Vale, agora em FM. Vamos com mais músicas. Teodoro e Sampaio, O Estrago Que Você Me Fez. Oswaldir e Carlos Magrão, Querência Amada. Nos Dressekel, Tutinvá, Não Se Vá.

0: Paradão da Sentinela volta amanhã à noite neste mesmo horário. Boa madrugada a todos.
1: Hora certa. 12:02.
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0: 6:35.
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0: Meia-noite 53. 97.9
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0: 1:10.
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1: Hora certa! 12:11. 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

2:30. 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

0: 2:46.
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0: 12:52.
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1: 3 e 3.
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0: hora certa. 3:09. 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

0: 10:23.
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0: 10:58.
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0: 4 e 6. 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Hora certa.
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1: Nota de falecimento informa DL Cor Convênios. Faleceu nesta segunda-feira no Hospital Santa Isabel, em Blumenau, aos 79 anos, a senhora Otília da Silva Justino, moradora do bairro Figueira. Deixa familiares. O sepultamento será realizado nesta terça-feira às 11 horas, saindo o féretro da Capela Mortuária Bom Pastor, onde o corpo está sendo velado e onde haverá celebração, seguindo após para o cemitério municipal de Gaspar. A DL Cor Convênios e informou o falecimento da senhora Otília da Silva Justino, moradora do bairro Figueira.
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Bom dia, minha gente. Hoje, terça-feira, dia 7 de 7 de 2026. É hoje, dia da coincidência, 7 de 7 de 2026. Terça-feira, a temperatura na casa dos 14 graus centígrados. Começando no seu rádio mais um Despertando Vale aqui na Sentinela FM 97.9.

É, com o canto do Quero Quero do Galo, a gente vai dando a hora certa pra você, 5:01. Meu abraço para todos que estão em casa acordados, já ligados aqui na Sentinela, na 97.9. 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Quem gosta de participar do programa, é só mandar seu zap aqui para o 988-380192. Quem já está com a gente participando é o Ingo, fotógrafo lá de Indaial, a Elenir Kaiser aqui do bairro Figueira, a Isilda lá do bairro Baté, a Zilda Brunenzuc, também aqui do Gaspar Mirim, o Amaro Reis, o Jair Arca lá do Alto Gasparinho, Sebastião Prebianca, o Dair Nicoletti, Cibele E. Preta Nicoletti, todos lá do Alto Gasparinho, aqui do bairro Santa Terezinha, participação do Hamilton Amaral, e lá do bairro Macuco, o Ademar Zeferino, mandando aquele abraço pro seu Gaspar e pro seu Vanderlei e as esposas. E pra toda a turma lá da garagem da prefeitura. 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Agora vamos abrindo a página musical, temos música bonita e atendendo já pedidos, a pedido do Hamilton Amaral, vamos com Raul Seixas, Medo da Chuva. Logo após, a nossa amiga lá do bairro Mateus, a Zilda, pede e oferece para Inês, para Coreca, para o Inéas, para Zete Zuc, para toda a família Sansão, para Lourdes, para o João, para mim, para o Nica, para o Vanderlei, para todos que estão ouvindo a música com André e Andrade, Madrugada Me Pegou. E logo após vamos de Luiz Cláudio e Giuliano, Seu Jardineiro. Agora 5:04.

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Galo cantando a hora certa para você agora, pontualmente 5:16. É pela rodada das oitavas de final. Ontem tivemos Portugal sendo derrotado pela Espanha pelo placar de 1-0. Os Estados Unidos, um dos anfitriões da Copa, recebeu a Bélgica também pelas oitavas e perdeu pelo placar de 4-1. Hoje teremos às 13h Argentina e Egito, também pelas oitavas. E às 17h, finalizando as oitavas de final, Suíça e Colômbia. Para as quartas de final já está definido França e Marrocos, jogo que será na quinta-feira, dia 9, às 17h. No dia 10, sexta-feira, Espanha e Bélgica. Já no sábado, a Noruega pega a Inglaterra. E na rodada de hoje aí se define o último jogo das quartas de final. Agora 5:17.

O nosso abraço também lá pro Lorival da Volta de Cima lá do Espinheiros. Ele está pedindo música. Na sequência do programa a gente vai procurar aí e botar aí na programação para rodar mais adiante. Um abração lá pro Lorival e para todos os ouvintes lá de Espinheiros. Agora a gente vai com Edson e Hudson, a música Mil Razões para Chorar, e logo após Vitor e Léo, Amigo Apaixonado.

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A hora certa para você agora, 5:27. É, e vamos mandando aquele parabéns também para os Nildo de Carvalho, completando hoje mais um ano de vida. Quem oferece, manda aqueles parabéns, é a esposa Magre e também os filhos, é o Lucas, a Grace, é todos os filhos e agora me esqueci da outra filha. Isso acontece, é a idade. Também os cunhados, os irmãos e a mamãe, a mamãe Norma de Carvalho também mandando aquele parabéns para o filhão Osnildo.

isso aí, então, nossos parabéns, feliz aniversário aqui para os Nildo Carvalho, lá do bairro da Velha, Velha Pequena. Aquele abraço. 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Agora a próxima música do programa, o Lorival ali da Volta de Cima dos Pinheiros, oferece para todos que estão ouvindo a música com Tião Carreiro e Pardinho, Raízes do Amor, participação da Nalva Aguiar. Logo após, separamos aqui para vocês César e Paulinho, Amor Além da Vida. Vamos então com Tião Carreiro, Pardinho e Nalva Aguiar, Raízes do Amor. Agora 5:29.

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2: É o galo cantando, hora certa pra você. Agora 5 horas e 37 minutos. E vai mais uma vez os nossos parabéns aqui para os Nildo de Carvalho, quem parabeniza a sua esposa Magda e os filhos, o Lucas, a Grace e a Sara. E também a sua mamãe, a dona Norma de Carvalho. E todos os irmãos e cunhados parabenizam aqui os Nildo de Carvalho, lá da Velha Pequena, completando hoje mais um ano de vida. Agora 5:38. Nosso abraço também pro Ademar Zeferino, lá pro Jair Arca, pro Sebastião Prebianca, pro Dair Nicoletti, pra Cibele, pra Preta Nicoletti, e também o nosso abração lá pro nosso amigo aqui, o Rogério Barcoffen, aqui da Linha e Círculo, já trabalhando e ouvindo a Sentinela. Agora, momento gaúcho do programa, chegando um pouco mais tarde, mas chegando. Como é lindo, meu Rio Grande. Quem vai cantar é César Oliveira e Rogério Melo. E logo após, o grupo Rodeio com a música Líderes do Velho Avô. Agora, 5 horas e 39 minutos.

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2: O Galo cantando, hora certa para você, agora 5:48, faltando 12 minutos para as 6 da manhã. Você está ligado aqui na Sentinela FM 97.9, o programa Despertando o Vale. Nosso muito obrigado pelas participações aqui também da Rosângela Pamplona, do Hélio Estanque, da Maria Paulina Vaz e da Ivonete lá do bairro Bateias. Maria Paulina Vaz aqui do bairro Colônia. Também lá pro Lorival, ela do Espinheiros, o Ademar Zeferino, Jair Arca, o Ingo, fotógrafo lá de Indaial, Helenir Kaiser, a Zilda lá do bairro Bateza, o Amaro Reis do Gaspar Mirim. Também um abraço lá pro Vilmar Alves e pros filhos Ricardo Alves e Cleverson Alves, também lá do Gaspar Mirim. E antes de terminar o programa, a gente vai mandando outra vez aquele recado especial para você que gosta de um bom churrasco e também saborear aquela pizza dos mais diversos sabores. 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A gente vai indo embora, desejando a todos uma ótima terça e pedindo para você se manter ligado aqui na programação da Sentinela. A gente vai embora e deixa com vocês, atendendo a Maria Paulina Vaz, ela do Colônia, com Roberta Miranda. São tantas coisas. Logo após, a pedido da Ivonete, do bairro Bater, Xará e Timbaúva, a pé na estrada. E para finalizar hoje com chave de ouro, eu selecionei aqui uma das antigas para matar a nostalgia, Marcos Roberto, a última carta. O meu abraço a todos e até amanhã, quarta-feira, se Deus quiser. Até lá.

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1: Nota de falecimento informa DL Cor Convênios. Faleceu nesta segunda-feira na residência no centro de Ilhota, aos 84 anos, a senhora Maria da Luz de Moraes. Deixa familiares. O sepultamento será realizado nesta terça-feira às 15 horas, saindo o féretro da Igreja Assembleia de Deus em Ilhota, onde o corpo está sendo velado e onde haverá culto, seguindo após para o cemitério evangélico de Ilhota. A DL Cor Convênios e informou o falecimento da senhora Maria da Luz de Moraes, moradora do centro de Ilhota.
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1: Em Gaspar, 6 horas da manhã. 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
3: Viver com os olhos de Deus é olhar o mundo com esperança. Louvado seja o nome de nosso Senhor Jesus Cristo, para sempre seja louvado. Amados irmãos e irmãs, paz e bem. Sou César Costa, das equipes de Nossa Senhora. Sejamos gratos a Deus por nos dar a vitória por nosso Senhor Jesus Cristo. Portanto, meus amados irmãos e irmãs, sede constantes, sempre trabalhando na obra do Senhor, sabendo que nada que fizerdes a serviço do Senhor é inútil. E que nunca fiquemos cansados de fazer o bem, porque se não desistirmos, ao chegar a hora, colheremos o que plantamos. Salve Maria! O anjo do Senhor anunciou a Maria, e ela concebeu do Espírito Santo. Eis aqui a serva do Senhor, faça-se em mim segundo a vossa vontade. E o Verbo de Deus se fez carne e habitou entre nós. Ave Maria, cheia de graça, o Senhor é convosco. Bendita sois vós entre as mulheres, e bendito é o fruto do vosso ventre, Jesus. Santa Maria, Mãe de Deus, rogai por nós, pecadores, agora e na hora de nossa morte. Amém. Glória ao Pai, ao Filho e ao Espírito Santo. Glória ao Pai, ao Filho e ao Espírito Santo. Glória ao Pai, ao Filho e ao Espírito Santo. Amém. Infinitas graças vos damos, soberana rainha, pelos benefícios que todos os dias recebemos de vossas mãos liberais. Dignai-vos agora e para sempre tornar-nos debaixo de vosso poderoso amparo. E para mais vos agradecer, vos saudamos com uma salve rainha, mãe de misericórdia, vida, doçura e esperança nossa salve. A vós bradamos os degredados filhos de Eva, a vós suspirando e gemendo e chorando neste vale de lágrimas. Eia, pois, advogada nossa, esses vossos olhos misericordiosos a nós volvei, e depois deste desterro, mostrai-nos Jesus. Bendito é o fruto do vosso ventre, ó clemente, ó piedosa, ó doce sempre Virgem Maria. Rogai por nós, Santa Mãe de Deus, para que sejamos dignos das promessas de Cristo. Amém. O Senhor esteja conosco e Ele está no meio de nós. Abençoe-vos o Deus Todo-Poderoso, Ele que é Pai, Filho e Espírito Santo. Amém.
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1: Nota de falecimento informa DL Cor Convênios. Faleceu nesta segunda-feira no Hospital Santa Isabel, em Blumenau, aos 79 anos, a senhora Otília da Silva Justino, moradora do bairro Figueira. Deixa familiares. O sepultamento será realizado nesta terça-feira às 11 horas, saindo o féretro da Capela Mortuária Bom Pastor, onde o corpo está sendo velado e onde haverá celebração, seguindo após para o cemitério municipal de Gaspar. A DL Cor Convênios e informou o falecimento da senhora Otília da Silva Justino, moradora do bairro Figueira.
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5: Panorama Agrícola para 7 de julho de 2026, terça-feira.
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5: Olá, hoje é terça-feira de lua minguante, 7 de julho, e está no ar o Panorama Agrícola. Eu sou Maurício Frigueto e na mesa de som está o Eduardo Maier. O ditado de hoje é: boi lerdo bebe água suja. Confira aqui no Panorama: produção da palmeira Jussara une renda e conservação ambiental. Encontro nacional sobre fruticultura de clima temperado ocorre em Fraiburgo. Acompanhe o Panorama Agrícola na internet pelas plataformas SoundCloud e Spotify ou também pela Epagre Mob, o aplicativo da Epagre. Para participar do programa, ligue 48-3665-5359 ou envie e-mail para panoramaagricola@epagre.sc.gov.br.
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5: O Encontro Nacional sobre Fruticultura de Clima Temperado, o Enfrut, é um dos eventos mais importantes da fruticultura brasileira. A 19ª edição do evento será realizada de 28 a 30 de julho, no Parque da Maçã, localizado em Fraiburgo. Como Santa Catarina é um grande produtor de hortaliças, será realizado conjuntamente o 3º Seminário Catarinense de Olericultura, o SENCO. Os dois eventos contarão com a apresentação de palestras de pesquisadores nacionais e internacionais. Também haverá apresentação de trabalhos acadêmicos, homenagens e uma grande feira comercial do setor hortifruti. Terá exposição do que tem de mais inovador em máquinas, tecnologias e serviços. O tema central do evento é a valorização da ciência brasileira para a produção de frutas e hortaliças. A busca é por uma produção cada vez mais competitiva, aderente às boas práticas de produção. Para obter mais informações, acesse enfrute.com. A 15ª Feira Agroponte, Agronegócio, Agricultura Familiar e Inovação, será realizada em Criciúma entre 12 e 16 de agosto. A ideia é reunir produtores rurais, empresas, tecnologias, genética animal, agricultura familiar, inovação e grandes oportunidades de negócios. O local também vai abrigar Arena de Ecoterapia, promovendo inclusão e bem-estar. Arena de demonstração de raças equinas, showroom com tecnologias para produção agrícola, espaço das cooperativas da agricultura familiar. Uma das novidades deste ano será o ambiente Agroponte, a cultura do homem do campo. O espaço será dedicado às tradições, à gastronomia, às bebidas regionais e às manifestações culturais que fazem parte da identidade catarinense. Outro destaque é a rodada de negócios da agricultura familiar. Ela vai reunir produtores, supermercadistas, atacadistas e empresários da Ceasa para criar conexões, apresentar produtos e abrir caminhos para novas oportunidades comerciais. Para mais informações, acesse agroponte.com.br.
3: Confira a entrevista de hoje.
5: A produção da palmeira Jussara, cujo fruto é conhecido popularmente como açaí Jussara, vem se destacando por aliar geração de renda no campo e preservação da Mata Atlântica. Nesta entrevista, vamos conversar com Márcio Reis, da agroindústria Barbacoa, em Praia Grande, e do projeto Jussaras Por Aí. Conte um pouco pra gente sobre a agroindústria Barbacoa e o projeto Jussaras Por Aí.
7: O projeto vinculado à agroindústria Barbacoa, ele iniciou em 2016, então faz 10 anos que a gente fomenta essa cultura de valor aqui em Santa Catarina, no norte do Rio Grande do Sul, beneficiando os frutos da palmeira Jussara. Então a gente faz a colheita, leva esses frutos para nossa agroindústria e transforma em Jussara grossa. E na pandemia, né, em 2020-2021, a gente entendeu que precisava ter um outro eixo de conexão para aquilo que a gente estava construindo, né, com esse universo da marca Barbacoa. Então foi onde a gente criou, né, o manifesto dentro da marca Barbacoa, Jussaras Por Aí. E hoje o Jussaras Por Aí se tornou um programa socioambiental dentro da marca Barbacoa, que vai ser nutrido por projetos. Então hoje a gente está com o projeto em execução, né, principalmente voltado para a região norte, nordeste de Santa Catarina, mas a ideia realmente é tá capitalizado no nosso território, envolvendo esse aspecto da palmeira Jussara, né, tanto com a relação da criação dessa cultura, né, de valor, de entender esse contexto da Jussara, de uma planta nativa nossa, né, aqui da Mata Atlântica, do nosso bioma, com oficina para agricultores familiares, oficina para crianças, né, na rede pública, principalmente a gente tá operando, e em lugares mais próximos a fragmentos florestais ou áreas que tem perfil mais agrícola. A disseminação de 160 mil plântulas, né, nativas da Mata Atlântica, maior parte de Jussara, e também espalhar 5 milhões de sementes de Jussara nesses territórios, né? Então, esse é um projeto que está em andamento, o projeto Jussaras Por Aí, dentro desse programa Jussaras Por Aí, associado à marca Barbacoa. Né?
5: E qual o tamanho da produção da agroindústria de vocês?
7: Dentro desses últimos meses, a gente produziu 40 toneladas de frutos de Jussara e também pouco mais de 7 toneladas de butiá catarinenses, nosso butiá da praia. Foi a capacidade máxima que a gente teve ao longo desses 10 anos, mas a nossa agroindústria tem capacidade para pelo menos 100 toneladas, 150 toneladas ano, sim. Então a gente tem a capacidade de estar produzindo, mas não está operando no nível máximo dela, né?
5: Márcio, você costuma dizer que uma das vantagens é manter a palmeira Jussara em pé, né? É isso?
7: Esse é o nosso grande manifesto, né? Manter a palmeira Jussara de pé, trazer essa relação da cultura, né, das pessoas que estão em torno, né, da palmeira Jussara, tanto o agricultor familiar que está lá plantando e que está espalhando sementes de Jussara, quanto o consumidor final que está na outra ponta, né, que fomenta todo esse movimento. E nutrindo esse ciclo, né? Esse ciclo Barbacoa como um todo, e esse principal eixo, a palmeira Jussara de pé, né? Algo que é nosso, que é nativo da Mata Atlântica, e que faz todo sentido a gente estar cada vez mais comunicando sobre isso, assim como consumindo a Jussara no nosso dia a dia, né? Como esse nosso alimento florestal. Isso é possível através da palmeira Jussara em pé, né? E não através do palmito, que é a principal forma como a planta foi conhecida ao longo desses últimos anos, né, envolvendo a morte da planta, né, o sacrifício da planta.
5: Márcio, aqueles produtores que querem produzir a palmeira Jussara e o fruto da palmeira Jussara, como podem começar?
7: A gente geralmente tem essa abertura com os agricultores, né, tanto disponibilizar os nossos contatos, como a gente pedir algumas fotos no início para a gente fazer uma parceria, ou também orientar esse agricultor, né, sobre os processos, né, sobre as melhores formas de ele estar cultivando essa planta, né, no, na sua propriedade. Então hoje a gente tem alguns caminhos assim para auxiliar esse produtor, e de uma forma geral a gente está bem amparado, né, pela lei da Mata Atlântica, que tem essa relação de plantio e de extração dos frutos extremamente legalizada, né, dentro do Brasil. Então a gente sempre se mostra muito motivado e aberto a instruir esse agricultor, né, a participar também desse processo, desde oferecer as mudas, desde oferecer as sementes, desde se mostrar aberto também a ensinar, né, técnicas de plantio, de colheita, de beneficiamento, caso ele não queira fazer uma parceria com a gente, né. São caminhos que a gente sempre se mostra aberto, porque a nossa principal proposta aqui é manter a palmeira juçara em pé e que ela realmente seja valorizada dentro do nosso território, né, como esse fruto e esse alimento da nossa floresta, né, da Mata Atlântica.
5: Eu conversei com o Márcio Reis, do projeto Juçaras Por Aí e da agroindústria Barbacoá. Muito obrigado pela entrevista.
7: Muito obrigado, pessoal. Estou aqui aberto a qualquer dúvida e qualquer construção. A gente está aqui disposto a somar com você.
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10: Então vamos lá, começando, minha gente, o meu abraço, aquele bom dia todo especial para você que desde madrugada já está ligado aqui na Sentinela. Estamos aqui com 6:22, mas ainda não amanheceu, ainda não apareceu nem o sol. Eu acho que não vai aparecer, pelo menos é o que indica, né? É tempo de nublado E eu acho que vai ficar por isso mesmo. Depois a gente vai saber um pouco mais no Jornal Sentinela com a meteorologista Daniela Lima, para saber se vai melhorar o tempo ou não, né? Ela disse que ia melhorar, mas eu acho que é lá para quinta-feira, né? É, então vão ter esse meio barro, meio tijolo, como a gente diz, né? Mas e o frio vai aumentar. Hoje até que a temperatura está agradável. Nesse momento estamos aí com uma temperatura que nenhum dos computadores me indicou aqui qual é a temperatura. Às vezes eles pregam uma peça comigo, né? É, eu vou aqui com o meu celular, então, para procurar aqui a temperatura, para não deixar você na dúvida de qual é a temperatura agora aqui em Gaspar. Estamos lá chegando aqui com a temperatura em Gaspar. É faixa de 12 graus. Ah, mas tá tão frio assim? Ontem tava 14, 13. É, me parece que a gente tá se acostumando então com o frio. Só pode ser, né? Mas vamos lá então, começando o programa, dando aquele abraço também para você que está no trabalho, você que está no trânsito, você que está em casa, os nossos amigos estudantes que estão se preparando aí para ir para a escola, né? Tem uns que reclamam, dizem: ah, não dá de ficar em casa hoje, mas não dá, né? Tem que ter obrigação. A gente falta quando tem a necessidade por motivo de doença, mas por preguiça não, né, minha gente? 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E eu vou já atendendo, já tenho música aqui para oferecer aqui para os nossos amigos ouvintes. Tenho aqui a Zilda. A Zilda já mandou aqui também. Ó, Jean, a lua está linda, não tem nuvem, bom dia. Como? Agora há pouco eu estava olhando para o céu, tinha nuvem. Eu vou até ver aqui se o centro é diferente do Bateias.

0: É, fui olhar pra ver, né, o que que eu tô vendo, é porque tava muito escuro, né, agora eu já vi, mas tem nuvem ainda também, mas o céu tá abrindo, é, vai ser um dia bonito hoje, frio faz parte, mas o sol vem aí pra irradiar a sua energia. Mas então tá bom, obrigado minha colega de trabalho. Falando nisso, Zilda, já pode falar aqui o seu pedido musical que eu já separei.
1: Bom dia, Jean.
0: Bom dia.
1: Música aí pra nós com Chico Rei Paraná, Você Me Enganou. Quero oferecê-la pra Inês, pra Correca, pra Lute, lá pro Mim, pro Nica, lá pra Zé Tizuki, pra família Sansão, ali pro Enéas, pro Bruno, pro Vanderlei, pra Osvaldina, lá pra família Sansão, pra Zé Tizuki, acho que eu já falei, né? Bom dia.
0: Bom dia, é, mas na verdade foi isso, eu enganei você, ô Zilda. Eu sabia que o tempo tava bonito, né? Até parece. É porque a gente fica enclausurado aqui nesse estúdio, não tem uma janela que dá de olhar pro céu, aí acontece essas coisas, né? Faz parte. Então vão trazendo Você Me Enganou, Chico Rei Paraná, e o Hamilton Amaral lá do Santa Terezinha, o nosso parceiro de todos os dias, já pediu também a sua música, Compadre Alessandro Campos, O Que Que Eu Sou Sem Jesus. 6:27, informou Chaite Relógios e Ótica, bom dia, ótima terça-feira para você. Pra você de aniversário, parabéns, felicidades.

Oeste, Correio Paraná, aqui no seu Sentinela da Manhã, 6:30, pontualmente, em Gaspar, informou Chaite Relógios e Ótica.

0: não somos nada sem Jesus, então agradecendo mais um dia que ele nos deu para a gente aproveitar a vida. 6:34, informou Scheiter Relógios e Ótica para você.
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Maria Paulina Vaz também está aqui com a gente, diz, ó, Jean, trabalhando, mas ligadinha aqui na rádio. A Maria do Coloninha, aquele abraço, bom trabalho, Maria. Lá do Arraial, vamos trazendo aqui o bom dia dele, Paulo Reinert. Alô, Paulo, o meu bom dia também para você, para sua esposa, Tatiane, e também lá para o seu filho, sempre ligadinho, Joaquim. Alô, Joaquim, aquele abraço, bom dia. Rosana Keller, da margem esquerda, mandou aqui também, ó, um cenário, é muito bonito, uma lagoa, né, com o sol aparecendo, flores e aquela xícara de café bem quentinho, né? E o pão nosso de cada dia nos dá hoje, que nunca falta em seu lar, o pão da união, da alegria, da fé e da paz. E um cafezinho para acompanhar, não é isso, Rosana? Terezinha Vitorino, ela sempre tá com a gente, traz aquele bom dia. É assim, Terezinha? É, eu não estico mais porque senão eu vou falhar na voz. Então tá bom assim, né? E um monte de carinhas e sorrisos, sempre com aquela alegria contagiante, e nós também desejamos para você também aquele bom dia, Terezinha. Ana Maria Bauler mandou aqui, ó, como é que eu digo pra isso daqui? É, mas é uma daquelas antigas garrafas, não é garrafa, é um bule, né? Um bule de café, daquele esmaltado, muito bonito, né? Com um galo aqui dizendo bom dia. Não, o galo não diz, né? Tá na palavra aqui gravada nessa, de novo, um bule, né? Eu acho que se chama bule, né? Pros alemão a gente chama de bule isso aqui. Que não falte o café no bule. Ó, tá escrito aqui, Jean, presta atenção. Por que que eu não li a mensagem antes, né? O bule, o pão na mesa e a fé no coração. Então, não é só lá na minha região, lá de Birama, que se chama bule. Tá bom, o bule de café, com esse esmalte aqui, fica bonito, né? Tá legal. Obrigado, Ana Maria. Bom dia. Também um cafezinho pra você. Helenir Kaiser tá aqui com a gente também. A vida é um resumo de 5 palavras: Deus, saúde, amor, alegria e esperança. O primeiro sempre te cuide e o resto nunca te falte. É que Deus cuide da gente. Tenho aqui a Ivonete, a Correca, também mandou aqui o seu recado para hoje. Deixa eu ver aqui. Bom dia! Sabe aquele bom dia de coração? É este que vim desejar e trouxe essas rosas para alegrar o seu dia. É uma menina trazendo uma rosa, um buquê de rosas vermelhas. Bom dia também para você, Correca! Vamos continuando aí naquela região do sul de Gaspar, agora vou do Bateias pro Barracão. Tá lá o Acácio Pereira. Alô, Acácio, desejamos uma ótima terça-feira também pra você, Acácio. E deixa eu ver aqui que a mensagem é grande aqui, ó. Não deixe que palavras negativas definam o seu caminho. Quando colocamos nossa confiança em Deus, aprendemos que nenhuma crítica, inveja ou palavra contrária tem mais força do que a fé que carregamos no coração. Confie no Senhor, permaneça firme e siga em frente. Quem anda com Deus não precisa temer o que dizem, porque a última palavra sempre vem dele. Olha que belo pensamento! É isso aí. Às vezes as críticas são importantes, né? Principalmente quando as pessoas que falam gostam da gente, né? Não pense que toda crítica é só para diminuir você. Então, vamos aprender também com as críticas. Aquele abraço, Acácio. Vamos trazendo então música. Ah, hoje o Salgadinho tá aqui com a gente, né? O Jacó Hatke. É sobrenome diferente esse aqui do Jacó. E ele pede música do Roupa Nova para ouvir o pessoal lá do Alto Posto do Julinho, da BR-470. Tem um rádio lá de energia solar, né? Eu não sei se não vai acabar a bateria, ô Jacó, porque sol não aparece, mas hoje vai aparecer o sol. Eu já vi aqui, a Zilda já disse que o sol tá aparecendo.

sábado já. Não é isso, Zilda? É, hoje vai dar sol. E eles estão lá com o rádio ligado na 97.9 Sentinela FM e tá pedindo Seguindo no Trem Azul. Eu vou trazer aqui com roupa nova. É pra matar.

0: Pra matar a saudade, né? Foi sucesso de roupa nova aqui no Sentinela da Manhã. 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
0: É, faltando 13 minutos para 7 horas, eu tenho ainda as últimas mensagens para trazer para você, ouvinte. Ó, o Acácio, a Zilda adorou a sua mensagem, tá certo? Mandou os parabéns aí para você pelo bom gosto, tá certo? 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Vamos lá então com as últimas mensagens do dia. Vamos ver aqui quem é que tá mandando aqui o seu recado. Ah, ele, lá da Itopava Central, Marcelino. Passei para desejar um bom dia, que Deus te abençoe e te ilumine, que seja um dia alegre e de recomeços, esperança, paz, cura e muita fé também para você, Marcelino. É a imagem de Jesus Cristo, né? Que tá desejando tudo isso pra gente. Ele que acorda cedo lá do Alto Gasparinho, Jair Arca. É, o Jair Arca tem até aqui uma mesinha com porta-cuia. É, não é fraco não, Jair. É que acorda cedo, tem que ter tudo preparado, né? Pra tomar aquele chimarrão e começar bem o dia, não é isso, Jair? Aquele abraço pra você. E a mensagem que o Jair manda pra gente é essa, ó. Que nosso dia seja protegido, guiado, iluminado e ricamente abençoado por Deus. Bom dia também pra você, Jair Arca. É, o Jair é da turma do Moisés, né? Moisés que construiu a arca, né? Não era a arca do Jair, né? Eita, que coisa, né? Jair ainda vem com trocadilho, né? Hoje, Zé Tizuki, lá do Bateias, mandou aqui, ó, bom dia, que a luz do Espírito Santo ilumine sempre sua vida. E a sua também, tá certo, Zé? Olha só, tá chegando aqui o Lorival da Volta de Cima, do bairro Espinheiros, né? O Lorival aqui tem no perfil uma foto, ele numa bateira, com uma carpa aqui que, olha, deve ter quase 20 quilos, né? O homem é pescador. É, aquele abraço. Deve estar competindo aí com o Célio Ponciano, né? Que é também lá de Itajaí, né? Célio também é pescador. É, mas ele aumenta um pouco o peixe. Aqui não, o Lorival mostrou que o peixe era grande mesmo, né? Mas o Lorival tá pedindo música aqui. Chico Pilão com Lourenço e Lorival para todos os ouvintes. Aquele abraço pessoal aí do bairro Espinheiros, em Itajaí. Enéas Lana tá aqui com a gente, grande Enéas, o diretor da escola Cívico Militar Frei Godofredo, ali do bairro 7. Bendito seja Deus que nos fortalece e nos renova todos os dias. Bom dia! Bom dia também pra você, Enéas. Ah, lembrei do bairro 7 e lembrei também dela, a professora Leia, aí do espaço recreativo. Professora Leia sempre tá ouvindo aí a gente, e a gente, claro, manda aquele bom dia especial pra ela, pro esposo, é o Patrício, né? Alô, Patrício, aquele abraço. Deixa eu ver que essa pessoa aqui, pelo menos eu não tenho aqui cadastrada, vamos ver aqui no perfil quem é que tá falando com a gente, mandando mensagem. A Heloísa Lana tá aqui. É que mudou aqui a foto da Heloísa, por isso que eu não reconheci. Parece que o telefone também mudou, né, Heloísa? Pelo menos esse não tá cadastrado. Deus abençoe sempre nossos dias. Se possível, toca a música Reino Encantado. Não vai dar tempo. Mas o pessoal aí da Ita, a facção da Ita, aquele abraço aí da Heloísa. E também pra facção da Márcia, lá pra Zilda, pra Zé Tizuki. Enfim, pra todos os ouvintes, aquele abraço, Heloísa. Obrigado pela atenção dispensada. A Elisete Camargo tá aqui mandando aqui também uma marmota. Com a seleção brasileira. Ixi, aí não vai dar certo, né? O pessoal ainda tá engasgado aí com a Noruega, né? E com o Ancelotti, que foi trazer o Neymar pra nada, né? Fazer o quê, né? Podia ter colocado o Pedro, né? O Pedro, que é artilheiro do Flamengo. Mas tudo bem, é aprendizado. Bom dia a todos os ouvintes aqui, a Elisete que tá mandando.

0: 6:53, hora certa aqui na sua Sentinela FM. Celina Sassima Vilvert, mandando aqui o seu bom dia. Que o nosso dia seja leve, abençoado e cheio de paz. Feliz terça-feira. Sueli Bittencourt, alô Sueli. Que a paz do Senhor Jesus invada a sua manhã e atravesse todo o seu dia, trazendo bênçãos e sabedoria com muita saúde. A Lígia Andrietti tá aqui com a abelhinha e um girassol. Bom dia, desejo a você um dia feliz. Estamos na contagem regressiva. É, quero ganhar um relógio de parede. Aí ninguém sabe que contagem regressiva é essa, né? É, eu sei, né? É que a Lígia faz aniversário junto comigo, né? Ô Lígia, é verdade, contagem regressiva. Edinalda do Baú Baixo, alô Edinalda, bom dia, bom trabalho aí pra você, abençoada seja a nossa terça-feira, que Deus cuide de cada detalhe. Eu acho que eu li todas as mensagens, não tenho muito mais tempo mesmo, né? Então, opa, Jéssica Correia mandou aqui, ó, terça-feira, acreditando, confiando e agradecendo, é assim que devemos começar o nosso dia, certos de que todo o tempo de Deus se faz presente em nós. Já vai ter feijoada dia 29 de agosto, o Gil vai trazer mais informações no Jornal Sentinela, tá certo, Jéssica? A Catarina ali do Gasparinho também mandou seu bom dia, que Deus se faça presente a cada minuto do nosso dia. Bem, até terminou a trilha e eu vou me despedindo, deixando então a música do Lourenço e Lorival lá pro Lourenço, né? Chico Pilão. Tchau, tchau, pessoal, até amanhã.
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7: Nota de falecimento informa DL Cor Convênios. Faleceu nesta segunda-feira no Hospital Santa Isabel, em Blumenau, aos 79 anos, a senhora Otília da Silva Justino, moradora do bairro Figueira. Deixa familiares. O sepultamento será realizado nesta terça-feira às 11 horas, saindo o féretro da Capela Mortuária Bom Pastor, onde o corpo está sendo velado e onde haverá celebração, seguindo após para o cemitério municipal de Gaspar. A DL Cor Convênios e informou o falecimento da senhora Otília da Silva Justino, moradora do bairro Figueira.
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7: Em Gaspar, 7:01, estamos iniciando mais uma edição do Jornal Sentinela desta manhã de terça-feira, dia 7 de julho do ano de 2026. Jornal Sentinela com a minha apresentação, Jean Carlo, reportagens de Gil Dias, também Miguel Vivo aqui com os destaques esportivos e a agência de notícias Acaerte com os repórteres Rita Sardi, Carol Denardi, Cadu Reis e Vanessa Carini. As informações chegando a partir de agora, nesse dia, hoje temos como data Dia Mundial, você deve gostar, do chocolate e também Dia da Língua Suali. Essa língua eu não conheço. São as datas que marcam este 7/7/2026.
12: As manchetes de hoje.
7: Sancionada a lei que institui o Maio Roxo em Gaspar, a campanha de conscientização sobre doenças autoimunes, incluindo a fibromialgia. Temos destaque de Brasília quanto ao tarifaço dos Estados Unidos, Rita Sardi.
13: 4.187 produtos exportados pelo Brasil para os Estados Unidos podem ser taxados em até 37,5%.
7: Já está repercutindo esse tarifaço americano. Já mais informações para você. Após 4 noites de apresentações, o 34º Festival Escolar da Canção de Gaspar conhece todos os campeões. É, É cada vez mais próximo também as eleições 2026 e temos destaque com Carol Denardi.
14: A corrida contra o tempo já começou nos bastidores da Justiça Eleitoral catarinense para garantir o sucesso do pleito de outubro.
7: Você sabia que você vai ter que tocar 25 vezes para votar para todos os candidatos? É 25 toques na urna eletrônica. A Pai de Gaspar promove sorteio da tradicional rifa da entidade, também feijoada e prova off-road no próximo dia 29 de agosto na comunidade São Cristóvão, no bairro Gaspar Grande. Vamos já com os destaques da segurança pública, chegando o repórter Gil Dias.
15: Bebê de apenas 18 dias é salvo pelos bombeiros após se engasgar em Ilhota. Carro é encontrado sem ocupantes após colisão contra poste. Queda de aeronave de pequeno porte deixa dois feridos em Navegantes. Detalhes daqui a pouco no boletim de segurança pública.
7: Aí, parabéns aos bombeiros voluntários de Ilhota. Vamos com mais destaque sobre doenças respiratórias, Cadu Reis.
16: Santa Catarina registra mais de 6.600 casos de hospitalizações por síndrome respiratória aguda grave em 2026.
7: Pois é, né? E agora já estamos no inverno, então todo cuidado, cuidar da saúde, aqueles protocolos que serviam para a Covid ainda servem para todas as doenças. Sempre limpar as mãos, higienizar e cuidar, né? Na hora de tossir, não tussa nas mãos, né? A gente vê aí hoje o pessoal fazendo de novo. Isso é muito perigoso para contagiar outras pessoas. Vamos com destaque esportivo, Miguel Vivo aqui chegando.
17: Copa do Mundo, imprensa internacional repercute eliminação dos Estados Unidos. Nem o presidente do país pôde evitar. Mais detalhes daqui a pouco no boletim esportivo da 97.9 FM.
7: Só faltava o Donald Trump, né? Dizer que não era pra ganhar o jogo, né? A Bélgica, né? Aí não dá, né? Aí é ruim. Mas Estados Unidos, né? Perdeu ontem. Mesmo com um jogador, né? Que recebeu o cartão vermelho na outra partida, a FIFA autorizou ele jogar de novo. Se isso tem cabimento, né? Essas e outras informações chegando a partir de agora no Jornal Sentinela, que está apenas começando.
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7: Tempo bom aqui em Gaspar, temperatura fria, 12 graus centígrados nesse momento. Mas vamos já acionando a meteorologista da Caerte, Daniele Lima, que traz o tempo para o dia de hoje. Bom dia, Daniele, como vai ser essa terça-feira?
18: Previsão do tempo, a Caerte.
19: Bom dia. Nessa terça-feira, o avanço de uma massa de ar polar causa o declínio nas temperaturas em Santa Catarina. O dia ainda começa com maior nebulosidade e na Grande Florianópolis e Litoral Norte há chance de chuva isolada. Mas, ao longo da manhã, as nuvens diminuem e o sol predomina em todo o estado. À tarde, as máximas ficam amenas. Joinville e Blumenau chegam aos 18 graus. Florianópolis e Tubarão marcam 15, enquanto Chapecó e Curitibanos não passam dos 12 graus. Na quarta-feira, o amanhecer será gelado. As mínimas no litoral ficam entre 4 e 11 graus. E no interior do estado, variam entre 0 e 6 graus, podendo ser negativas na serra e em alguns pontos do meio-oeste. Há condições para geada ampla, com risco de geada forte no meio-oeste e Planalto Sul. Pela manhã, teremos a formação de nevoeiros, que logo se dissipam, dando lugar a uma quarta-feira de sol e céu claro. E já adianto, essa massa de ar polar se afasta para o oceano e no decorrer da quarta e dos próximos dias, as temperaturas se elevam gradualmente. Agasalhe-se, aproveite o sol e tenha um ótimo dia. Com informações do tempo, meteorologista Daniele Lima, de Florianópolis, para a Rede de Notícias Acaerte.

0: 7:08, vamos seguindo aqui com o Jornal Sentinela, mandando bom dia ali para Lucimar Jesus. Eu acredito que a Lucimar mora em Brusque, né? Mas é filha aqui da Dorli Zanella, nossa grande amiga e ouvinte do bairro Gasparinho, ali da rua Frei Solano. Aquele abraço então para Lucimar. E vamos já com informações de Brasília, né? Que repercute principalmente aí com a agroindústria e também com as empresas sobre o tarifaço que os Estados Unidos estão impondo. Mais de 4.000 produtos brasileiros podem ser impactados com esse novo tarifaço americano. Rita Sardi tem todos os detalhes.
1: Um estudo da Confederação Nacional da Indústria aponta que 4.187 produtos exportados pelo Brasil para os Estados Unidos, equivalentes a quase 15 bilhões de dólares, podem ser taxados em até 37,5%. A medida está sob análise do governo norte-americano, que estuda duas sobretaxas, de 25% e de 12,5%. Atualmente, esses produtos já sofrem uma tarifa temporária adicional de 10%. Esta semana acontecem audiências nos Estados Unidos para tratar dessas possíveis novas tarifas. Caso as duas novas ações corretivas sejam aprovadas, a tarifa será acumulada, elevando a taxação para 37,5%. O presidente da CNI, Ricardo Alban, diz que o aumento nas tarifas compromete uma relação comercial construída ao longo de décadas entre os dois países. A entidade, segundo Alban, está fazendo todos os esforços para reverter o quadro e participa das audiências nos Estados Unidos.
2: Isso nos preocupa bastante e é por isso que nós estamos despreendendo todos os esforços possíveis para termos o melhor resultado também possível, quer seja na alíquota de 25%, quer seja na alíquota adicional de 12,5%. É um desafio grande, mas continuaremos tendo a expectativa de possamos não só reverter, sensibilizando a USTA, ou bem como aumentando também a possibilidade de novas exceções que possam de reduzir significativamente esse universo de mais de 4.000 produtos.
1: A Federação das Indústrias do Estado de Santa Catarina trabalha em conjunto com a CNI e também de forma individual em setores como a madeira, que será fortemente impactada se o novo tarifaço entrar em vigor. Quem explica é o presidente da entidade, Gilberto Seleme.
3: Setor industrial, nós fizemos pela CNI uma ampla despesa, todos os setores juntos. Aqui no Sul, nós pegamos e dividimos alguns setores muito impactados, um exemplo, a madeira, e dentro da madeira tem vários segmentos de madeira. Então, foram feitas defesas individuais por segmento de madeira, foi contratado escritórios especializados, tanto nos Estados Unidos como no Brasil, e os clientes dos Estados Unidos estão pedindo, dando cartas, dando apoio às associações, que na cadeia produtiva dos Estados Unidos o produto brasileiro é muito importante. Ele pode encarecer a construção civil se tiver essa taxação de 25%.
1: O escritório do representante de comércio dos Estados Unidos conduz o processo e uma decisão final sobre as tarifas está prevista para ser anunciada até 15 de julho. De Brasília, da Rede de Notícias Acaerte, repórter Rita Sardi.
0: 7:12. Vamos prosseguindo agora trazendo informações sobre as eleições 2026. Eleitor terá que dar 25 toques na urna eletrônica para votar em todos os cargos em outubro. Nesse ano, o eleitor vai ter que votar para dois senadores, né? No último pleito foi só um. Então, existe então um aumento de cargos para votar neste ano de 2026. Carol Denardi tem todos os detalhes.
4: A corrida contra o tempo já começou nos bastidores da Justiça Eleitoral catarinense para garantir o sucesso do pleito de outubro. A organização começou logo após o fechamento das urnas na última eleição municipal. O diretor-geral do TRE de Santa Catarina, Gonçalo Ribeiro, afirma que o planejamento do estado segue rigorosamente em dia?
5: A nossa organização começou no dia 20 de dezembro de 2024. E para as eleições agora de 2026, serão 32 mil atividades executadas com acompanhamento diário na sua execução. Estamos em curso e estamos em dia.
4: Santa Catarina conta hoje com 5.700.000 eleitores aptos a votar, número que deve ser homologado pelo Tribunal Superior Eleitoral nos próximos dias. O grande diferencial deste ano será o tempo de permanência na cabine, já que o eleitor precisará escolher candidatos para 6 cargos diferentes, incluindo 2 vagas para o Senado.
5: O diferencial é que nós temos que ter uma memória de 8 anos antepassados. Por quê? Em 2026, assim como foi em 2018, votaremos em 2 senadores, ou seja, na renovação de 2/3 do Senado. Isso ocorre apenas a cada 8 anos e, por lei, o eleitor, quando for à cabina, ele vai votar primeiro para deputado federal, na sequência para deputado estadual, depois para a primeira vaga de senador, a segunda vaga de senador, governador e presidente. São 25 toques na urna, o que vai exigir uma permanência dele bem maior do que aconteceu em 2024, quando ele voltou apenas para vereador e depois para prefeito.
4: Para dar conta de toda essa estrutura, com apenas 500 servidores efetivos, o TRE vai mobilizar cerca de 94 mil colaboradores no dia do pleito. De Florianópolis, da Rede de Notícias AKERT, Carol Denardi.
0: E a Justiça Eleitoral, juntamente com a Polícia Civil, firma um acordo para ampliar a proteção às mulheres nas eleições deste ano. A Vanessa Carini tem a informação.
6: A Justiça Eleitoral de Santa Catarina e a Polícia Civil firmaram um acordo de cooperação técnica para ampliar a proteção às mulheres vítimas de violência. Entre as medidas previstas estão o atendimento prioritário na Justiça Eleitoral e ações para garantir que essas mulheres possam votar com segurança nas eleições de 2026. A secretária da Corregedoria Eleitoral, Renata Faveri, explica como o termo começa a ser colocado em prática.
7: Se temos cooperação, ele é bastante abrangente, então ele inicia com a prioridade que as mulheres vítimas de violência que precisem fazer alguma regularização na sua situação eleitoral, mesmo com alguma pendência, elas terão uma preferência de atendimento, né, perante a Justiça Eleitoral. Isso porque a gente sabe que a regularização do título de eleitor, ele impacta em outras medidas da vida, né? Às vezes a pessoa precisa regularizar um CPF, precisa de um emprego, precisa voltar a estudar e às vezes ela tem alguma pendência, alguma dificuldade. Então a gente vai dar uma atenção especial para essas mulheres, né, no sentido de que elas rapidamente possam regularizar alguma situação que esteja dificultando, né, às vezes uma volta ao mercado do trabalho, enfim, alguma situação assim. Essa é uma das medidas. As outras medidas, elas estão sendo discutidas, né, ainda com o Tribunal de Justiça, com a Polícia Civil, mas nós pretendemos atuar de maneira integrada com essas instituições, né, protegendo uma mulher que eventualmente se sinta ameaçada, que tenha uma medida protetiva, que ela se sinta à vontade para poder ir ao seu local de votação, votar com segurança, né? Porque às vezes essas mulheres, elas ficam temerosas, né? Às vezes até de se deslocar, porque estão sob alguma ameaça, algum risco. Então, nós vamos trabalhar em conjunto com a Polícia Civil, também com o Tribunal de Justiça, para, sendo necessário, né? Nós podemos favorecer, ter um ambiente que essas mulheres se sintam seguras para poder votar também no dia da eleição.
6: Além da proteção às eleitoras com medidas protetivas, o acordo também prevê a capacitação das equipes da Justiça Eleitoral e da Polícia Civil para atuar em casos de violência política de gênero durante o período eleitoral, como destaca Renata Faveri.
7: Essa é uma preocupação muito grande da Justiça Eleitoral, também com as mulheres candidatas, né, ou estejam exercendo mandato, para que elas não sofram qualquer tipo de violência ou de ameaça por estarem no meio político. Então, nós vamos trabalhar as nossas equipes da Justiça Eleitoral junto com as equipes da Polícia Civil para nós estabelecemos protocolos de atuação rápida para que, se eventualmente alguma candidata sofrer algum tipo de ameaça, seja verbal, seja agressão física, isso rapidamente vai ser apurado, né, para que o agressor seja punido e essa mulher se sinta tranquila para poder continuar na sua campanha.
6: De Florianópolis para a Rede de Notícias Acaerte, Vanessa Carini.
0: Obrigado, Vanessa. 7:17, temos um intervalo, depois voltando já com informações da segurança pública para você, ouvinte Sentinela.
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6: 7:22. Vamos já acionando o repórter Gil Dias, trazendo as informações da segurança pública, também como está o trânsito nesse momento aqui em Gaspar e região. Alô, Gil, bom dia.
7: Alô, Giancarlo, bom dia você que está ligado no Jornal Sentinela na manhã desta terça-feira. Eu falo ao vivo da BR-470 em Blumenau, próximo ao trevo do Celeiro do Vale, movimento intenso nos dois sentidos, as quatro pistas lotadas, além das marginais, especialmente no sentido Blumenau para Gaspar. Trânsito pesado neste momento, é claro, devido ao horário também no início da manhã desta terça-feira. A segunda companhia de polícia militar de Gaspar atendeu a 11 ocorrências na comarca de Gaspar nas últimas 24 horas. 9 ocorrências em Gaspar e 2 em Ilhota. Nenhuma pessoa precisou ser detida e levada para a delegacia de polícia. O 10º Batalhão de Polícia Militar de Blumenau atendeu a 132 ocorrências nas últimas 24 horas e a 537 ligações pelo número 190. 6 pessoas foram detidas e levadas para a Central de Polícia em Blumenau nas últimas 24 horas. Antes de qualquer choro de alívio, vieram minutos de desespero. Um bebê de apenas 18 meses parou de respirar após se engasgar, transformando ou em uma corrida contra o tempo para a família em Ilhota. A ocorrência mobilizou 4 socorristas do Corpo de Bombeiros Voluntários do município que foram até o imóvel localizado na rua Padre Carlos Gesser, no bairro Ilha Bela. Enquanto o socorro seguia para o endereço, profissionais do Centro de Operações e Bombeiros Militares de Itajaí mantinham contato por videochamada com os familiares, orientando passo a passo como agir diante da emergência. Poucos minutos depois, a viatura chegou e, em vez de esperar, o pai correu ao encontro dos bombeiros com o recém-nascido nos braços. Bastou um olhar para a equipe perceber que a obstrução das vias aéreas continuava completa. Não havia tempo de perder. As manobras de desengasgo começaram imediatamente e instantes depois veio o momento mais esperado. O ar voltou a passar. A tensão deu lugar ao alívio e o bebê foi examinado ainda no local e não apresentava alterações clínicas, segundo a equipe dos bombeiros, permanecendo estável antes de ser novamente entregue aos cuidados da família. Às 11h13 desta segunda-feira, dia 6, a Polícia Militar recuperou um veículo com registro de furto ocorrido na manhã do último domingo. O fato aconteceu no bairro Itopava Norte, em Blumenau. No local localizado em um estacionamento em via pública, o veículo Peugeot 208 Light Cinza, ano e modelo 2026, placas de Belo Horizonte, que havia sido furtado na noite anterior na cidade de Blumenau. Foi feito contato com o proprietário do veículo, o qual compareceu ao local e encaminhou a delegacia de polícia para as devidas providências à documentação do automóvel recuperado. Às 11h43, um casal, uma mulher de 27 anos e um homem de 37 anos foram presos por violência doméstica. Fato ocorrido no bairro Texto Salto, em Blumenau. A guarnição da Polícia Militar foi empenhada em ocorrência de desinteligência entre casal. No local, os envolvidos relataram que, após discussão, encontraram eles em vias de fato e ambos se agrediram. A mulher relatou que foi agredida com um soco no braço e o homem relatou que ela arranhou seu peito e pescoço, sendo lesões leves. Diante dos fatos, os envolvidos foram presos e encaminhados à central de plantão policial para serem tomadas as medidas cabíveis. O automóvel foi abandonado após sair da pista e colidir contra um poste na BR-470, no centro de Apiúna. O acidente aconteceu na altura do quilômetro 98 e mobilizou equipes de socorro nos primeiros minutos da madrugada desta segunda-feira, dia 6. Os bombeiros voluntários da União, de Ascurra, Pino e Rodeio, e uma equipe do SAMU de Ascurra encontraram apenas o veículo sem ninguém em seu interior. A Polícia Militar assumiu a preservação da área e realizou os procedimentos legais. Em seguida, a Celesc também foi acionada em razão dos danos ao posto atingido pelo veículo. Os dados do automóvel poderão identificar o proprietário, que poderá revelar mais informações sobre o que aconteceu. Imagina, gente, bater o carro e saíram correndo, deixaram o carro lá, já pensou?
6: É, mas dá de saber por quê, né, Gil?
7: É verdade, suspeita-se pelo menos, né?
6: É, pelo menos é o que pode ter acontecido, né? Infelizmente, as pessoas, elas, para fugir do exame, né, toxicológico e tudo mais, deixam o carro e depois dizem, ó, eu cometi o acidente, mas aí depois já tá sem a possibilidade de saber se tava bêbado ou não, né?
7: É, mas não vai escapar da multa de deixar o veículo também abandonado lá, né?
6: Imagina.
7: Vai acabar, vai ter que pagar o poste,
6: também
7: vai ter que explicar na justiça, né?
6: É, mas as pessoas, infelizmente, elas não respondem pelo que elas fazem, né?
7: É verdade, é falta responsabilidade de muitas pessoas. Dois mandados de prisão foram cumpridos nesta segunda-feira, dia 6 de julho, e o primeiro foi às 18 horas e aconteceu no momento em que o homem de 35 anos se preparava para o embarque na rodoviária de Brusque. Informações eram obtidas através da troca de dados com o setor de capturas da Polícia Federal. Mandado expedido pela vara do Tribunal de Júri de Ananindeua. E o segundo aconteceu às 18h40 em área central. Após uma abordagem, um motoboy, esse com 30 anos, em consulta ao sistema, foi constatado mandado de prisão pelo artigo 1 da Lei 9.455 do artigo 217A, Lei 2.848, que é estupro de vulneráveis, pedido pela comarca de Porto Belo. Ambos foram conduzidos ao presídio de Brusque. O homem cometeu o crime de estupro de vulnerável em Porto Belo e tentou se esconder em Brusque. Mais um que foi pra cadeia, viu, Jé?
6: Tem muita gente achando que pode escapar da polícia. É mais um dia, né? Aquele ditado antigo, né? O rato vai ao moinho, um dia ele perde o focinho.
7: Esse ditado é antigo.
6: Muito antigo.
7: Pois é, eu nem conhecia.
6: É do meu tempo, Gil.
7: É da tua época, você nasceu 6 anos antes que eu. Hoje, antes de perder a altitude e cair na restinga de meia praia e navegando, na tarde dessa segunda-feira, dia 6, o piloto do avião bimotor tentou até os últimos instantes levar a aeronave em segurança ao Aeroporto Internacional Ministro Victor Konder. A queda mobilizou equipes do Corpo de Bombeiros Militar, Polícia Militar e SAMU, que resgataram os dois ocupantes com vida. Um deles foi levado ao Hospital Marieta Konter-Borlausen, em Itajaí, o outro ao Hospital Municipal Nossa Senhora dos Navegantes. A aeronave havia decolado do aeroporto Costa Esmeralda, em Porto Belo, com destino ao aeroporto de Pacaceri, em Curitiba, né? As causas do acidente ainda serão investigadas pelas autoridades aeronáuticas. Até o momento, a identidade das vítimas não foi divulgada. Imagina o susto lá em Navegantes ontem com esse avião caindo, né, Jean? Avião de pequeno porte, mas mesmo assim causou aí um transtorno e muita movimentação das equipes de socorro na cidade de Navegantes.
6: É, olha, mas tiveram sorte, né? Ainda saíram vivos desse acidente, uma queda de avião. Muitas vezes ninguém sobrevive, né? E piloto e também ocupante também sobreviveu e estão fora de perigo, será, Gil?
7: Olha, não foi divulgada a identidade e o estado de saúde, mas já acredita-se que o piloto aí trabalhou muito bem, além da sorte, como você falou, a habilidade dele como piloto, né? Porque quando acaba caindo a aeronave, é difícil conter a pancada no chão, né?
6: É, existem aeronaves de pequeno porte que existem até paraquedas, né? Para no momento de pane o piloto acionar, mas certamente essa aeronave não tinha isso, né?
7: Pois é, e ali naquela região, é claro que as pessoas estão acostumadas com aviões sobrevoando devido a aeroportos de Navegantes, mas imagine só o barulhão de um avião caindo próximo da tua casa ou no bairro onde você mora, né?
6: Ah, o barulho é grande.
7: Tudo reto,
6: né?
7: Imagina a pancada, né, Jean?
6: Com certeza.
7: Giancarlo, trânsito na rodovia Jorge Lacerda, pelo que nós acompanhamos recentemente, trânsito intenso também, mas não existe nenhum registro de ocorrências nas últimas horas no trecho entre Blumenau e Gaspar e Gaspar e Blumenau. Qualquer emergência é só ligar para o 190 ou acessar o aplicativo PMSC Cidadão. Essas foram as principais ocorrências de Gaspar e também do Vale do Itajaí nas últimas 24 horas. 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Eu volto com você, Giancarlo.
6: Obrigado, repórter Gil Dias, trazendo então esse apanhado de informações da segurança pública aqui de Gaspar e região, completando ainda sobre a Jorge Lacerda. Existe, como já é comum nesse horário, principalmente, né, um congestionamento aqui no trecho onde tem o supermercado Comprão, tem uma rotatória. A partir daí, até direção à BR-101, existe um congestionamento, trânsito lento nesse sentido. Agora, vindo para para o Vale do Itajaí, trânsito tranquilo, liberado aí nesse trecho da rodovia Jorge Lacerda. 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
2: 7:36, trazendo informações sobre a saúde aqui em Santa Catarina. Doenças respiratórias causam 299 mortes e levam 1.600 pessoas às UTIs neste ano em Santa Catarina. A informação chega na reportagem de Cadu Reis.
3: Santa Catarina registra mais de 6.600 casos de hospitalizações por síndrome respiratória aguda grave em 2026. De acordo com os dados do Centro de Informações Estratégicas para a Gestão do Sistema Único de Saúde, mais de 1.600 pessoas tiveram de ser internadas em unidades de terapia intensiva. 299 mortes foram confirmadas devido às doenças respiratórias ao longo deste ano no território catarinense. O diretor de Vigilância Epidemiológica do Estado, João Fuch, analisa a circulação dos vírus causadores destas enfermidades no atual inverno em Santa Catarina.
4: A gente está num período de sazonalidade, né? Período que a gente vê mais casos dessas doenças causadas por vírus respiratórios.

0: mais de 20%, né, precisando de leitos de unidade de terapia intensiva, infelizmente, quase 300 óbitos.
1: Entre as 299 mortes causadas por doenças respiratórias neste ano em Santa Catarina, 36 tiveram ligação comprovada com o vírus influenza da gripe e 79 foram motivadas pela Covid-19, além de 35 óbitos relacionados ao rinovírus e 12 ao vírus sincicial respiratório. O diretor de Vigilância Epidemiológica do Estado, João Fuch, avalia o impacto destes agentes infecciosos no cenário catarinense.
0: Quando a gente olha esses casos, a gente está falando de forma geral, mas você vê alguns vírus com impacto importante, como é o caso da influenza, que tem vacina disponível, do rinovírus, do vírus sincicial respiratório, enfim. Então, são vários vírus circulando, mas é claro que alguns aparecem mais evidência, né? E acho que a influenza é um deles, que a gente tem visto uma transmissão importante, mas nas últimas semanas também aparecendo o vírus sincicial respiratório, o rinovírus também se destacando. Então, acho que esse é o nosso cenário de momento, olhando para a transmissão dessas doenças.
1: As vacinas contra o vírus influenza causador da gripe estão disponíveis para toda a população com mais de 6 meses de idade em Santa Catarina. Também são ofertados imunizantes contra a Covid-19 com foco nos grupos mais vulneráveis, como crianças e idosos. Já as gestantes podem buscar nos postos de saúde a vacinação contra o vírus sincicial respiratório, garantindo proteção para os bebês. De Florianópolis, da Rede de Notícias Acaerte, Cadu Reis.
2: Fica então o cuidado, né? Você principalmente que tem alguma doença já que pode causar ainda mais o agravamento com a gripe, então sempre aquela atenção especial e a vacinação, que é fundamental. Vamos trazendo ainda mais informações sobre a saúde aqui em Gaspar. Foi sancionada a lei que institui o Maio Roxo aqui em Gaspar. Essa é a campanha de conscientização sobre doenças autoimunes, incluindo a fibromialgia. O repórter Gil Dias tem a informação.
3: O Maio Roxo é uma campanha oficial de conscientização sobre doenças reumáticas e autoimunes, incluindo a fibromialgia. O ponto alto da mobilização é no dia 12 de maio, Dia Mundial e Nacional da Conscientização da Fibromialgia, uma síndrome que provoca dor crônica, generalizada, fadiga e distúrbios no sono. No dia 23 de junho, foi votado na Câmara Municipal de Vereadores de Gaspar a aprovação do Maio Roxo no município de Gaspar, mas nesta segunda-feira, dia 6, foi sancionada essa lei pelo prefeito Paulo Queires do PL. Eu vou conversar agora com a Maria Terezinha Ewald, que é a presidente da Associação das Portadoras de Fibromialgia de Gaspar, que completou 2 meses também de fundação aqui no município. Presidente, seja bem-vinda à Sentinela FM. Como que a senhora recebeu essa notícia que o prefeito sancionou essa lei para aprovar o Maio Roxo aqui em Gaspar? Bom dia.
4: Oi, bom dia, Gil. Obrigada pela oportunidade, a todos os ouvintes da Rádio Sentinela também. Olha, para nós foi gratificante, Gil. Gratificante todo esse contexto que está dando esse espaço sobre a lei, né? E hoje o prefeito assinou e nós passamos hoje a existir o Maio Roxo dentro do calendário de Gaspar.
3: No último dia 23, o dia da votação desse projeto na Câmara, que teve amplo apoio dos vereadores, foi o dia que vocês também completaram 2 meses de fundação da associação. Coincidiu, presidente?
4: Coincidiu. No mesmo dia, né, da votação no projeto na Câmara de Vereadores, completávamos apenas 2 meses, né, da nossa associação, que hoje é em busca, né, de a conscientização, qualidade de vida. Então, isso para nós foi um presente.
3: Nesse mês vocês estiveram reunidos com o secretário municipal da saúde, Arnaldo Munhoz. Como que foi o apoio da Secretaria Municipal da Saúde através do secretário?
4: Olha, no dia 3 a gente teve uma reunião, né? Com o secretário, bem acolhidas, fomos ouvidas, foi limitado a quantia de pessoas para estar presente, mas foi satisfatório a gente expor sobre os problemas, sobre o que a gente enfrenta, né? O nosso dia a dia. dia, mas saímos de lá com esperança, como diz, um acolhimento que ele fez para todos nós que ali representava, não só porque eu sou portadora, mas todos os portadores de Gaspar.
3: A senhora já fez um levantamento de quantas mulheres portadoras de fibromialgia hoje tem o município de Gaspar?
4: Hoje com o secretário, né? Agora ele já está sabendo da nossa associação e esse é o nosso intuito, ele também, né, assumiu o compromisso.

0: isso para a gente fazer um levantamento, porque hoje a gente ainda alcançou um público pequeno, mas já levamos para ele tudo que a gente tipo fez um escaneamento, uma busca dentro do nosso grupo hoje que já existe. Então ele veio com o compromisso de também nos ajudar para a gente também poder a buscar por essas pessoas, aqueles que também de uma certa forma ele se sente envergonhado ou de expor que é portador, principalmente homens.
1: E essa doença também afeta homens, então, presidente?
0: Também afeta homens e também afeta hoje crianças ou adolescentes. Então, já está no estudo e também já está sendo observado também em outras diferentes idades, né? De crianças ou adolescente ou fase adulta, né? Então, isso hoje a gente precisa desse apoio também da Secretaria da Saúde sobre essa conscientização também do tratamento e para a gente também tá fazendo esse levantamento, né?
1: E a associação atualmente já tem uma sede própria, alguma sala alocada, presidente?
0: Não, a nossa associação hoje ela é mais assim, é um grupo de apoio, é via WhatsApp, o telefone, o Instagram, e a gente também hoje a gente usa a associação de moradores do bairro de Santa Terezinha para as nossas reuniões, nossos cafés. Então, quando a gente faz as reuniões e o café, a gente já tem o local que a gente direciona todo esse acolhimento.
1: Quem já é acometido ou acometida por essa doença e quiser entrar em contato com vocês, qual que é o telefone e também a rede social que encontra esse grupo de mulheres portadoras de fibromialgia?
0: Esse grupo, né? Ele é pelo Instagram, @afagas2026, e pelo meu telefone, por enquanto, né? Que é o 47992882982. E fica aqui, Gil, o meu convite para os homens também procurar também assim, né? Para nós nos fortalecer, para nós também buscar sobre a conscientização, sobre os nossos direitos, né? E a nossa qualidade de vida.
1: Presidente, eu lhe agradeço pelas suas informações e parabéns por essa conquista para o grupo.
0: Obrigada, Gil, mais uma vez, e a todos os ouvintes da Rádio Sentinel. Muito obrigada.
1: Eu conversei com a presidente da AFAGAS, Associação das Portadoras de Fibromialgia do município de Gaspar, Maria Terezinha Evaldi. Reportagem Gil Dias.
2: Parabéns à associação, né, que está há pouco tempo sendo criada e já conseguindo já mostrar a importância dessa associação, que com certeza vai ajudar as pessoas que têm esse problema a facilitar o acesso a cuidados médicos, também apoiar em tratamentos. E acima de tudo também, eu acredito que ajuda as pessoas a não se sentirem tão sozinhas, né? Sabendo que outras pessoas também têm esse mesmo problema. Parabéns. Vamos ao intervalo comercial, depois mais informações para você, tem notícias do esporte e muito mais no Jornal Sentinela.
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2: Vamos prosseguindo com o Jornal Sentinela aqui na sua 97.9, 70 anos fazendo parte da sua história. Nova carteira de identidade nacional chega a 2,5 milhões de catarinenses. Isso é que dá 31% da população de Santa Catarina. E essa informação chega na reportagem de Cadu Reis.
9: O Ministério da Justiça e Segurança Pública divulgou o balanço confirmando que 31% da população de Santa Catarina possui a nova carteira de identidade nacional, que utiliza o CPF como número único de identificação. Mais de 2 milhões e 500 mil catarinenses emitiram o documento até o momento, e cerca de 5 milhões e 600 mil pessoas ainda precisam fazer o processo no estado. Todos os cidadãos brasileiros têm de obter o novo modelo de identidade até fevereiro de 2032. O diretor técnico científico de identificação civil e criminal da Polícia Científica de Santa Catarina, Álvaro Rammel, orienta.
10: O cidadão acessa o site da Polícia Científica de Santa Catarina na parte de carteira de identidade e realização de agendamento para atendimento presencial. Vai escolher a cidade onde ele vai ser atendido e dentro da cidade ele vai ter os dias e horários disponíveis. No caso de alguma urgência, se a pessoa não pode esperar ou enfim, a unidade não tem vagas assim para os próximos dias, muito próximos assim, a pessoa pode também se deslocar à unidade de forma presencial para ser atendido na modalidade de encaixe. Nós temos atualmente 304 unidades de atendimento em todo o estado. Existem cidades que têm mais de um posto de atendimento e existem cidades que têm somente um, mas nós estamos presentes em 304 postos de atendimento e quase a totalidade dos municípios possui posto de emissão próprio da Polícia Científica ou cooperado com a Polícia Científica através de acordos de cooperação técnica com os municípios.
9: A emissão da primeira via da Carteira de Identidade Nacional é gratuita, como detalha o diretor técnico científico de identificação civil e criminal da Polícia Científica de Santa Catarina, Álvaro Rammel.
10: A primeira via da Carteira de Identidade Nacional, ela é gratuita por lei em todo o Brasil. Então, se a pessoa não tem, mas sim ainda, essa primeira via vai ser gratuita. Temos que lembrar que se a pessoa possui já uma SIM em qualquer estado, o sistema vai detectar imediatamente que é uma segunda via. Aí em Santa Catarina vai gerar uma taxa, porque o sistema detecta que ele tem já uma emissão em um outro estado, né? Mas a primeira via é gratuita e a segunda via, no caso, tem uma taxa de R$ 46,89. Assim, utiliza o CPF como número de identificador em todo o Brasil, né? O número único para cada cidadão. Então acaba aquela questão, assim, que a pessoa podia tirar uma carteira de identidade em cada estado e ia ter números diferentes, né? Que era o RG. Agora é um número único e é importante lembrar que as pessoas não precisam correr até a Polícia Científica, enfim, para fazer essas emissões, porque as carteiras de identidade antigas têm uma validade por lei até o ano de 2032.
9: Para agendar a emissão da Carteira de Identidade Nacional, acesse o site da Polícia Científica de Santa Catarina no endereço policiacientifica.sc.gov.br. De Florianópolis, da Rede de Notícias Acaerte, Cadu Reis.
2: 7:52, temos o Frequência Agro. Hoje, a agricultura familiar ganha espaço na indústria de alimentos. Carol Denardi.
11: A Caerte apresenta Frequência Agro. A participação na Expo Super também foi usada pela Excelsior Alimentos para reforçar a importância da agricultura familiar na cadeia de produção da empresa. Além das proteínas animais, a companhia prioriza a compra de matérias-primas e ingredientes produzidos por agricultores da região catarinense, estimulando o desenvolvimento local. O presidente da Excelsior Alimentos, Luiz Carlos Mota Nunes, detalha como essa parceria fortalece a economia regional.
12: A gente tem um leque hoje de mais de 100 produtos, dividido em proteína animal e proteína vegetal, e dentro disso nós trabalhamos muito com a comunidade no fornecimento tanto de matérias-primas quanto ingredientes, principalmente na linha de vegetais. Então nós temos produtos hoje que são desenvolvidos em cidades próximas à nossa, muitos ingredientes também, que ajuda a desenvolver também a região como um todo.
11: De Florianópolis, da Rede de Notícias AKERT, Carol Denardi.
2: 7:53, vamos lá, seguindo com o Jornal Sentinela, agora com notícias.
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2: É, notícias esportivas, pois Estados é, Unidos, então, não estão mais também no Mundial. É, infelizmente, né, ou felizmente, os três países que eram sede da Copa do Mundo já se despediram. Ontem foi o último, né? Os Estados Unidos. O presidente Donald Trump não conseguiu fazer com que os Estados Unidos fosse adiante. Não é isso, Miguel Vivo aqui? Conta aí os detalhes também. Portugal, né? Saiu ontem, perdeu da Espanha no apagar das luzes. Bom dia, Miguel.
13: Pois é, Giancarlo, chegou o fim do sonho americano de conquistar a Copa dentro de casa. A seleção dos Estados Unidos perdeu para a Bélgica 4-1. A imprensa internacional repercutiu tanto a boa atuação belga com as estrelas no banco, quanto a eliminação americana, especialmente pegando no pé do goleiro que falhou no terceiro gol dos europeus. Além de Estados Unidos 1-4, tivemos também o Portugal sendo eliminado pela Espanha, perdeu pelo placar de 1-0. Hoje finaliza os jogos das oitavas de final do torneio mundial. Às 13 horas tem Argentina e Egito, 17 horas tem Suíça e Colômbia. Três confrontos das quartas de final já definidos: França e Marrocos, Espanha e Bélgica, Noruega e Inglaterra. Hoje saiu o quarto e último cruzamento das quartas de final da Copa do Mundo. Campeonato Brasileiro da Série B, 16ª rodada, ontem um jogo isolado. O Vila Nova no estádio Uba venceu São Bernardo pelo placar de 2-1. Com essa vitória, o Vila Nova de Goiás lidera a Série B com 31 pontos. Hoje finaliza a rodada. O Atlético recebe o Operário às 20 horas. Pela Série C do Campeonato Brasileiro, ontem clássico na Arena Simon em Brusque. O Brusque venceu o Figueirense pelo placar de 3-1 e assumindo a liderança da terceira divisão do futebol nacional. Enquanto que o Figueirense é o 15º com 16 pontos. O Amazonas também entrou em campo ontem e perdeu para Itabaiana pelo placar de 2-0. Do Departamento de Esporte da 97.9 FM, as informações para vocês nesta manhã de terça-feira. Eu volto a falar de esporte no programa Contatos com a Cidade. Até lá.
2: Até lá, Miguel. Obrigado aí a participação de Miguel Vivo, que com os destaques esportivos aqui no Jornal Sentinela. Vão trazer informação de Cuba aqui. Notícia internacional: a rede elétrica nacional de Cuba entrou em colapso ao meio-dia dessa segunda-feira, dia 6, informou a operadora do sistema elétrico do país, deixando cerca de 10 milhões de pessoas na ilha caribenha sem energia. A operadora da rede, Uni, informou que está investigando a causa do apagão em âmbito nacional. O Ministério de Energia informou que a rede nacional de energia elétrica sofreu um colapso total. Há meses, Cuba sofre com interrupções do fornecimento de energia que duram horas e, mais recentemente, dias. Problemas associados em parte a uma rede elétrica precária e a um bloqueio do petróleo imposto aos Estados Unidos que cortou o abastecimento de combustível da ilha, o apagão em âmbito nacional representa mais uma má notícia para os cubanos, já exaustos com os cortes de energia programados que possibilitam pessoas de trabalhar ou dormir sob o calor do verão caribenho. Cuba tem enfrentado dificuldades constantes para manter o fornecimento de energia em meio a uma crise econômica que já dura anos, mas o governo comunista entrou em um cenário sem precedentes sobre a crescente pressão do presidente dos Estados Unidos, Donald Trump. Quase 2/3 do país já estavam sem eletricidade quando a rede elétrica entrou em colapso nesta segunda-feira. Vamos falar também sobre o terremoto na Venezuela. O número de mortos pelo duplo terremoto na Venezuela subiu para 3.535 pessoas mortas, segundo o balanço divulgado nesta segunda-feira, dia 6, pelas autoridades do país. A tragédia deixou ainda 16.740 pessoas feridas e 17.854 desabrigados. Os dois potentes tremores de magnitude 7.2 e 5, o 7.5, provocaram o desabamento de prédios em Caracas e devastaram o estado vizinho de La Guaira, onde moradores ainda tentam recuperar os corpos de seus entes queridos, soterrados sobre os escombros. A reportagem está atualizando neste domingo, dia 5, mais 150 corpos sem identificação foram enterrados em uma longa fileira de valas individuais em um cemitério da Venezuela. No município de Catialamá, em La Guaira, o grupo de homens trabalhou com máquinas retroescavadeiras para abrir valas em uma área afastada de terra seca no cemitério local de Esperança. Eli Zavala, morador do local, contou que no dia seguinte aos tremores, começaram a abrir covas para que todas as pessoas tivessem sepulturas dignas. Os locais dos enterros estão numerados por parcelas e também pelo código definido para que os corpos não identificados sejam localizados pelos seus familiares. As autoridades também tiraram fotos de cada um dos cadáveres antes de ser sepultado. Os retângulos são delimitados por pedras brancas. Em cada túmulo há um pequeno buquê de flores ao pé de uma austera cruz branca, com uma placa que traz a inscrição identificação especial e a data do falecimento, 24 de junho de 2026. É uma tragédia, né? Que infelizmente o nosso país vizinho, a Venezuela, está enfrentando. Agora são 8 horas pontualmente aqui na cidade de Gaspar. Nós temos um intervalo comercial e depois eu volto com mais informações para você.
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18: Nota de falecimento informa DL Cor Convênios. 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
2: 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Informação chegando da Educação de Gaspar. Após 4 noites e apresentações, 34º Festival Escolar da Canção de Gaspar conhece todos os campeões. A secretária municipal de Educação, Andréia Nagel, conversou com o repórter Gil Dias e fala sobre esse evento.
1: Chegou ao fim na noite de sexta-feira, dia 3, a 34ª edição do Festival Escolar da Canção FEC, realizado na Escola Norma Mônica Zabel. A última noite definiu os campeões de várias categorias. Eu vou conversar agora com a secretária municipal da Educação, Andréia Nagel. Secretária, seja bem-vinda à Sentinela FM. Como que a senhora pode descrever essa finalização do grande Festival da Canção aqui de Gaspar, que encerrou na última sexta-feira? Bom dia.
20: Bom dia, Gil. Bom dia a todos os ouvintes da Rádio Sentinela FM. Gil, foram 4 noites fantásticas de Festival Escolar da Canção, conforme prometia as inscrições, as participações, apresentações de altíssimo nível, o público presente se emocionou do início ao fim. Foram realmente 4 noites memoráveis. Nós tivemos a participação de cerca de 250 pessoas, desde os músicos, os cantores, né? A participação de crianças a partir de 4 anos de idade até as categorias de EJA, de ensino médio, de pais, de funcionários, de universitários, 123 inscrições distribuídas ao longo das 4 noites e todas apresentações belíssimas que nos emocionava, contagiava a plateia, todos nós que estávamos ali apreciando. Realmente foi muito bonito participar essas 4 noites desse grandioso evento que é o FEC, Festival Escolar da Canção.
1: E durante essas apresentações que começaram começaram no início da semana, na terça-feira, né, secretária? Muitos ritmos foram apresentados de diversos segmentos musicais, nacionais e internacionais?
20: Isso mesmo, nós tivemos 15 categorias, essas 123 inscrições, elas foram divididas em categorias. Então, tinha categoria solo, de criança, categoria da educação especial, também dos adultos, duplas, bandas, enfim, todas as categorias ali diversas, 15 categorias diferentes. Tivemos cerca de 30, 32, 34 apresentações por noite, e ao final de cada categoria havia então a premiação, né? Nós tivemos medalhas para todos os participantes e também troféu de primeiro, segundo e terceiro lugar. Foram 4 noites onde nós tivemos uma participação também bastante expressiva do público, da família, pessoas diversas, né? Que vão prestigiar, que já conhecem o FEC, afinal de contas são 34 edições, esse ano foi a 34ª, e a cada ano vem acontecendo ainda mais bonito. Esse ano nós superamos as expectativas de inscrições, tanto é que tivemos que ampliar para mais uma noite. No ano passado foram 3 noites de FEC, esse ano foram 4 noites. No ano passado, 95 inscrições, esse ano nós tivemos 123 inscrições. Então, o movimento vem crescendo, vem se tornando cada vez mais gigante, fruto de um trabalho que acontece na rede, também em todas as outras escolas, porque é importante dizer que nós temos participação das escolas particulares, das escolas estaduais também, do IFSC. Então, é um movimento que vem crescendo, vem tomando uma proporção gigantesca, né? Tem todo um trabalho desenvolvido pela Diretoria da Cultura, que está na Secretaria de Educação, um trabalho de divulgação. Esses profissionais de música, professores de arte, que trabalham nas nossas unidades, que motivam e que incentivam os nossos estudantes a participarem do FEC.
1: Está observando que entre toda essa variedade de ritmos, ritmos desde o rock and roll até a música gaúcha, inclusive com participação de alunos da APAE.
20: É verdade, nós tivemos músicas de todos, para todos os gostos, músicas inclusive em espanhol, porque nós temos alunos, pais que são venezuelanos, vêm de outros países, né? E que trouxeram para participação também a música em espanhol, tivemos músicas cantadas em inglês, em italiano, na nossa língua também. Foram momentos incríveis, né? Que só vêm fortalecer cada vez mais esse trabalho que é realizado na Secretaria de Educação, pelo município. É um trabalho que vem incentivando os nossos estudantes a demonstrarem os seus talentos, e nós tivemos muitos talentos, não só cantando, mas também tocando diversos instrumentos. É um orgulho muito grande para nós participar, ver o nível das apresentações e o grande público que prestigiou, que se envolveu e que vibrou e aplaudiu a cada apresentação.
1: Secretário, eu lhe agradeço pelas suas informações e parabéns mais uma vez por essa grande organização. Tenha um bom dia.
20: Bom dia a todos, Gil. Eu que agradeço mais uma vez a oportunidade e parabenizo a todos os envolvidos no 34º Festival Escolar da Canção.
1: Eu conversei com a secretária municipal da Educação de Gaspar, Andréa Nagel. Reportagem Gil Dias.
2: 8:11, hora certa aqui na sua Sentinela FM 97.9, 70 anos fazendo parte da sua história. Para você que está no trabalho, para você que está dirigindo seu veículo aqui na nossa região, nosso abraço e o nosso carinho. Também para você que está no seu lazer, na sua casa, também o meu bom dia. Informação chegando sobre uma nova norma do Corpo de Bombeiros que passa a regulamentar a recarga de veículos elétricos em Santa Catarina. Cada vez mais você percebe nas estradas veículos elétricos chegando e tomando conta das estradas, e tem aquele cuidado, principalmente na hora de abastecer, né? Colocar recarga de energia nesses veículos. E agora temos então uma normativa do Corpo de Bombeiros. Vamos saber como é que vai ser. Karine, Vanessa Karine, com a informação.
0: Entrou em vigor a nova instrução normativa do Corpo de Bombeiros Militar de Santa Catarina, que regulamenta a instalação e a regularização de pontos de recarga de veículos elétricos em edificações no estado. A norma estabelece critérios mínimos de segurança contra incêndio e define regras para os sistemas de alimentação de veículos elétricos. O chefe da Divisão de Normatização da Diretoria de Segurança contra Incêndio do Corpo de Bombeiros, Major Oscar Barbosa Júnior, explica como fica a situação dos equipamentos já instalados.
21: Com a vigência da norma, aquelas que já tinham algum sistema de alimentação de veículo já instalado, ela vai ter um prazo aí de até 2 anos para regularização. Aquelas que vierem a ser instaladas, né, ou nas edificações que vierem a ser projetadas, concebidas após a data de vigência, ela já vai ter que se adequar ali ao que a IN, né, a instrução normativa, ela estabelece. A diferença é que com a publicação, né, e agora a vigência dessa norma, existe uma padronização nos critérios de segurança, né, os requisitos mínimos para garantir ali um risco mínimo aceitável em relação ali à alimentação, né, dos veículos elétricos em garagens, locais fechados principalmente, né, em locais abertos ali não há um risco considerável, então a própria norma ali ela já considera, né, e tem alguns critérios ali que podem ser aplicados a locais abertos, locais quando ele tem uma cobertura leve e nos locais fechados que é onde há o maior risco, né.
0: Além da norma, o Corpo de Bombeiros disponibilizou uma ferramenta digital para a tramitação dos processos de regularização. O Major Oscar Barbosa Júnior orienta como proprietários e condomínios devem proceder.
21: É necessário que o responsável pelo imóvel, ele contrate um profissional, né, habilitado ali, competente pela própria legislação ali e os conselhos de classe, né, e esse profissional vai fazer todo o processo de regularização. Posteriormente a essa regularização feita no imóvel, né, com o auxílio ali de um responsável técnico habilitado, aí ele vai dar entrada junto ao Corpo de Bombeiros, né, todo o nosso sistema hoje, ele funciona de forma digital, então não é necessário apresentar, fazer modificação em projeto, nada, né? E também não existe nenhuma incidência de taxa nessa regularização. Então, ele vai fazer processo, vai tramitar conosco, a avaliação ali deve ser feita ali em até 3 dias úteis, né? E após isso vai ter o relatório ali se houver necessidade de fazer alguma adequação, alguma adaptação, ou se aquele equipamento, né, ou os equipamentos que podem ser regularizados mais de um no mesmo processo, eles já vão estar regularizados perante o Corpo de Bombeiros Militar.
0: De Florianópolis para a Rede de Notícias Acaerte, Vanessa Carini.
2: Tá aí, né? Essa preocupação é importante porque a instalação de uma parte elétrica pode gerar até um curto-circuito, dependendo se a rede não vai suportar essa energia que vai ser passada para o seu veículo elétrico. E se porventura também causar um incêndio no carro elétrico, hoje a gente está sabendo que não é tão fácil assim apagar, não pode se usar água nem extintor de incêndio comum, então os bombeiros já foram capacitados, né, tem uma experiência para fazer com que seja feito o quanto antes a extinção desse incêndio, mas não é fácil não. De vez em quando a gente vê aí uma ocorrência de incêndio em carro elétrico, o Corpo de Bombeiros, se está numa área aberta, deixa o incêndio tomar conta do veículo porque não tem como apagar. Lamentavelmente, a bateria de lítio, ela é difícil de apagar e ainda acontecem explosões. Vamos ao intervalo comercial, depois eu tenho informação sobre a Pai de Gaspar que está com grandes eventos aí no mesmo dia.
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4: Nota de falecimento informa DL Cor Convênios. 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
4: 8:19, vamos trazendo a última informação aqui dentro do Jornal Sentinela, sempre com apoio da Cooper Super. 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A última informação vem da PAI de Gaspar, que promove sorteio da tradicional rifa da entidade. Também vai ter feijoada e a prova off-road para o próximo dia 29 de agosto, lá na comunidade São Cristóvão, no bairro Gaspar Grande. E a presidente da PAI, Lúcia Kirchner, conversou com o repórter Gil Dias e fala sobre esse evento que vai trazer aí, claro, um grande público para prestigiar a PAI lá na comunidade São Cristóvão. E fique ligado, Jornal Sentinela volta amanhã e a seguir, contatos com a cidade na apresentação de Leonardo Miglioli. Um abraço a todos e uma ótima terça-feira.
7: A PAI do município de Gaspar está programando 3 eventos em um só dia. No dia 29 de agosto vai acontecer o sorteio da rifa da PAI, vai acontecer a feijoada da PAI e também a prova off-road. Eu vou conversar agora com a Lúcia Kirchner, que é a presidente da PAI do município. Presidente, seja bem-vinda à Rádio Sentinela. Como que está a expectativa para esses 3 eventos e também a venda da rifa que já está acontecendo aqui na cidade? Bom dia.
8: Bom dia, Gil. Bom dia aos ouvintes da Rádio Sentinela. Obrigada pelas palavras sempre tão calorosas e gentis. Então, né? Eu sou presidente da PAI com muita alegria e nós temos 3 eventos que vai acontecer num dia só agora em agosto, no dia 29, como você bem falou. A rifa da PAI, ela já está na praça, né? O bilhete custa R$5. A gente conta com a participação da comunidade para a gente conseguir o nosso objetivo de vender a rifa. Os prêmios são muito bons. Nós temos R$20.000 no primeiro prêmio e R$2.000 do segundo ao sétimo prêmio. Então, nós temos 7 prêmios, né, a ser sorteados lá no dia 29 de agosto, quando a gente finaliza, né, esse processo da venda das rifas. E nesse dia 29 de agosto também nós vamos ter a tradicional feijoada da PAI, que acontece lá na comunidade São Cristóvão, no Gaspar Grande. E claro que nós temos também um off-road, né, que nós contamos com todo esse pessoal que abraça a causa apaiana. E daqui a pouco, né, quem gosta de participar vai ter a inscrição, né, que a gente abre um link nas redes sociais da PAI, né, no Instagram, no Face, no TikTok, todas as redes sociais da PAI, e a gente vai estar com as inscrições abertas. Então Então é com muita alegria que a gente traz esse grande evento, né, para mostrar o que é a PAI de Gaspar, a comunidade gasparense.
7: A PAI desenvolve um trabalho brilhante aqui no município de Gaspar, assim como em todo o Brasil. E quem quiser comprar os números da rifa, presidente, também a feijoada, como que encontra a venda para comprar a partir de agora?
8: Então, né, é só entrar em contato com a própria secretaria da PAI, né? O telefone também está ali nas redes sociais, mas pode entrar em contato comigo, com qualquer pessoa da diretoria, né? Nós temos uma diretoria muito forte, né? O meu vice-presidente Roberto Tagnoli, a nossa tesoureira Rosana Cadori, nós temos o seu Gaspar, o Sombrinha, o Erlindo, são tantas pessoas, né, que a gente não consegue nomear todas aqui, mas nós temos uma diretoria muito competente, né, que também está sempre à frente junto conosco nesses eventos. Então, basta entrar em contato com qualquer essa pessoa e pela, através da nossa rede social também pode chamar qualquer pessoa lá da PAI, a Michele, o Horácio, o Poderley, que estão todos à disposição. Nós temos o objetivo de vender 5.000 blocos, né? Como você falou, né? A PAI, ela tem uma importância gigantesca, né? As pessoas com necessidades especiais, a pessoa com deficiência, na verdade. Então, nós temos um atendimento de mais de 1.300 pessoas, né, por mês na PAI, tanto no trabalho da educação, da assistência social e da saúde. E para conseguir manter esse trabalho de excelência, nós temos custos. E com esses custos, a gente, através da rifa e desses eventos, a gente consegue suprir e dar conta de toda a demanda da PAI.
7: Para a realização desses três eventos da PAI num só dia, a comunidade São Cristóvão é o local mais indicado. Local amplo, grande estacionamento, salão muito grande e a cozinha dispensa comentários, né, presidente?
8: Sim, né? Não é à toa, né? Nós temos essa parceria com, mesmo porque o off-road já gera um monte de veículos, né? E a gente precisa ter um lugar grande para quando a gente finaliza, para chegar toda essa frota, digamos assim, né? E também a comunidade que nos prestigia. Então é o lugar que a gente tem essa parceria já há mais anos, que nos recebe, né? E nós agradecemos a toda a diretoria também da comunidade São Cristóvão por ter, né, aberto o seu espaço, né, tão gentilmente para a PAI.
7: E os recursos desses três eventos, da rifa, da feijoada, sim, e do off-road, são totalmente empregados nos custos, nas despesas da PAI.
8: Sim, né? Toda a nossa arrecadação, ela gira em torno das despesas, né? Que você sabe que não são pequenas, né? Eu sempre digo, né? Quando a gente está reunido a diretoria, né? Numa escola regular, você tem salas até com 25, 30 adolescentes ou crianças, como nós temos as pessoas mais velhas. A PAI são trabalhos diferenciados, né? Tem salas, nós temos 2 alunos, 3 alunos, porque cada um tem as suas especificidades, né? As suas carências. Então, nós precisamos ter desde o fisioterapeuta, o fonoaudiólogo, o educador e assim, é uma equipe multifuncional para que a gente possa prestar, né, todo o atendimento e um atendimento de qualidade, né, onde essas pessoas tenham esse olhar carinhoso da PAI sobre as necessidades dele.
7: De repente, o gasparense que não conhece ainda a estrutura da PAI, ele pode visitar vocês, porque eu acompanho há 9 anos e vi uma grande evolução, grandes investimentos e melhorias na escola. O pessoal pode visitar a PAI e conhecer, presidente, essa estrutura?
8: Sim, as portas da PAI são sempre abertas, né? Nós temos um carinho muito grande de receber as pessoas lá, porque às vezes quando a gente olha só de fora, não tem noção, né, do espaço. Nós temos um espaço físico bem adequado para a curto prazo ela tá nos atendendo. Nós temos desejo também de fazer aquisição de mais uma parte de um terreno ali próximo, né? Porque no futuro próximo, as estruturas mesmo estando hoje adequadas, a gente sabe que a tendência da cidade é crescer e aumentar as demandas, né? Então temos que estar atento também numa previsão do futuro. Quem administra um espaço não pode pensar só no hoje e no amanhã, né? Nós temos que pensar daqui a 5 ou 10 anos, né? Qual demanda nós vamos ter? O que que a gente precisa de espaço para poder atender essa demanda toda, né? E as pessoas precisam, né, desse acolhimento, desse carinho. A gente vê a alegria das mães, né, que levam lá para a estimulação precoce, né, crianças de meses, né, que já estão precisando desse estímulo para que de repente no futuro elas tenham mais habilidades para conseguir se desenvolver. Então é um trabalho que começa com bebês e nós temos pessoas lá com 70 anos. Então é muito gratificante saber que a gente faz parte dessa história, faz parte desse grupo da PAI, com tantos profissionais lá que se dedicam também, né? Nós temos mais de 80 servidores que abraçam e que estão lá para se dedicar, né, às pessoas.
7: Presidente, eu lhe agradeço pelas suas informações e desejo um bom evento para você vocês e mais uma vez parabéns por esse trabalho, essa dedicação realizada junto à PAI do município. Tenha um bom dia.
8: Bom dia, Gil, eu que agradeço, deixo um abraço, fico o convite, eu acredito que antes desse dia 29 de agosto a gente vai se falar mais vezes para ver como é que tá a organização do evento, né? E a gente vai deixando o convite à comunidade para ficar atento, para nos prestigiar no dia 29 de agosto, então a partir das 10:30, 11 horas lá na comunidade São Cristóvão, né? Quem não participar do off-road já vai estar disponível lá a feijoada e todo o serviço que a gente vai oferecer nesse dia, tá bom? Muito obrigada a você.
7: Eu conversei com a presidente da PAI do município de Gaspar, Lúcia Kistner. Reportagem Gil Dias.
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meu povo, bom dia! Tô chegando! Ah, esfriou, né, ô coisa? Tô achando frio? Espera até amanhã. Amanhã é o dia de dormir de meia, hein? Na verdade, amanhã é dia de dormir com a roupa de trabalhar, tá? Eu sou o Léo Miglioli e até às 11 horas, 11:15 por aí, faço companhia pra você aqui na Sentinela, tá bom? Olha, só pra vocês saberem, hein? Hoje é dia mundial do chocolate e dia da língua Swahili. Não é da língua Sueli, hein? Da língua Swahili. E amanhã vai ser dia do padeiro, hein? No momento em Gaspar, fazendo 11 graus. Promessa de que agora em diante o sol permaneça até quinta-feira. E a temperatura deve chegar ainda no dia de hoje lá pela casa dos 19 graus. Porém, esta próxima madrugada deve ser muito fria. Com temperatura chegando até 6 graus. Então amanhã pela manhã, promessa de que por volta das 5, 6 horas da manhã, chegaremos aí a 6 graus. Talvez o dia mais frio deste ano.

hoje é terça-feira e, como de costume, todas as terças-feiras aqui no Contatos com a Cidade, eu tenho um lindo óculos de sol da Scheidt Relógios e Ótica. Já pensou você bem estiloso, bem estilosa? Com relógio de sol fica difícil, né? 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

Eu tô aguardando o seu WhatsApp, então, pra você participar desse lindo óculos. Manda aqui pra mim no 479-8838-0192. 479-8838-0192. Não fica com vergonha, não. Manda aí. Não se acanhe, não é porque tá frio. Você não vai mandar? Pede pra mamãe mandar. Pede pro papai mandar. Pede pra avó, pro vô, é mais chance de você ganhar. Olha, já que o dia tá tão bonito assim, ó. 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Tá no ar, contatos com a cidade. Dia lindo das aranhas.

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3: Muito bem, é mais uma receitinha que tá chegando para você. Nossa receita de hoje, carne seca na moranga. Ingredientes, uma moranga de 1,5 a 2 quilos. 2 xícaras de carne seca dessalgada, cozida e desfiada. 2 xícaras de 300 a 400 gramas de molho de tomate. 250 gramas de requeijão cremoso. 1/2 xícara de salsinha picada. Sal a gosto e pimenta do reino a gosto. Vou repetir os ingredientes e você confere comigo. Uma moranga de 1,5 a 2 quilos. 2 xícaras de carne seca dessalgada, cozida e desfiada. 2 xícaras de 300 a 400 gramas de molho de tomate. 250 gramas de requeijão cremoso. 1/2 xícara de salsinha picada. Sal a gosto e pimenta do reino a gosto. Modo de preparo: na parte superior da moranga, corte como se tirasse uma tampa. Limpe, retirando todas as sementes. Em um prato fundo, com 1 xícara de chá de água no fundo, ponha a moranga e cubra com filme plástico. Programe o micro-ondas para cozinhar por 15 minutos. As morangas mais verdes podem demorar um pouquinho mais. Se necessário, coloque mais 5 minutinhos. Após cozida, retire o filme plástico com cuidado para não se queimar, hein? Retire a água da parte interna da moranga. Recheie com o requeijão, passando também nas laterais. Acrescente metade da carne seca e depois o molho de tomate. Tempere com sal e pimenta e acrescente o restante da carne. Coloque por mais 10 minutos no micro-ondas. Decore com um pouco de salsinha e sirva. Carne seca na moranga, nossa receita de hoje. Até a próxima e bom apetite.
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0: O GAECO do Ministério Público de Santa Catarina e a Polícia Civil deflagraram a Operação Pão e Circo nesta terça-feira para investigar um suposto cartel de empresários voltado à prática de fraudes em licitações no setor de eventos. São cumpridos 50 mandados de busca e apreensão em 18 municípios catarinenses e um do Rio Grande do Sul. Há agentes públicos entre os alvos e um empresário foi preso preventivamente. O Tribunal de Contas de Santa Catarina lança nesta terça-feira o painel Emendas Parlamentares. A ferramenta permite aos cidadãos consultar pela internet os dados das verbas encaminhadas pelos parlamentares catarinenses para ampliar o controle social sobre o uso de recursos públicos. Condições do tempo para esta terça-feira em Santa Catarina com a meteorologista da ACAERT, Daniele Lima.
1: O avanço de uma massa de ar polar causa o declínio nas temperaturas em Santa Catarina e o sol predomina em todo o estado.
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Leandro e Leonardo, entre tapas e beijos. Quero mandar um alô lá pra dona Eulita Eufrásio, meu amigo Sandro, também ligadinhos pra ele. O Sandro pediu: Léo, toca o Amado Batista aí lá pra mamãe. Vai lá pro meu amigo Vini também, hein?

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1: Nota de falecimento informa DL Cor Convênios. Faleceu nesta segunda-feira no Hospital Santa Isabel, em Blumenau, aos 79 anos, a senhora Otília da Silva Justino, moradora do bairro Figueira. Deixa familiares. O sepultamento será realizado nesta terça-feira às 11 horas, saindo o féretro da Capela Mortuária Bom Pastor, onde o corpo está sendo velado e onde haverá celebração, seguindo após para o cemitério municipal de Gaspar. A DL Cor Convênios e informou o falecimento da senhora Otília da Silva Justino, moradora do bairro Figueira.
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6: 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Pouco com Deus é muito e muito sem Deus não é nada. Lembre-se, quem não tem fé não fica de pé.
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0: 9:04. Oi, Ana, bom dia.
1: Bom dia, Léo, bom dia. Queria participar do sorteio. Sandra Paula da Silveira, da Figueira.
0: Ô, Ana, estás gripada, é, querida? Tem que tomar um chazinho. E ó, tem que cuidar, hein? Essa gripe aí não é brincadeira, não, hein, gente? Dona Helena faz um chazinho pra Ana.

0: Antonete, bom dia.
1: Bom dia, meu lindo.
0: Bom dia.
1: Me põe um sorteio e toca a música Minha Estrela Perdida.
0: Opa.
1: Pra todas as minhas amigas.
0: Olha aí.
1: Beijo.
0: Valeu, Ivonete, querida, um abraço. Vamos lá então, João Paulo e Daniel.

você curtiu João Paulo e Daniel, Minha Estrela Perdida, e eu vou atender aqui o meu amigo Jacob Hatke, que pediu essa canção aqui, ó, Roupa Nova, Dona.

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3: E vamos agora a um contato com o Sargento Gil, do Corpo de Bombeiros Militar de Gaspar. Alô, Sargento, bom dia.
7: E o sol está brilhando na cidade, coração do vale, nesta manhã de terça-feira, poucas nuvens. E o Léo, como sempre, abrindo o programa com aquela energia toda, aquele flashback maravilhoso. Tá empolgado, Léo. Bom dia a você, Léo. Bom dia, ouvintes do programa Contatos com a Cidade. Pois é, uma terça-feira ensolarada, solzinho, friozinho, né? Aquele sol brilhando, coisa linda, tava com saudade dele. Pois é, parou a chuva e no inverno, quando para a chuva, vem o friozinho. Mas faz parte também. Bora aí falar dos atendimentos do Corpo de Bombeiros no dia de ontem. Plantão bastante tranquilo aí, comandado pelo Cabo Guarnieri, que era o chefe de socorro. Um acidente de trânsito sem gravidade e 3 casos de origem clínica. Esperamos que no dia de hoje também possamos ter um plantão tranquilo, em paz, sem nada de gravidade, e que a nossa terça-feira continue linda e maravilhosa como o sol que está brilhando nesse momento aqui na cidade de Gaspar. A todos uma excelente terça-feira. Beijo no coração dessa audiência maravilhosa e segue aí com essa energia toda aí, Léo. É bom quando a gente escuta aí aquela abertura sua aí com aquele flashback aí que arrepia até a alma. Beijo no coração e até amanhã, querendo o nosso Deus.
3: Valeu, meu amigo Sargento Gil, aquele abraço, meu querido. Olha, teve pedido aqui, Menininha do Tchê Garotos. Quem pediu aqui a canção pra mim e oferece lá pro pessoal da facção da Ita e pra Correca foi a Heloísa Lana.

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5: 9:28 e nós vamos agora até o IFSC. Gil Dias está por lá. Alô, Gil, quais as informações? Bom dia.
6: Alô, Léo Milioli, muito bom dia. Bom dia a você que está ligado no contato com a cidade na manhã desta terça-feira. Olha, Gaspar hoje forma mais de 290 estudantes do projeto Protetores do Lar. Pelo bem-estar social e em cumprimento ao dever cívico com a comunidade, nesta terça-feira, dia 7, está sendo realizada a formatura de mais de 200 estudantes aqui do IFSC, Instituto Federal de Santa Catarina, localizado no bairro Bela Vista. A iniciativa é desenvolvida pela Rede Catarina da Polícia Militar em parceria com a Polícia Militar de Santa Catarina e demais projetos. Hoje eu conversei anteriormente com o major Eduardo, que é o comandante da Polícia Militar de Gaspar. Ele me falava sobre a importância desse programa já na escola para levar esse conhecimento para as famílias de Gaspar e também de toda Santa Catarina. Conversei também com o prefeito Paulo Queires, experiente policial civil, que por mais de 30 anos esteve aí nas delegacias de Gaspar e também da região e outras do estado, foi também secretário de Segurança Pública do estado, e ele falava sobre a importância desse programa para a segurança, para a estabilidade das famílias, em dar proteção para os lares, inclusive envolvendo os estudantes, a importância desses adolescentes levarem essas informações para as casas aqui em Gaspar. O auditório está lotado, a formatura está acontecendo nesse momento e amanhã, dentro do Jornal Sentinela, traremos todas as entrevistas, trazendo as informações necessárias para esse programa brilhante da Polícia Militar, que é o projeto Protetora do Lar. Amanhã, a partir das 7 da manhã, todas as informações necessárias e importantes sobre esse projeto que está acontecendo aqui em Gaspar já. O ano passado foi na escola Frei Godofredo, onde mais de 290 adolescentes se formaram, e hoje também mais de 200 aqui no IFSC se formando nesse programa Projeto Protetores do Lar. Léo Milioli, a gente segue acompanhando as informações de Gaspar e volta a qualquer momento com mais informações dentro da nossa programação. Grande abraço, Léo, até mais.
5: Valeu, Gil, obrigado pelas informações. Agora 9:31.
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12: Oi pessoal, tudo bem? Hoje é terça-feira, dia 7 de julho de 2026. Eu sou a Suzy Luz e tô chegando com as previsões astrais para essa terça-feira. Vida longa para quem dá mais um giro em torno do sol. E quem faz aniversário no dia 7 de julho é do signo de Câncer, com a personalidade do signo de Aquário. São pessoas retraídas, misteriosas, flexivas, mas bastante intelectual. Tudo de bom para você que faz aniversário hoje, 7 de julho. Áries, Touro e Gêmeos. Oi, Áries, nascidos de 21 de março a 20 de abril. Sua intuição ganha excelentes energias e você pode encontrar novos caminhos. Preste atenção aos seus instintos, mas vale controlar a língua para manter a paz com os outros. A cor para hoje, Áries, é o lilás, números da sorte 50, 33 e 41. Touro, nascidos de 21 de abril a 20 de maio, Touro, vale a pena diminuir um pouco o ritmo, deixar a impulsividade de lado e redobrar o cuidado no contato com pessoas. A cor para você hoje é o azul, números da sorte 43, 27 e 10. Gêmeos, nascidos de 21 de maio a 20 de junho, Gêmeos, o dia promete novidades na sua carreira e você pode virar a balança ao seu favor se tiver cuidado. Se surgir uma boa oportunidade, analise os prós e contras antes de jogar a cabeça. As amizades ganham destaque para você. Cor para hoje vermelho, números da sorte 30, 48 e 27. Eu já volto e falo com Câncer, Leão e Virgem em mais um bloco de previsões.
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1: E vamos agora falar de esporte. Aí vem ele, Miguel Vilvoc.
2: Muito bom dia para você, Lamilholi. Bom dia para você que acompanha o programa Contatos com a Cidade nessa manhã de terça-feira. Pois é, Lamilholi, o pai de Neymar pede para o filho seguir no futebol. Volte a sorrir dentro de campo. O pai de Neymar publicou um texto no Instagram com mensagem de força ao filho e também com pedido para que ele siga no futebol. O jogador ainda não se manifestou nas redes sociais desde a queda do Brasil na Copa do Mundo para a Noruega. Neymar foi convocado apenas uma vez por Carlo Ancelotti, justamente na lista final para o Mundial 2026. Ele atuou alguns minutos contra a Escócia no final da primeira fase e por 30 minutos contra a Noruega. Fez o gol de pênalti, o nono, com a camisa da seleção na sua quarta Copa do Mundo. Falando em Copa do Mundo, ontem mais um país sede deu adeus, né, ao torneio mundial. O sonho dos americanos em conquistar uma Copa do Mundo na sua casa chegou ao fim ontem ao perder para a Bélgica 4-1. O Portugal também deu adeus à Copa do Mundo. Cristiano Ronaldo também chegou à sua última Copa do Mundo. A Espanha venceu Portugal ontem pelo placar de 1-0. Hoje vamos ter 13 horas Argentina e Egito, 17 horas Suíça e Colômbia. Três cruzamentos das quartas de final já confirmados: Espanha e Bélgica, Noruega e Inglaterra, França e Marrocos. As quartas de final não tem mais nenhum país sede. Marrocos foi embora, México foi embora também e ontem foi a vez dos Estados Unidos se despedir também da Copa do Mundo. Da Copa do Mundo para o Campeonato Brasileiro da Série B. Ontem tivemos dois jogos pela Série B. O Avaí realmente está numa situação muito complicada, hein? Ontem voltou a perder novamente, dessa vez para o Botafogo de São Paulo, 3-1, e se mantendo ali na zona do rebaixamento.

0: 15º, com 16 pontos, com 4 vitórias até então no torneio. 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As informações para vocês nesta manhã de terça-feira. Eu volto a falar de esportes 18:15. Até lá.
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3: O Mundial segue acelerado e as quartas de final começam a ganhar forma. Nesta segunda-feira, Espanha e Bélgica garantiram as suas vagas para a próxima fase do Mundial. A Espanha avançou após eliminar Portugal em uma partida que marcou a despedida de Cristiano Ronaldo das Copas. Já a Bélgica também confirmou a classificação, vencendo os Estados Unidos, e segue na briga pelo título. E nesta terça, a bola continua rolando. São os dois últimos confrontos decisivos das oitavas. Cada jogo vale uma vaga entre as 8 melhores seleções do mundo. Hoje é dia de Suíça e Colômbia, além de Argentina e Egito. Dois grandes jogos que vão definir quem são as duas seleções que passam para as quartas de final. Eu sou Melina Calduro, em Nova Jersey, para o Acaerte em Campo.
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0: Previsões astrais de volta nessa terça. Câncer, Leão e Virgem. Câncer, nascidos de 21 de junho a 21 de julho. Câncer, Sol e Netuno enviam boas energias para você sair da rotina, fazer planos para uma viagem, retomar o contato com alguém de longe. Mas a vida pessoal, tenha cuidado ao lidar com colegas e concorrentes. No amor, não deixe as críticas virarem problemas. A cor para você é o verde, números da sorte 22, 14 e 06. Leão, nascidos de 22 de julho a 22 de agosto, Leão, vai ser fácil adiantar as tarefas que ficaram pelo caminho, mas faça um esforço para não se distrair. O astral é ótimo para rever alguns hábitos. Cor para você vermelho, números da sorte 39, 10 e 19. Virgem, nascidos de 23 de agosto a 22 de setembro, Virgem, os astros protegem as relações e dão uma força para você interagir melhor com as pessoas. Nem tudo é perfeito, vai ser preciso você reforçar a diplomacia, porque o clima pode pesar. A cor para hoje é o cereja, números da sorte 43, 27 e 10. Eu já volto e falo com Libra, Escorpião e Sagitário em mais um bloco de previsões.
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1: Nove horas 47 minutos. Quero mandar um alô para Oswaldina Rangel. Oi, Oswaldina, muito bom dia. Eu quero mandar um alô para Dona Maria Odete, lá do Braço do Baú. Ô, Dona Maria, querida. Dona Maria mandou umas frutas aí pra mim. Mandou tangerina, mandou laranja, mandou banana. Fez a feira pra mim, Dona Maria Odete. Forte abraço. Alô pro meu amigo Emerson Oliveira, lá do Santa Terezinha. Meu amigo Carlos Felipe, do bairro Figueira. Ô, seu Henrique, bom dia. Fala, seu Henrique.
3: Bom dia, Léo.
1: Ah, bom dia.
3: Participar do sorteio.
1: Beleza.
3: Henrique Schmidt, bota Lucinda Grosselli.
1: Certo.
3: Fazer um convite pro povo hoje na Lince dançar. Que
1: opa.
3: Tarde dançante na Lince com
1: olha
3: a dona
1: aí.
3: Vilma.
1: Beleza.
3: Abraço, Léo.
1: Valeu, seu Henrique. Bom pra esquentar, né? Ô, oh, coisa boa, dançar um pouquinho. Seu Henrique, que é um baita pé de valsa, hein? O homem é o primeiro a entrar na pista e o último a sair, hein? Quero mandar um alô pra Rosane Bruno da Silva e José Carlos. Alô pra Maria Paulina da Coloninha. A Edinalda do Bal Baixo. Alô pra Márcia Girardi e o Miguel. Meu amigo Lucimar, a Lucimar tá por aqui. Léo, que seja abençoado e cheio de graça o dia de hoje pra todos. Léo, aqui em Brusque iniciou a chuva por volta das 4h30, como você tinha comentado na meteorologia, que choveria a partir das 16. Além de locutor, é meteorologista. Olha, é difícil errar uma previsão do tempo, início de chuva, mas às vezes acontece, né? Ó, eu tô falando pra vocês que a chuva só deve cair novamente na sexta-feira, tá? E se eu tô falando que amanhã de manhã vai dar 6 graus, é porque vai dar 6 graus, hein? Ali por volta das 7 horas, vai ser aquele friozinho bacana. Então Então vocês me escutam, vocês ficam atentos. Vamos ter aí hoje, amanhã e quinta pra você lavar aquela roupa, secar aquele lençol, tirar o mofo da casa, abre bem essa janela, deixa a casa aberta pra entrar um ar, entrar um sol. Ô Lucimar, um abraço pra você. Eu me esqueci o nome do maridão da Lucimar. Como é que é o nome do maridão aí? Me ajuda. O homem que trabalha de dia, de noite, de madrugada. O homem é uma máquina de trabalhar.

a Lucimar é lá de Azambuja, lá de Brusque, olha só que bacana. Fiquei uns 6 dias aí hospedado em Brusque. no hospital de Azambuja. Que por sinal, não tenho nada, absolutamente nada a reclamar do hospital Azambuja. Excelente hospital, excelente atendimento. E dia 23 vou ter que dar um pulinho lá também, hein? Ah, ó, gente, dia 23, Gil Dias estará aqui no Contatos com a Cidade, hein? Estará aí retornando ao Hospital Azambuja pra ver como é que tá esse coração aqui, pra ver se tá tudo certo, tá tudo em dia. Aproveitar aí um domingão também para visitar os amigos que eu fiz no hospital, para vocês verem, né, gente? Nem no hospital eu sossego, né? Fiz amizade com o pessoal lá de São João Batista e vou para lá também, vou para lá fazer uma visita para aquele povo querido. Ah, o Célio, isso mesmo, Lucimar, quero mandar um alô pro Célio. Vocês pensam no homem trabalhador, cara. O homem não tem tempo ruim. A Lucimar manda, ele obedece.

0: mandar um alô pro Amaro Reis. Ô Amaro, bom dia. Oi, Romilda.
1: Bom dia, Léo.
0: Bom dia.
1: Léo, gostaria de participar do óculos da Chay.
0: Beleza. Boa sorte, querida. Oi, Ângela. Alô pra Ângela Girardi. Seu Pedro, bom dia.
2: Bom dia, meu amigo Léo.
0: Bom dia.
2: Me coloca aí nesse sorteio desse óculos de sol da relojaria e ótica Chait.
0: Beleza.
2: Pedro Nicoletti, do bairro Mais Esquerda. Obrigado, abraço, meu amigo.
0: Valeu, valeu, seu Pedro. Forte abraço, meu querido. Olha, comadre Márcia por aqui. Léo, toca uma música do Mike Lian pra gente curtir esse dia de sol lindo.

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1: Tô de volta com as previsões astrais por aqui. Agora eu falo com Libra, Escorpião e Sagitário. Libra, nascidos de 23 de setembro a 22 de outubro, o trabalho vai exigir foco e você pode resolver as pendências e as tarefas mais chatas numa boa, Libra. Coisas com a Lua destacando o seu relacionamento. A cor para você é o violeta, números da sorte 45, 27 e 54. Escorpião, nascidos de 23 de outubro a 21 de novembro. Escorpião, os astros mandam vibrações incríveis para você retomar e expandir seus contatos. Isso também vale pro trabalho. Mas também existem desafios hoje. A cor para você é o amarelo, números da sorte 34, 45 e 52. Sagitário, nascidos de 22 de novembro a 21 de dezembro. Sagitário, seu desejo de fazer algumas compras tem tudo para dar as caras, mas também existe chance de você exagerar nos gastos. Cuidado. A boa notícia é que mesmo com alguns desafios, o astral tem tudo para ser positivo. A cor para hoje é o prata, números da sorte 45, 24 e 27. Eu já volto e falo com Capricórnio, Aquário e Peixes em mais um bloco de previsões.

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1: Nota de falecimento informa DL Cor Convênios. Faleceu nesta segunda-feira no Hospital Santa Isabel, em Blumenau, aos 79 anos, a senhora Otília da Silva Justino, moradora do bairro Figueira. Deixa familiares. O sepultamento será realizado nesta terça-feira às 11 horas, saindo o féretro da Capela Mortuária Bom Pastor, onde o corpo está sendo velado e onde haverá celebração, seguindo após para o cemitério municipal de Gaspar. A DL Cor Convênios e informou o falecimento da senhora Otília da Silva Justino, moradora do bairro Figueira.
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0: É o nosso WhatsApp bombando. 10 horas agora. Mandando um alô pra André Amaraschi lá do Barracão, pediu música com Armandinho, daqui a pouquinho tem ele por aqui, hein? Uma bem apaixonada, por sinal. Quero mandar um alô pra Elenir Kaiser também, do bairro Figueira, Ana Maria Deschamps. Alô pra Lígia Andriete também, oi Lígia. Bom dia pra Silvete da Silva. Ó, a Jucinéia Klitz, que tá por aqui, lá da Itopavazinha. Léo, bom dia. Ouvindo sempre a melhor rádio da região. Amigo mano, alô mano, bagual velho, bom dia. A Ana Paula falou que a dona Helena tá longe, pra onde é que foi a mulher? Foi passear, é? Deixa ela passear que ela merece. Alô pra Maria Russi lá no bairro Lagoa. É, será que a dona Helena foi ver a Copa do Mundo? A Sueli Bittencourt tá por aqui, pediu Gustavo Lima. Daqui a pouco tem Gustavo Lima também. Oi, Marli, bom dia.
1: Bom dia, Léo.
0: Bom dia.
1: Tô ligadinha aqui ouvindo teu programa.
0: Ô, maravilha.
1: Abraço.
0: Um abraço, querida. A Rosane Coradini Stiller, Léo. Aqui é a Rosane do Gasparinho. E no último dia 23, eu fiz uma cirurgia lá no Hospital da Zambuja. E realmente, Léo, não tenho nada a reclamar daquele hospital maravilhoso. O atendimento, tudo é muito bom. Que Deus te abençoe com muita saúde e um bom dia a todos. Não, realmente, gente. Questão de atendimentos, profissionais de saúde, enfermeiros, enfermeiras, os médicos. Ao menos os dias que eu estive lá, excepcionais, não só o cuidado comigo, mas com os outros pacientes que estavam ao meu lado também, atendimento excepcional. Oi, Terezinha, bom dia.
2: Bom dia, Léo.
0: Bom dia.
2: Terezinha, do bairro Santa Terezinha, eu queria oferecer uma música gaúcha. Do Gaúcho da Fronteira.
0: Opa!
2: Os meus dois filhos, por Ubis, por Maico, por Acácio, pra minha nora Jaqueline e pro meu netinho. Desejando pra eles muitas felicidades, tá?
0: Beleza!
2: Okay? Obrigada, tá? Tchau.
0: Valeu, querida! Um abraço! Ó, tá chegando Skank agora. Daqui a pouco tem Gaúcho da Fronteira.

0: você curtiu Skank, Vamos Fugir.
1: Uma banda de maçã, outra banda de reggae.
0: E agora tá chegando Gaúcho da Fronteira.

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0: As previsões astrais estão de volta por aqui, Capricórnio, Aquário e Peixes. Capricórnio, nascidos de 22 de dezembro a 20 de janeiro, Capricórnio, esse dia começa com um destaque para as comunicações. Você pode surfar nessa onda e conhecer gente nova. Com a Lua, os assuntos domésticos também podem entrar no seu radar. A cor para hoje é o amarelo, números da sorte 53, 35 e 60. Aquário, nascidos de 21 de janeiro a 19 de fevereiro, Aquário, seu sexto sentido está afiado. E você pode dar uma mãozinha para encher o bolso com uma oportunidade inesperada. Além disso, seu lado comunicativo tem tudo para brilhar. A cor para você é o preto, números da sorte 23, 32 e 04. E para fechar as previsões, Peixes, nascidos de 20 de fevereiro a 20 de março. Peixes, se depender das boas energias de Sol e Netuno, vai ser bom você sair da zona de conforto. As finanças ganham destaque e a chance de você lidar melhor com o orçamento. Cor para hoje, azul, números da sorte 59, 14 e 40. Amanhã tem mais previsões. Boa terça-feira, até lá.
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0: 10h20. Quero mandar um alô pro meu amigo Luiz, lá da Edifica. Alô, Luiz, bom dia! Ó, olha só, a Maria Salete mandou aqui: Léo, bom dia. Ó, meu marido fez cirurgia do coração há 2 anos lá no Hospital Azambuja com a equipe do Dr. Sandro, Dr. Medeiros e Dr. Matheus. E nós também não podemos reclamar de nada. Parabéns a todos os profissionais do Hospital de Azambuja, excelente atendimento. Ó, viu, gente? Não é só eu que tô falando, não, hein? Ô Célio, bom dia!
1: Bom dia, Léo, Célio do Rio Grande, bota no sorteio desse óculos de choque, tá dando sol pra enxergar com esse óculos aí. Ô, beleza, bora lá, bom dia aí, bora!
0: Valeu, Célio, forte abraço! Alô pra Maria Beatriz Reicher, do Balbaixo, na Ilhota. Ó, a Ana Paula mandou aqui: Léo, só no aquecedor pra aguentar esse friozinho. Ó, não esquece o aquecedor ligado, hein? A hora que for parar, a hora que for sair, desliga o aquecedor. É muito bom pra dar aquela esquentadinha, mas não pode deixar ligado, hein? Alto perigo de incêndio, hein? Eu tinha um aquecedor uma vez, eu esqueci ele muito tempo ligado. E de repente ele saiu umas faíscas lá e quase que botei fogo dentro de casa. Falando em botar fogo dentro de casa, um homem jogou gasolina e tentou queimar um policial militar vivo durante uma ocorrência aqui em Santa Catarina. O agressor de 50 anos ainda usou um martelo contra a guarnição, destruiu a viatura por dentro e precisou ser contido por familiares em Itapiranga. O caso aconteceu por volta das 19 horas de ontem, quando a polícia militar foi acionada para atender uma situação de agressão no local. Ao iniciar o diálogo com a equipe, o homem se aproximou portando uma garrafa PET com gasolina e arremessou o conteúdo em um dos policiais. Apesar disso, não houve autoridades feridas. Em seguida, ainda segundo a polícia militar, o suspeito teria utilizado um isqueiro na tentativa de atear fogo no agente. Para conter a agressão, os policiais fizeram uso de spray de pimenta. Durante a ocorrência, o homem ainda se apossou de um martelo que estava no galpão da propriedade e avançou contra a guarnição, sendo contido com apoio dos policiais e de familiares presentes no local. Diante da situação, ele foi preso e, ainda no compartimento de transporte da viatura, o homem passou a danificar a estrutura interna e tentou arrancar fios de iluminação em uma tentativa de ferir a si mesmo. Ele foi novamente contido e encaminhado à Delegacia de Polícia Civil de São Miguel do Oeste. Após o registro da ocorrência, o suspeito foi levado ao Hospital Regional Terezinha Gaio Basso, com apoio do SAMU, para atendimento médico. No local, foi necessária nova intervenção de equipes de saúde dos policiais militares para garantir o atendimento. Olha, eu assisto muito aqueles documentários policiais dos Estados Unidos. Tem um muito bom que se chama Body Cam, que mostra as câmeras que os policiais utilizam no corpo, né? E olha, por muito, muito, muito menos, eu vi policiais lá nos Estados Unidos atirarem contra o suspeito. É, o homem tava fora de si, hein? Parabéns à Polícia Militar. E olha, hoje perdemos Benedito Rui Barbosa, que morreu aos 95 anos em São Paulo. Pra quem não sabe, Benedito Rui Barbosa foi um teledramaturgista aqui no Brasil. Sabe algumas dos grandes legados que ele deixou? Meu Pedacinho de Chão, Pantanal, O Rei do Gado e Terra Nostra. É, ele foi o autor dessas novelas. E morreu hoje devido a complicações de insuficiência renal crônica. Mandando alô aqui para Maria Madalena Roncalho, do Barracão. A Luciana Vipel de Amorim. A Solange Terezinha Deixamos, no bairro Figueira. Alô para Rosane Reinete. Oi, Rosane, bom dia. Meu amigo Guilherme Deixamos, lá do bairro Figueira. Aparecida Dutra. Oi, Aparecida. Alô para Juliana de Souza Soares. Meu amigo Ronaldo César Vieira. Alô, Ronaldo, bom dia. Alô também para Dorli Zanella. Oi, Dorli, bom dia. Bom dia pro Leandro Deschamps da Silva, do bairro Gaspar Grande. Alô pra Josiane Deschamps. Oi, Josi, bom dia. Meu amigo, seu Eduardo, bom dia.
2: Bom dia, Léo.
0: Bom dia.
2: Queremos participar do sorteio da Laís Presentes.
0: Beleza.
2: Bernadette Mendonça, somos do bairro 7. Muito legal, teu programa, gostoso de ouvir. O de hoje tá também bem legal pra tomar um vinhinho, né?
0: Coisa boa.
2: Se quiser também, é só ligar que a gente te recebe aqui em casa.
0: Ô, oh, maravilha.
2: Pra você, feliz programa.
0: Valeu, seu Eduardo. Alô, Bernadette. Aí sim, mas tem que ser aquele vinho lá de Portugal mesmo, né, seu Eduardo?

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3: magic. Oh, oh, oh. 10:36. É, gente, lembra que o programa hoje vai até somente às 11:15, hein? Depois a presidente do CETRUG, Ivanilde Rampelotti, traz informações aqui dentro da nossa programação. Alô, Gert, bom dia!
4: Bom dia, Léo.
3: Bom dia.
4: Tudo bem?
3: Tudo certo.
4: Meio fresquinho hoje, né?
3: Hoje tá bom, né?
4: Vai fazer o quê, né?
3: É verdade.
4: Faz parte do jogo, né?
3: É.
4: Eu queria fazer parte do sorteio lá do óculos de sol da relojaria Ótica Scheidt.
3: Beleza.
4: Moro aqui na rodovia Jorge Lacerda, bairro Poço Grande.
3: Certo.
4: Sou Gert Blaze.
3: Beleza.
4: Valeu, um abração pra ti, tá?
3: Valeu.
4: Ah, tchau.
3: Valeu, meu querido, um abraço. Alô pra Maísa, Vipel de Amorim, a Elvia de Pinho. E Elvia, bom dia. Bom dia pro meu amigo Bola, na margem esquerda, Roselaine Pereira Ferrete. Alô pra Silvana, o Cauê e o Sidney. Ó, a Bernadette falou, Léo, não vai ter só vinho não, hein? Vai ter uma macarronada aí, ó. Aí é diferenciado, hein? Aí o negócio é outro. Quero mandar um alô pra Rosângela Pamplona. Léo, ano passado estive 9 dias lá no Hospital Azambuja com o Nelson. Tudo muito bem cuidado. Não temos reclamação de nada. Olha aí, ó. Parabéns, parabéns a toda a gestão do Hospital Azambuja lá de Brusque. Alô, Otávio, bom dia.
5: Bom dia, Léo, tudo bem?
3: Dia, bom.
5: Nicolete do Gasparinho, queria fazer parte do sorteio.
3: Show.
5: Tô de sola aí, tá?
3: Beleza.
5: Abraço pra ti. Bom dia.
3: Valeu, meu querido. Um abraço, tchau, obrigado. Alô pro Jacob Hatke. Ô, Jacob, bom dia. Bom dia, deixa eu ver quem tá comigo aqui, deixa eu dar uma olhadinha, bom dia.
6: Opa, bom dia.
3: Dia.
6: Bom dia, Léo, queria que meu pai, pai Marco Aurélio participasse do evento.
3: Beleza.
6: O prêmio aí.
3: Beleza.
6: É, motorista de Blumenau.
3: Ô, oh, Marco Aurélio, bom dia, meu querido. É o Felipe que mandou mensagem aqui.
6: Bom dia, Léo, queria oferecer uma música pro meu pai, queria que ele participasse do sorteio, Marco Aurélio Menel.
3: A música é aquela dos olhos negros, hein? Daqui a pouquinho tem corpo e alma, então. Lá pro meu amigo Marco Aurélio e lá pro Felipe também. Valeu, Felipe, aquele abraço. Alô pra Juliana Tais. Oi, Ju, bom dia. Bom dia pra Caroline Camargo, do Gaspar Mirim. Meu amigo Flávio André Morena. Alô, Flávio. A Elizabeth Bordó pediu música Rios da Babilônia com Perla. Sucesso também, que você vai acompanhar aqui na 97.9. Mandar um alô pro meu amigo Jorge Luiz dos Santos, lá do bairro Figueira. Oi, dona Maria Stiller, bom dia. Como é que você tá?
7: Bom dia, Leozinho.
3: Bom dia.
7: Bem, querido.
3: Tudo
7: Maria
3: bom?
7: Maria da Silva, seu José Luiz Stiller, gostaríamos de participar do sorteio.
3: Beleza.
7: Hoje estamos felizes.
3: Por quê?

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0: Faltando 8 minutos para as 11 horas da manhã. Oi, Tere, bom dia.
3: Bom dia, cheguei, só pra dizer que eu tô aqui. Tem sol hoje, né? Depois da chuvinha de ontem que você previu.
0: Isso.
3: Beijo, é Tere França do Alto Gasparim.
0: Valeu, Tere, aquele abraço. Oi, Jéssica, bom dia.
4: Oi, Léo, bom dia.
0: Bom dia
4: pra todo mundo. Gostaria de mandar um beijo, um abraço bem apertado pra Mariana da Rua 7, Mariana Graff.
0: Beleza.
4: Minha cunhada.
0: Aí,
4: pessoa
0: ó.
4: Boa, já ela tá de aniversário. Parabéns, mana.
0: Olha
4: te
0: aí.
4: Amo. E manda um abraço pra Janaína Zimmermann, que é minha esposa.
0: Maravilha.
4: Tá ligadinha na rádio também.
0: Opa.
4: Beijo pra todo mundo, é a Jéssica da Santa Terezinha.
0: Olô, Jéssica. Então a Mariana tá de aniversário hoje, é? Era essa a movimentação hoje no centro da cidade? Eu até achei que era um circo que tava chegando, um monte de caminhão, mas era só as bandas e o pessoal da montagem de palco. Isso é uma festa grande então aí na casa da Mariana. Alô pra Amanda Costa lá de Ilhota. Também ainda lá no baú, a Isabel, William e a Amanda. A Tainara Deschamps no bairro Figueira. A Rosânia Maria da Costa. Alô pra Iris, Shell, ô Iris, bom dia. A Rosana de Deus, no centro da Terezinha. Alô pra Dete, oi Dete. Alô pra Zete, Zuc, Léo, manda um alô pra Ita, Lana. Ô Ita, aquele abraço. Anitta e o Valdir. Léo, o Valdir tá rachando lenha pra esquentar. Aí é sacanagem, hein, Anitta? Deixa o homem lá deitadinho no sofá, bota uma cobertinha nele, deixa ele assistir os jogos da Copa, vai fazer o homem rachar a lenha pra esquentar. Ó, tu não vai pro céu não, Anitta, desse jeito aí. bucha. Aí não, né, Nino? Coitado, meu amigo Valdir. Alô pra Ivone Deschamps, da margem esquerda. Ô, Vini, bom dia.
5: Eu tô vindo da Sentinela, bom dia, Léo. Só Camalo Batista.
0: Opa, já foi hoje, hein? Alô pra Ticiana da Trindade, na margem esquerda. A Terezinha Maria Schmidt, na rua Arthur Pofo. Deixa eu ver quem é que tá comigo aqui. Bom dia.
6: Bom dia, Léo.
0: Bom dia.
6: Gostaria de participar do sorteio do óculos da Resolvia Chaita, que é o Luiz Carlos do bairro Figueira.
0: Ô, Luiz.
6: E oferecer uma música a todos os trabalhadores da KLE Distribuidora ali.
0: Olha aí, ó.
6: Principalmente ao meu parceiro Vanderlei.
0: Aí, ó.
6: É, Gilberto e Gilmar, tá ruim, mas tá bom.
0: Ô, essa é boa, hein? Essa é boa. Alô, galera da KLE. Ô, Luiz Carlos, pensa num vovô coruja. Alô pra Luzia da Conceição. Oi, Luzia, bom dia. Bom dia pra Marceliana Cesarino. Meu amigo Marcos Vanzuíta. Alô, Marcos, bom dia. Onde é que é essas fotos aqui, Marcos? Me conta, rapaz. Gostei de ver as plantas aqui, hein, Marcos? Onde é que é isso? Conta pra mim. Oi, Elza, bom dia.
7: Bom dia, Léo. Eu quero participar do sorteio do óculos.
0: Beleza, beleza.
7: Elza Helena Espíndola Rodolfo, do Baú Baixo, Ilhota.
0: Valeu, dona Elza, boa sorte. Alô pra Isaura Vendrame. Oi, Isaura, bom dia. Alô pra Sônia Grosselli, lá da Coloninha. Léo, eu sou filha da Lucinda, grande Lucinda. Ela botou aqui, ó, sou filha da Lucinda do seu Henrique. Vocês vêem, né? O seu Henrique toma até a posse da pessoa, viu? É a Lucinda do seu Henrique. É o seu Henrique da Lucinda e a Lucinda do Henrique. Alô pro meu amigo Cândido. Léo, manda uma música aí pra minha esposa Adriana e eu estou de férias. Meu amigo Cândido tá só assistindo jogos da Copa, não perde um jogo agora de férias em casa. Sabe até o nome de todos os jogadores do Egito que vai jogar hoje contra a equipe da Argentina. Meu amigo Chico Sansão, lá no Arraial do Ouro. Alô pra Marlete Pereira Vieira. Léo, coloca o nome da minha neta, Gabriela Vieira. Alô também pra Maria Gabriela de Souza, filha da Maria Alice de Souza, filha Carla e a netinha, né? Meu Deus, que confusão que eu fiz aqui. Tu tá, Zé doido?
8: É, bucha.
0: Tu tá, Zé doido? Eu fiz uma confusão aqui que vocês não têm noção. Ai, ai. Quero mandar um alô pra dona Rosa Russi e ela quer colocar os nomes da neta, Maria Alice de Souza, a Maria Gabriela e a filha Carla. Agora sim. Alô pra Maria Salete dos Santos. Meu amigo Célio Rampelotti. Alô, Célio. A Rita Pagno, lá do Santa Terezinha, também tá ligadinha com a gente. Ó, prometi, hein? Chegando Perla, Rios da Babilônia. A Perla que virou locutora de rádio agora, vocês sabiam?

11:01, mandando um alô pra Marlene Deschamps Kremer da margem esquerda. Meu amigo Cândido falou: Léo, se fosse a seleção no Flamengo, até iria ver. Ó, mas tem Flamengo, hein? Tem Flamengo sim, Cândido.

0: Flamengo joga amanhã às 4:30 contra o Lausanne, tá? Joga amanhã, quarta-feira, contra o Lausanne, às 4:30 da tarde. E joga no sábado, às 3:30 da tarde, contra o Benfica, gigante português. Eu já nem me lembrava mais. Então tem Mengão pra assistir, sim. Oi, Marli.
1: Léo, quem adora essa música é meu irmão Zé.
0: Olha aí, ó. Oi, Sônia, bom dia.
2: Bom dia, Léo. Coloca eu, se der tempo, no sorteio. Eu,
0: claro.
2: Meu marido Paulino e a minha neta Alice Bertoglio.
0: Beleza.
2: Bertoldi, aqui da Colônia, um abraço.
0: Oi, Jéssica.
3: Bom dia, Léo, tudo bem?
0: Tudo bom.
3: Gostaria de participar do sorteio, Jéssica do bairro Coloninha.
0: Beleza.
3: Tem uma ótima terça-feira pra nós.
0: Valeu, Jéssica. Mandando alô pra André Goulart, tia Dalci. Léo, a mãe tá mandando um abraço, um abração pra dona Maria Dalci. A Roselita, Léo, quero mandar uns parabéns pra Rose Dias. Felicidade sempre, bota o um nome no sorteio. Valeu, Roselita, aquele abraço. Oi, Sirlene.
4: Bom dia, Léo, tudo bem?
0: Tudo bom.
4: Quero participar do sorteio, eu, a Silene Terezinha Silva e o meu marido Sérgio Rubens de Carvalho, do Gaspar Grande. Beijo.
0: Valeu, Sirlene, forte abraço, um beijo. Me chame agora. E vamos a um rápido intervalo, é o bloquinho saideira aqui do Contatos com a Cidade, eu volto já.
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0: 11:06. Oi, Claudete, bom dia.
8: Bom dia, Léo, como é que o senhor está? Tá tudo bem? Tá
0: melhorzinho? Tô melhor.
8: É a Claudete do Poço Grande.
0: Oi, Claudete.
8: Ofereço música pra minha irmã Cláudia da Trindade.
0: Tá certo. Dona Rosa Reiser, aquele abraço, bom dia. Pediu música com Eduardo Costa. Alô pro Salésio Miller e a Rosita Miller lá do bairro 7. Alô pra Edla. Oi, Edla, bom dia.

você curtindo o sucesso ABBA, The Winners Take It All. Olha, gente, sorteio realizado. Enquanto você curtia a música, eu tava aqui no nosso sorteador. E eu já tenho aqui o resultado. Olha, ultimamente eles estão tomando conta, hein? Tá na hora do jogo virar, né? E eu tenho aqui o nome, é um ganhador. Quem leva pra casa o óculos de sol da Shite Relógios e Ótica de hoje é o Felipe Menel. Alô, Felipe! Parabéns, Felipe! Passa aqui na Sentinela, retira o seu ticket, atravessa a rua e busca seu óculos de sol na Shite Relógios e Ótica, beleza? Felipe, parabéns, hein? Amanhã eu tô de volta em mais um Contatos com a Cidade. Fique agora com a presidente do Citrug, Ivanilde Rampelotti, os avisos sindicais pra você. Gente, forte abraço, beijo no coração e até amanhã. Tchau, fui, deixando Eduardo Costa, olha eu aqui.

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2: Olá, bom dia. Bom dia, ouvintes da Rádio Sentinela. E bom dia, associados do Sindicato dos Trabalhadores e Trabalhadoras Rurais de Gaspar. Mais uma vez estou aqui para passar os nossos avisos sindicais. Em primeiro lugar, a nossa mensagem da semana. Não impeça a alegria pura que aflora em você. Externe-a. Faça com que seu contentamento toque o coração alheio, contagie-o, ajude-o, afastando dele as tristezas, as prostrações e deixando-lhe agradáveis sensações. É incomensurável o valor do sorriso, assim também o de um bom aperto de mão e o de um abraço de esperança e vigor. Dê da alegria que pulula em você, não se enclausure sem razão na timidez ou no silêncio egoísta. A alegria que você põe no coração alheio é um espaço para a paz que você abre dentro de si. Essa é a nossa mensagem da semana. Então vamos aos nossos avisos sindicais, que são bastante até hoje, né? Amigos, ontem tivemos uma reunião com a FETAESC e a diretoria do sindicato. Assunto: minha saída e da Liane do sindicato. Meus dias estão contados aqui, até o dia 31 de junho. A FETAESC entendeu que não tenho mais condições com tudo o que aconteceu. A perda de um filho, a minha saúde está enfraquecida com tudo o que aconteceu. 28 anos aqui, deixando meu marido sozinho, né? Agora está na hora de ficarmos juntos. Ele tem 82 anos. E precisa de mim. E como precisa? Ele ainda vem me trazer às 7:30 para o sindicato e vem me buscar às 4:30 da tarde. Tem que acabar. Chegou, deu o meu tempo. Fiz o que pude. E também o que não pude, eu fiz, né? Espero. Confirme confiança que entre uma nova diretoria que vai estar, não se omita a fazer o que nós fizemos. Eu vou explicar para vocês o que é que vai acontecer. Eu e a Liane nos afastamos e vai ser feita uma junta administrativa com três pessoas, né? Essas três pessoas vai ter que ter uma assembleia, vai ter que ser aprovada essas três pessoas, e elas vão ficar 180 dias numa junta administrativa aqui no sindicato, com o sindicato aberto, né? Quando é em 180 dias, é feita uma eleição. Ali pode ser formado uma chapa, duas chapas, né? E vamos ver quem vai ficar no sindicato. Além de cuidar do sindicato, cuidemos dos mais necessitados, com alimentos, fralda geriátrica. Eu não tenho vergonha de pedir no meu programa de rádio, quem tiver um pouco de alimento, nos traga para poder ajudar aquele que não tem nada. E tem. Se você pensa que não tem pobreza, tem muita pobreza. Aqui eu vejo muita coisa. Eu dei um sacolão para uma pessoa que tive quase que acudi-la com um copo de água. Da emoção que ela ficou em receber na Semana Santa. Né? Então, meu coração, vocês acham que eu estou alegre em sair daqui? Não estou alegre. Estou muito, muito triste. Porque 28 anos é 28 anos. Não é 28 dias. Praticamente, deixei a minha casa para me dedicar ao sindicato. Na época, quando eu entrei, você já sabe que eu estou cansada em dizer, eu tinha meu negócio feito, né? Eu tinha 23 vacas de leite produzindo, 32 vacas de leite produzindo. E não produzia o suficiente para a semana boa do mês. Era 400 quilos de nata e queijinho por semana. E toda semana caía 6 boletos no antigo BESC. Né? Então, eu via dinheiro toda semana. Depois aconteceu o que aconteceu, que eu assinei para o falecido Antônio, né? Para ficar na chapa como vice, mas sem expectativa do que pudesse acontecer. Eu disse que eu não viria às reuniões, só para ajudá-lo. Porque é muito difícil montar uma chapa, um não quer, outro não quer, outro não quer. E o meu marido disse, coloca teu nome aí. E foi ali que tudo aconteceu, né? Ele acaba de pouquíssimo tempo faleceu e eu tive que assumir. E assumir o sindicato e assumir uma grande dívida. Mas graças a Deus, quando a gente tem fé no Espírito Santo, deu para quitar a dívida, deu para reformar o sindicato nesses 28 anos, trocar o telhado, trocar a madeira lá em cima era só cupim, foi trocada a madeira toda, foi trocada, tirado o eternite, colocado telha. Ainda temos telhas guardadas no sótão lá, se um dia deram um vendaval e tiraram. Tem 400 telhas guardadas. Mas tudo uma hora tem um fim, né? E com isso que aconteceu, com a perda do meu filho, que é a maior perda do mundo que a gente pode ter. Não tem dinheiro que pague, não tem palavra que conforta, só o coração da gente é que sabe o que é perder um filho. Então, estou muito triste. E a Liane, ela já queria sair. Quando eu dizia, vocês lembram o tempo que eu dizia, associados, venham pagar suas mensalidades. sindicato esvaziou, ninguém vem mais pagar mensalidade, sem trabalhar, sem receber. Ninguém trabalha. Eu não sou funcionária. Eu estava janeiro, fevereiro, março, abril, maio e junho sem receber nada, vindo voluntária para não deixar o sindicato sozinho. Mas a Liane é funcionária, então ela tem que ser paga. E chegou a esse ponto de ela dizer: eu não trabalho mais. É muita dificuldade para adquirir o meu salário aqui dentro. Eu vou arrumar a minha vida, vou trabalhar, vou arrumar outro serviço para mim e vou sair. Mas a Liane está conosco há 21 anos. E aí? E a rescisão da Liane? A Liane tem um belo dinheiro na rescisão para receber. E não podemos mandar embora sem pagar a rescisão. Nem ela pedindo a conta tem que pagar a rescisão. E o que é que a gente fez? Ainda bem que nós tínhamos o carro do sindicato. Foi vendido o carro do sindicato para Auto Center do Ico Graciola, na concessionária do Ico Graciola, e com mais uma parte, uma boa parte da volta da contribuição sindical, vai dar para quitar o mês que ela está trabalhando agora. A dia 31 ela sai e recebe os seus 21 anos de trabalho, de rescisão. Então, não fico mais triste, porque conseguimos, né? Não fiquemos devendo. Eu quero que o nosso associado saiba que mesmo ele não pagando as mensalidades, a gente tinha um trabalho aqui de formiguinha. Dava valor ao centavo. E tenho o prazer de dizer a vocês que saio de alma lavada, coração triste, né? Por tudo que aconteceu, que não me deixa mais trabalhar. Meu pensamento é só aquele. Eu não trago mais alegria para ninguém. Eu sempre transmiti alegria. Eu sempre transmiti sorriso, eu sempre fiz o que pude pelo nosso associado e pelo não associado, que hoje não dá mais. Hoje não dá mais para sorrir. E sim, jurei para mim mesma que hoje nesse programa eu não iria chorar. E não vou chorar, não. Vou ser forte. Então, quem entra no sindicato, a nova gestão que entra no sindicato, não tenham medo. Faça para conquistar associados. O que precisa? Vai procurar um deputado. Vai procurar um vereador. Vai procurar um prefeito. Não, nada disso adianta. Eu nunca fiz. Ontem eu disse para o presidente da FETAESC que o primeiro e o único político que eu procurei nos meus 28 anos foi para comprar a prancha da Secretaria da Agricultura, porque um agricultor que hoje já é falecido, em memória, Vilmar Testoni, a polícia judiou dele lá no trevo de Brusque, que ele plantava arroz em Guabiruba. Recolheram o trator, prenderam ele na cadeia. Eu achei que não, isso não poderia acontecer. Então, sim, entrei em contato com o deputado José Milton Schaeffer, que ele solucionou o problema trazendo uma prancha para a Secretaria da Agricultura, que agora ela já foi modificada, ela já está maior. E não fui nunca mais atrás de políticos. Para começar, eles não recebem a gente. E se recebe, é com ar de pouco caso. O nosso prefeito, todo esse tempo que estou aqui, nunca me recebeu. Nunca veio aqui para dizer, Ivanilde, como é que está o sindicato? Sabendo que esse terreno aqui, ele é do governo do estado. O prédio é nosso, é dos agricultores. Mas o que faremos com o prédio? Se não entrar uma diretoria, fecharemos as portas. Tudo vai, agricultores, tudo vai de você se associar e vir pagar a sua mensalidade. É só com a mensalidade que um sindicato sobrevive. Porque precisa de dinheiro dia a dia. Tem energia, tem telefone, tem internet, tem água, tem luz, tem salário, tem encargos sociais e precisa de dinheiro. E não é um político que vem que traga um mísero que a gente vai viver. Então, por isso que eu sempre decidi a não procurar políticos. E o salário da Liane vai ser pago no dia 31, né? O total do carro, R$32 mil. Vendemos o Fox do sindicato por R$32 mil e mais uma boa parte da restituição da contribuição sindical. Graças a vocês que pagaram e agora veio que dá para quitar a rescisão da Liane. Eu saio daqui com o meu salário mínimo de agricultora aposentada. Presidente não tem rescisão. Presidente não tem encargos. Presidente tem trabalho. E 28 anos dedicados à vida sindical. Mas não me arrependo. Vou ficar com muita saudade. Então, como dizendo, o sindicato fica em ordem. Não deixamos dívidas nenhuma para quem assumir. Assume o sindicato redondinho. Não foi como eu quando assumi, há 28 anos atrás. E ainda fica um dinheirinho para eles tocarem no banco, né? Com a restituição da contribuição sindical, ainda fica, a gente faz de tudo para deixar para quem entra ter o dinheiro para começar a nova vida aqui no sindicato, né? E ainda que fica um recurso para a nova diretoria tocar. E se não ficasse, aí mesmo que não seria, não teria diretoria. O meu apelo agora é vamos ver quanto dói uma saudade. Quantas vezes que eu diria, né? Vem pagar suas mensalidades. Nunca braba, nunca ofendendo ninguém. Mas, e também quero agradecer aqueles que pagaram. Não é todo mundo que não paga, porque senão nós não tava mais com as portas abertas. Tem bons associados que pagam o ano inteiro, tem bons associados que pagam de 3 em 3 meses, tem bom associado que paga todo mês, mas que não cobre as despesas do sindicato. Vamos torcer, pessoal. Eu tenho muita pena de um município como Gaspar ficar sem o sindicato. Muita pena mesmo. A minha vida foi dedicada, a metade da minha vida útil foi dedicada ao sindicato. Mas não me arrependo, nem todos me criticavam, mas nem Jesus agradou a todos e foi crucificado. E vai ter ainda 3 programas, né, para a gente fazer, e continuarei falando da nossa saída. É definitiva, não tem mais chororó. Deu 28 anos e a Liane 21 e saímos no mesmo dia. Vamos então aos nossos aniversariantes do dia 1º a dia 7. Dia 1º, Maristela Spengler, Pocinho. Pierina Rainer, Macuco. Ricardo Moser, Garuba. No dia 2, Amarildo Borba, Campeche. No dia 3, Sebastião de Oliveira, Belchor Baixo. Tatiane Sirlene Pereira Rainer, Arraial. No dia 5, Alessandro Keller Broniask, Gaspar Mirim. Célia da Silva Estanque, Centro. E Wilson José Paes Gasparinho. A vocês, aniversariantes, não podemos enviar em cada mão uma rosa, mas considerem-se abraçados carinhosamente. E tenho aqui também, informamos que este mês é o mês do reajuste para quem tem ainda a Unimed aqui. Porém, os boletos irão atrasar, como acontece todo ano. O vencimento não será dia 10. Assim que as faturas forem entregues, nós os avisaremos. Então, a vocês, um bom dia a todos. Até terça-feira que vem, se Deus assim permitir, e Ele vai permitir. Um bom dia a todos.

0: 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Os avisos sindicais do Citrug retornam na próxima quarta-feira. Até lá.
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0: Nota de falecimento informa DL Cor Convênios. Faleceu nesta segunda-feira na residência no centro de Ilhota, aos 84 anos, a senhora Maria da Luz de Moraes. Deixa familiares. O sepultamento será realizado nesta terça-feira às 15 horas, saindo o féretro da Igreja Assembleia de Deus em Ilhota, onde o corpo está sendo velado e onde haverá culto, seguindo após para o cemitério evangélico de Ilhota. A DL Cor Convênios e informou o falecimento da senhora Maria da Luz de Moraes, moradora do centro de Ilhota.
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Bom dia a todos, paz e bem, queridos irmãos e irmãs. Está começando mais o programa Encontro com as Comunidades. E quem reza com vocês é o Frei Juan. E que alegria mais outro dia poder chegar à sua casa, ao seu trabalho, onde você estiver, para juntos meditarmos a palavra de Deus. E hoje, terça-feira, dia 7 de julho, e estamos na 14ª semana do tempo comum.

E para iluminar a nossa reflexão de hoje, tomaremos o Evangelho de Mateus, capítulo 9, de 32 a 38. Naquele tempo, apresentaram a Jesus o homem mudo, que estava possuído pelo demônio. Quando o demônio foi expulso, o mundo começou a falar. As multidões ficaram admiradas e diziam: "Nunca se viu coisa igual em Israel." Os fariseus, porém, diziam: "É pelo chefe dos demônios que ele expulsa os demônios." Jesus percorria todas as cidades e povoados, ensinando em suas sinagogas, pregando o evangelho do reino e curando todo tipo de doença e enfermidade. Vendo Jesus as multidões, compadeceu-se delas, porque estavam cansadas e abatidas, como ovelhas que não têm pastor. Então disse a seus discípulos: "A messe é grande, mas os trabalhadores são poucos. Pedi, pois, ao dono da messe que enviem trabalhadores para a sua colheita."

No evangelho de hoje, vemos Jesus curando o homem que estava mudo e, ao mesmo tempo, contemplando a multidão com um olhar cheio de compaixão. Ele percebe que as pessoas estão cansadas e abatidas, como o próprio evangelho diz, ovelhas sem pastor. Essa palavra também nos interpela hoje. Vivemos em um mundo onde muitas pessoas perderam a esperança, a coragem, o peso da solidão, do sofrimento e da falta de sentido. E diante dessa realidade, Jesus não permanece diferente. Ele se aproxima, acolhe, cura e devolve a dignidade àquelas pessoas. E ao final do evangelho, Jesus nos faz o convite. A messe é grande, mas os trabalhadores são poucos. Pedi, pois, ao Senhor da messe que envie trabalhadores para a sua colheita. Antes de reclamar da falta de lideranças, de evangelizadores ou de pessoas comprometidas com a igreja, somos chamados a rezar pelas vocações e, mais ainda, a nos perguntar: será que Deus também está me chamando a servir a igreja, a minha comunidade, a estar mais presente na igreja? Que nesse dia possamos aprender a ver, a enxergar o próximo com os mesmos olhos de Jesus, olhos de compaixão, de misericórdia e de esperança. Assim seremos também instrumentos do amor de Deus no mundo, em nossa cidade, em nossa comunidade. Que Deus nos abençoe e nos conceda o santo dia nessa lógica de Deus que se compadeceu da multidão cansada.

Estamos na 14ª semana do tempo comum e agora os comunicados, avisos da nossa paróquia São Pedro Apóstolo. Missas e celebrações para o final de semana. 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A comunidade convida você, a sua família, a participar desse momento de fé, oração e de muita confraternização.

0: Queremos nesse momento rezar juntos o Ângelus, a oração que nós rezamos de manhã às 6 horas, ao meio-dia, e à tarde às 6 horas. O anjo do Senhor anunciou a Maria e ela concebeu do Espírito Santo. Eis aqui a serva do Senhor, faça-se em mim segundo a vossa palavra. E o Verbo se fez carne e habitou entre nós. Ave Maria, cheia de graça, o Senhor é convosco. Bendita sois vós entre as mulheres, e bendito é o fruto do vosso ventre, Jesus. Santa Maria, Mãe de Deus, rogai por nós, pecadores, agora e na hora de nossa morte. Amém. Rogai por nós, Santa Mãe de Deus, para que sejamos dignos das promessas de Cristo. Oremos. Derramai, ó Deus, a vossa graça em nossos corações, para que, conhecendo pela mensagem do anjo a encarnação do vosso Filho, cheguemos por sua paixão e cruz à glória da ressurreição. Por Cristo nosso Senhor. Amém. Queremos pedir a bênção de Deus sobre você que nos ouviu, sobre a sua família, sobre o seu trabalho e, de modo particular, sobre os alimentos que logo mais iremos repartir na hora do almoço. O Senhor esteja convosco, Ele está no meio de nós. O Senhor vos abençoe e vos guarde. O Senhor vos mostre a sua face e se compadeça de vós. O Senhor volva o seu rosto para vós e vos dê a paz. Que Deus Todo-Poderoso abençoe você e abençoe os alimentos que iremos receber pela tua infinita bondade, ó Deus. Tudo isso vos pedimos em um Deus que é Pai, Filho e Espírito Santo. Amém. Agradecemos sua companhia. Que Deus abençoe seu dia. Ficamos por aqui com mais o programa Encontro com as Comunidades. Paz e bem.
1: 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Volte a nos ouvir no próximo programa.
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3: Alô, minha gente, muito boa tarde. Estamos chegando nessa terça-feira, o sol apareceu e nós estamos também aqui, eu, Jean Carlos, juntamente com Osvaldo Tiquil. Boa tarde, Osvaldo.
4: Boa tarde, Jean. E o sol apareceu e apareceu bonito, né, rapaz?
3: É, tava na hora também, né? Porque a gente só via nuvem, chuva, até que enfim o sol veio pra dar aquela esparecida aí nas roupas, dar aquela melhorada até na casa, porque às vezes a casa fica ali com aquelas umidades, precisa do sol, abre as janelas, aí a coisa melhora.
4: Assim sempre mantém viva a esperança, porque quando o tempo tá de chuva, a gente espera que venha o sol, né? E depois da chuva vem o sol, é verdade.
3: Então tá certo. Vamos começando então o programa, dando aquele abraço para você, ouvinte, e também para os nossos anunciantes, eles que proporcionam essa uma hora de programa.
4: Isso aí.
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4: Esses os patrocinadores do programa Melodia Sertaneja, aqui está começando, vem aí música sertaneja, a moda antiga.
3: Vamos então começando o programa trazendo as primeiras músicas, mandando um abraço. O Sandro Eufrásio veio aqui, Osvaldo, e disse assim: manda um alô lá pra minha mãe, a dona Eulita, sempre tá ligadinha aí com vocês. Então, ó, não esqueci não, Sandro, aquele abraço pra dona Eulita, pra você, ali do bairro Mais de Esquerda.
4: Um alô pro Sandro também, todos os dias tá ligadinho no programa.
3: Verdade, é que ele não tem o WhatsApp, Osvaldo, então ele vem pessoalmente pra pedir pra gente dar o alô pra eles.
4: Então.
3: Então, vamos com a música?
4: Vamos.
3: Que saudade.
4: É Cascatinha e Iana que canta, é bonita essa música.
3: E depois tem muita gente do Paraná aqui em Gaspar, Osvaldo?
4: Tem bastante.
3: E eles certo dizem assim: meu Paraná querido.
4: Paraná querido, é bonita a música. Essa música aqui é com os filhos do do Paraná mesmo.
3: É, não sei se o milionário é, o José Rico eu sei que...
4: Ah, milionário é Zé Rico, né?
3: É, o Zé Rico é de terra rica, agora o milionário não sei se é do Paraná, Oswaldo.
4: Isso aí. Mas vamos lá. É, milionário Zé Rico, que essa, esse pedido que nós temos aí é do milionário.
3: Isso aí. Vamos lá então com as músicas. 12 e 3.

Poeta e o Canto do Sabiá. Um abraço aí pro diretor da escola cívico-militar, Frei Godofredo. Enéas Lana, tá curtindo a programação, indo para almoçar. Aquele abraço, bom almoço, Enéas. E só para confirmar, então, Milionário é de Minas Gerais, não é do Paraná. Mas o Zé Rico é lá de Terra Rica, de Minas Gerais. E eles vêm para cantar os Gargantas de Ouro. Paraná, querido.

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1: Eita, e esse é o nosso amigo Raimundo, Oswaldo.
2: Bonita essa música, Jean. Ela fala em diversos ou quase a metade dos municípios do Paraná, e aí lá no final ainda diz, ainda tem capital que é Curitiba, que é a capital querida do meu Paraná.
1: É, a cidade aí de Curitiba é uma cidade modelo, né, Oswaldo?
2: Muito bonita, a capital de todas as capitais do Brasil, a que eu mais gosto é Curitiba.
1: É uma cidade planejada, né, Oswaldo?
2: Temos a nossa querida Florianópolis também, que é bonita, é tranquila, mas Curitiba é muito bonito.
1: É isso aí, vamos lá com os nossos recados comerciais para depois, ó, já recebi vários pedidos musicais aqui, então a gente vai rapidinho aqui.
2: Vamos para dar tempo.
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1: 12h12. Vamos seguindo aqui então com o nosso programa. O Enéas aqui, Oswaldo, ele parou o carro, fez questão de tirar uma foto. Ele tava ali perto da região ali da entrada do Fazenda Resort, Oswaldo, e parou o carro no acostamento, tirou uma foto do Morro do Bateias com algumas nuvens, mas o céu tá todo azul, tem só umas nuvens lá em cima do morro. Esse morro é bonito, né, Oswaldo?
2: É bonito, as coisas da natureza, onde a mata virgem, como tem ali naquela região, e a montanha que é muito bonita.
1: Eu nunca subi esse morro, mas o meu filho mais novo foi, eu vivi lá uns 12, 13 anos lá, nunca fui lá pra cima, e o meu filho teve a oportunidade, ele que morava ainda aqui na Frei Solano, né? Não, já morava aqui no bairro Santa Terezinha, aí foi com os amigos lá a pé, e eu nunca tive coragem, Oswaldo.
2: É.
1: Ou oportunidade, né? Pode-se dizer.
2: É bonito para ver, é um dos pontos mais altos que temos no município de Gaspar, né?
1: Sim, tem até torres de telecomunicações ali também, Oswaldo. Pessoal vai com quadriciclo para lá.
2: O ponto alto é o Morro do Cachorro.
1: Sim, é, lá também tem muitas antenas de rádio e TVs.
2: E cachorro, né?
1: Aí eu não sei por que colocaram esse nome, né? Deve ser porque tinha cachorro por lá, né, Oswaldo?
2: É.
1: Alguma coisa tinha lá, né? Porque senão eles não iam colocar esse nome, né? Agora, se você desse daqui, você corre ou você fica parado, Oswaldo? Ó, quando você vê um cachorro na sua frente solto, começando a latir, o que que você faz, Oswaldo?
2: Eu quando vejo o cachorro na minha frente?
1: É.
2: Aí não faço nada, se ele vir atrás de mim, eu dou lado pra ele passar,
1: né? Ah, tá. É, vai que ele passe, né, Oswaldo? Pior é se ele dá aquela parada e começa a fazer aquelas coisas, né?
2: Um cachorro bem. Se a gente não fazendo mal pra ele, ele não morde, não.
1: Não, mas eu já vi muito cachorro que quando o carro tá vindo, ele fica latindo, quando o carro para, aí ele fica todo bobo, não sabe o que fazer, né, Oswaldo?
2: É isso aí, é a vida dele é assim, né?
1: É só latir e correr,
2: vamos,
1: né?
2: Vamos botar a música, Jean.
1: Vamos, temos aqui, ó, a Elvia de Pinho, tá ligadinha aqui, mandando boa tarde aqui pra gente. A Zilda do Bateias tá aqui também, mandando até um áudio. Fala aí, Zilda, boa tarde.
3: Bom dia, e Oswaldo, toca a música aí pra nós com o Gildo de Freitas, Baile de Respeito, pode ser? Quero oferecer lá pro Acácio, querida Acácio. E também lá pra Inês, pra Correca, pra Lourdes, pro João, lá pro Mim, pro Nica, lá pra Zé Tizuki, pra família Sansão, pro Enéas, pro Vanderlei, pro Bruno, e pra todos que estão ouvindo, principalmente pras meninas da facção da Márcia e lá da facção da Itas, tá bem?
1: Tá um certo, então, baile de respeito, Oswaldo, quer dizer.
2: Beleza
1: que...
2: Beleza pura, vai um boa tarde, então, pra senhora Elza de Pinho, é uma figura maravilhosa e tá sempre ligada na Rádio Sentinela, escutando as músicas sertanejas que distrai a gente, né, gente?
1: E nós agradecemos. Ó, o Edemir e também a Lete lá do Poço Grande estão ligados, pedindo música também aqui na programação. Tonico Tinoco, Baile na Roça. Mas antes eu tenho aqui a dona Rosa Reiser, que também mandou um áudio aqui pra gente rapidinho.
4: Boa tarde, tudo bem? Sou a Rosa aqui da Lagoa. Gostaria de escutar a música Jane Irandi, Não Se Vá.
1: Ah, essa música aí é daquele casal, Oswaldo, né? Participava muito do Chacrinha, do Silvio Santos, Jane e Erondi, Não Se Vá.
2: É isso aí, eu lembro dessa música, boa?
1: Vamos rodar então. Primeiro então, Baile de Respeito com Gildo de Freitas.
2: Opa, é bom.
1: Depois então, vem aí, Não Se Vá, Jane e Erondi.

tocou o Teixeirinho, Gildo de Freitas, que coisa, né? Um abraço aqui pra dona Marli Fantoni, tá ligadinha ela e o Arthur, né? O esposo, mandando um beijão aqui pra gente, desejando um lindo dia também pra você, Marli. Vamos lá com Jane Erondi. Marli gosta dessa música, eu sei que também. Não se vá. 12:19.

0: Não se vai, então a gente fica mais um pouquinho, né, Oswaldo?
1: É isso aí, cá estamos porque chegamos.
0: É verdade, né? Se estamos aqui é para fazer alguma coisa.
1: Então, nós estamos aqui para dar continuação ao programa que o povo, essa gente querida, está ouvindo. Boa tarde para o estimado público e parabéns para quem está de aniversário hoje.
0: Um abraço aí para o Rafa Santos, já eu vou ler o que ele está mandando aqui. A dona Elza Rodolfo, também lá do baú. O Vanderlei Zuc, meu amigo aí de infância, também. Tá aqui o Salgadinho, lá do Alto Pujulinho, da BR-470. O Jacó Hatke, ele é o popular Salgadinho, também mandou já mensagem aqui pra gente, Oswaldo.
1: Mandamos um abraço para todo o pessoal dos postos de gasolina desse Brasil inteiro, mas em especial dos postos do Julinho.
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1: É isso aí, gente, vamos dando continuação ao programa. Então agora vem música no pedaço ainda, né? 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
1: Beleza pura.
0: E completando,
1: e música,
0: 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Agora sim, Oswaldo.
1: E assim então a continuação do programa, quando já são
0: 12h28.
1: 12h28, isso aí.
0: O Rafa Santos, ou o Rafa da Lindini, como todo mundo conhece, disse assim, ó, manda um recado, Jean e Oswaldinho, para os meus amigos flamenguistas, o Vanderlei, o Felipe Orne, o Branco, e amanhã tem Flamengo, é verdade, né? E toca a música Velhos Amigos com Ademar Pereira. Vou procurar essa música, não achei ainda.
1: Vão procurar.
0: A Marli Fantoni já deu um alô aqui pra gente, mandando um abraço e uma boa tarde pra todo mundo. A dona Elza Rodolfo também, mandando boa tarde aqui pra gente lá do baú. Ah, o Vanderlei Zuc também tá aqui, mostrou aqui a foto, mas eu conheço a rua sua, Vanderlei. Falando nisso, eu vi a sua mãe hoje aqui no centro da cidade, a dona Maria. Firme e forte, né? Que legal. Vendo a dona Maria, que é a mãe do Vanderlei, aqui passeando no centro da cidade de Gaspar. Não deu de dar nem um alô pra, oi pra ela, que eu tava na janela aqui da rádio, mas já reconheci ela. Um
1: que
0: abraço.
1: Deus ajude com vida e saúde, e vida longa, né, Gê?
0: Isso. E ó, o Jacó Hatke, o popular salgadinho, disse, Jean, toca uma música do Tonico Tinoco, daquelas antigas. Então, já tenho aqui separado o Tonico Tinoco para atender o Ademir e a Leti. Baile na Roça, que eles estão pedindo. Essa é das antigas, né, Oswaldo?
1: Muito bom essa aí.
0: Isso. É, antes ainda dessa daqui, eu tenho o pedido da Maria do Baú. É, falando da dona Cacilda. A dona Cacilda tá na casa de um outro filho agora. Fala aí, Maria.
2: Oi, Jean e Oswaldinho, boa tarde.
1: Boa tarde.
2: Minha mãe cobrou de mim agora que eu não mandei uma música pra ela ainda, eu não falei pra vocês. Ela tá lá no braço do baú, na casa da minha irmã, da Aparecida, e do Ari. Ela vai ficar 30 dias lá.
0: Sim.
2: Tá cobrando que lá ela tenha Alexa pra escutar a rádio.
0: Ah,
2: oferece uma música aí pra ela, Flor do Meu Jardim, pra ela.
0: Vamos rodar.
2: A filha Maria tá mandando aqui do Baú Baixo, tá bom? Valeu, Oswaldinho.
1: Valeu, Jean. Valeu.
2: Obrigada e uma boa tarde.
0: É, a dona Cacilda tava cobrando da Maria, né? Agora ela tá lá na casa da Aparecida e do Ari, lá no braço do baú. Vamos então pro braço, Oswaldo?
1: Beleza. Ah, sim, já lá. Eu já conheço lá a região.
0: É, a região bonita. É. E vamos rodar então.
1: Baú Baixo, Baú Alto, Baú Seco.
0: É, hoje em dia eles falam o complexo dos baús, né, Oswaldo?
1: É.
0: É tanto baú, né? Flor do Meu Jardim, então, primeiro, e depois Tonico Tinoco, Baile na Roça. Primeiro, Os Filhos do Rio Grande. 12h30.
1: Vamos ouvir.

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1: Doze horas e 37 minutos. Vamos seguindo rapidinho agora, atendendo mais duas músicas dos ouvintes, Osvaldo.
2: Vamos atender os ouvintes que eles pediram, eles que gostam de ouvir a música, né?
1: Ah, o Acácio Pereira lá do Barracão tá agradecendo a música que a Zilda ofereceu lá para ele, do Gildo de Freitas. A música é bonita mesmo, né, Osvaldo?
2: É.
1: Mas o Gildo expulsou o Teixeirinha, né, do baile, né?
2: É, o Gildo...
1: É valente, mas ele é baixinho também, né, Osvaldo?
2: Que dale, ele e o Teixeirinha, os dois se entendiam bem, faziam até umas brincadeiras, um contrariando o outro para o povo rir.
1: É, mas o pessoal achava que os dois eram brigados e que nada, eram grandes amigos, né, Osvaldo?
2: Eram grandes amigos, sim.
1: Você teve a oportunidade de trovar junto com o Gildo de Freitas lá na...
2: Eu cantei verso rimado com o Gildo de Freitas.
1: Rodeio de Vacaria, né, Osvaldo?
2: Na barraca do Adelar Bertucci em Vacaria, em 1978.
1: É, você lembra ainda de um verso aí que você fez naquela época, Osvaldo, lá pro Gildo de Freitas?
2: Não, ele cantou um verso que eu entrasse, que ele tava convidando.
1: Puxou então você
2: pra participar do churrasco, hã?
1: Ele puxou você pra trova, né?
2: Pra cantar um verso que ele tava convidando pra entrar, pra cantar, comer um churrasco com eles e cantar um verso. Aí tava cozinhando um tachinho de feijão, aquele tacho.
1: Sim.
2: Aí eu disse, dá vontade de entrar, vou dizer o que eu acho, vejo que a coisa aqui tá boa, pois tenho feijão no tacho, vocês são de Serra Acima e eu venho da Serra Abaixo. Mas aquele tempo cantando direitinho,
1: certo, tinha um cara na gaita acompanhando também, né, Osvaldo?
2: A gaita do Adelar Bertucci,
1: esquina
2: verde de 120 baixo.
1: Tava bem acompanhado então, né, Osvaldo?
2: O Adelar tocava bem, né, era um dos melhores sanfoneiros do sul, né?
1: É verdade, né, tanto é que temos muitos cantores que enaltecem, né, dizem que muitas coisas eles pegaram por causa do Adelar Bertucci, né? Que começou mesmo.
2: O Adelar Bertucci e o irmão dele, o Oneide.
1: Oneide Bertucci.
2: Os dois juntos na sanfona velha era um show.
1: É porque tem muito Bertucci aqui, eu fui com o Bertucci, mas não, é Bertucci, né?
2: É Bertucci. É.
1: Mas é tudo italiano, então te vou na adiante, Osvaldo.
2: São de origem italiana. É. Eles moravam, o Adelar morava em Vacarias, no distrito de Criúva.
1: Eu não conheço esse município. Não, Você passou por lá, Osvaldo?
2: Eu conheço. É a saída para São Francisco de Paula.
1: Você sabe que nós temos um amigo aqui, o seu Gelásio Kleine, que até colocou o nome do filho de Adelar, né?
2: Tem, Adelar
1: Kleine. Em homenagem.
2: É isso aí.
1: É, olha aí, ó, a dona Carminha, viúva do cantor Gildo de Freitas, um dos maiores tradicionalistas do Rio Grande do Sul, completou 100 anos nessa semana, Osvaldo. Ela ainda é viva, ó. O Gil que tá passando aqui para mim esse relato.

0: Ah, que legal. Essa música, Oswaldo, hoje um ouvinte que é lá dos Espinheiros pediu pra gente rodar. Eu nunca tinha tocado essa música e é bonita.
1: Qual é, Jean?
0: Chico Pilão.
1: A Big D.
0: Lourenço e Lorival, Chico Pilão.
1: Ah, Chico Pilão, já vi, eu já ouvi faz muito tempo.
0: É, bonita letra, então a gente vai trazer aí a pedido da Correca e depois vamos rodando aqui, ó, a música que o Rafa pediu é Valorizando Velhos Amigos, Ademar Pereira. Nós tinha aqui sim a música, Oswaldo. Vamos rodar então, é pro Enéas e lá pra turma lá do Rafa, o Bruno e Companhia Limitada. É muita gente pra dizer, Oswaldo.
1: Vamos ouvir.
0: Vamos lá, primeiro Lourenço e Lorival.
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1: Valorizando velhos amigos, isso é importante, né, Oswaldo?
2: Tem é muito importante.
1: Os amigos velhos e os velhos amigos, se é que você me entende.
2: Tem os dois, né?
1: Tem os dois, mas o Vanderlei que pediu essa música, Oswaldo, às vezes a gente brinca que a gente fica um tempo sem conversar e parece que foi ontem que a gente se viu, então, esses amigos que a gente tem há tanto tempo, eles sempre estão com a gente, como diz a música aqui.
2: Bater um papo é legal, é bom.
1: É verdade.
2: Vamos embora, jogo que tem em cima da hora.
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2: Beleza pura, vamos se despedindo, voltar mamãe. Amanhã, se Deus quiser, nas 12 horas, com mais uma apresentação do Melodia Sertaneja.
1: Oswaldo, lembrei aí, ó, o Lorival que pediu aquela música do Lourenço e Lorival, ele também tem o nome de Lorival, ele é lá da Volta de Cima, aí Espinheiros, Oswaldo. Você conhece a Volta de Cima, esse bairro?
2: Não conheço não, Gê.
1: É, mas é lá de Itajaí, bairro Espinheiros, aquele abraço pra eles lá.
2: É... Eu não sei onde é que é. Quero mandar também uma boa tarde pro Chico Fazenda.
1: Grande Chico, sempre tá. Ele é morador do bairro 7 de Setembro, né, Oswaldo?
2: É, Chico Fazenda.
1: É, sempre tá aí ouvindo a gente, grande parceiro e amigo. Vamos deixando então, Oswaldo, já que estamos indo embora, então vamos pegar aí o trem, Oswaldo?
2: Vamos pegar o trem.
1: É, porque vem aí a música Viajando com Meu Amor.
2: Opa, é bom.
1: E depois, para completar o programa, o Vaneira Grossa, os Monarcas.
2: Vaneira Grossa. Vamos embora, Jean, até amanhã, Oswaldo.
1: E do Jean, e tchau, pessoal.

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Estamos de volta com o Paradão da Sentinela. 97.9. Eduardo Costa, Deus é Caipira, Paula Fernandes, Menino Bonito, Amado Batista, Folha Seca.

0: aqui na Sentinela, a hora certa para você, 13:07.
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1: 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Milionários é rico, a gangorra. Irmãs Passos, vitamina pra coroa. De Paulo e Paulino, presente de Natal.

0: aqui na Sentinela, hora certa para você, 13:18.
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1: Prossegue o Paradão da Sentinela pela Sentinela do Vale 97.9. Um musical especial para quem tem bom gosto. Vamos prosseguindo. E o Leiro do Amazonas, Suspiro da Viúva. Tiago Viola, O Brasil Tá Afundando. Teixeirinha, Cobra Sucuri.

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1: Agora vocês vão ver a história de um compadre valente e barbaridade que eu tenho por nome Gildo de Freitas e a cobra Sucuri.

0: Hora certa para você, 13:28.
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1: O Vale se liga aqui na Sentinela 97.9, ouvindo o Paradão. Vamos dando prosseguimento, milionário e Zé Rico, sempre sofrendo. Zé Bart e Larissa Costa, costureira guerreira. Eliana Camargo, meu caminhão, minha paixão.

0: hora certa para você, 13:39. 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

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Sérgio Correia e Paulinho, Bar da Esquina. Sales e Guilherme, Pescaria. Chico Amado e Xodó, outra em seu lugar.

Gente boa, um grande abraço, muito obrigado por estarem conosco. Amanhã, neste mesmo horário, estaremos de volta. Não esquecendo que à noite tem mais Paradão, das 10 à meia-noite. Um grande abraço.

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1: Fala, moçada, uma ótima tarde para todo mundo, uma boa tarde para você que está ligado, para você que está sintonizado aqui em 97.9. Muito prazer, eu sou Gil Dias, estou chegando com mais um Comando Popular. 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A partir de agora, levanta o som, porque estamos chegando com muita paz, muita alegria, muito otimismo e com muito alto astral. Hoje é terça-feira, dia 7/7. Hoje é 7 de julho de 2026 e a partir de agora as top 50 do Brasil vão rolar aqui na Sentinela FM. Você que está em casa, você que está no trabalho, você que está descansando, a você que está curtindo a gente em Gaspar, nos 21 bairros, em toda a região do Vale do Itajaí, também no litoral norte de Santa Catarina, pelo seu radinho, a você que está no seu carro, no seu caminho, no seu ônibus, circulando por Gaspar e região, levanta o som, vem pra gente que está só começando.
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1: Pois é, gente, metade do dia já foi pra fatura, já foi pra folha de pagamento, né? E a gente está chegando, temperatura 18 graus, aqui nos estúdios da Sentinela FM, na Coronel Aristiliano Ramos, 485. Espero que você esteja bem. Passamos juntos uma excelente tarde de terça-feira. Olha, a partir de agora valendo pra você um design de sobrancelha, oferecimento da Adriana Souza Fashion Hair. Pra você dar um geral aí no seu visual, ficar ainda mais bonitona. De repente você homem também dar um trato no visual, é só mandar a sua mensagem para o 47 988 380 92. Onde quer que você esteja, está nos ouvindo no rádio, na Alexa, ficamos juntos até as 16 horas com o melhor da música brasileira. Se preferir, mande o seu áudio também e mande o seu recado aqui na Sentinela FM. Peça sua música e ofereça para quem você quiser. Enquanto você não pede a sua, eu vou tocar a minha. Felipe, Rodrigo e Simone Mendes. É só pra começar.

aqui é a Patrícia, do bairro 7 de Setembro. 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
1: Foi só para começar, Sentinela FM, 70 anos fazendo parte da sua história. Henrique e Juliano, Traumatizei. Antes teve Zenete e Cristiano, Cadeira Cativa. E abrindo o bloco, Felipe Rodrigo e Simone Mendes, Oceano. Tô esperando a sua mensagem, ó. Valendo para você hoje um design de sobrancelha. 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Primeiras participações já chegando. Tem intervalo rapidinho. E eu volto já já com as primeiras participações e também com muito mais música bonita para você aqui no nosso Comando Popular. 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
1: Maravilha, gente, 14:12, seguimos em frente, de olho também nos jogos da Copa do Mundo, né? Aí, por incrível que pareça, segundo tempo, Argentina 0, Egito 1. E você tá apostando na Argentina, no Egito? O que que você acha? É a Copa do Mundo com jogos brilhantes, grandes seleções, infelizmente a nossa fez feio e fez muito feio. Pra você que já viu grandes seleções jogar, viu que essa seleção não colocou medo em ninguém e não se esforçou, parece que muito também para jogar. Não adianta culpar o técnico não joga futebol, apesar do grande currículo de um dos maiores do mundo, mas a nossa seleção não apresentou o futebol que o mundo esperava e esperava sempre. Esse ano, até os japoneses tiraram sarro da cara dos jogadores brasileiros. Por enquanto, Argentina 0, Egito 1, segundo tempo na Copa do Mundo. Vamos falar de música bonita, de participações, vamos lá então, fazer o nosso trabalho aqui. Tá comigo aqui meu amigo Acácio Pereira. Fala, Acácio, tudo bem? Tá ligado com a gente? Mandando abraço pra Zé Tizuki, a dona Iris e pra Zilda, pedindo uma música, depois eu toco pra você. A Juliana Mara Martins tá ligada com a gente no Santa Terezinha. Beijo, minha amiga, seja bem-vinda. Obrigado pelo carinho da sua audiência. A Marli Fantoni mandou um áudio, depois eu vou rodar esse áudio da Marli no segundo bloco de música. Aí a Marli vai falar bonito aqui e oferecer uma música para suas amigas. A Márcia Cunha de Ilhota, alô Márcia, minha amiga, beijo pra você. Tá pedindo Daniel, oferecendo pra amiga Raquel nesta linda rádio maravilhosa. Beleza, minha querida, obrigado pelo carinho da sua audiência e pelo carinho das suas palavras. Meu amigo Adriano de Ilhota também está ligado, grande abraço, obrigado pelo carinho da audiência. A Raquel de Itajaí também tá sintonizada, antenada com a gente nessa tarde maravilhosa. Boa tarde, coloca no sorteio, se possível, toca a música da Ana Castela para nós aqui da facção da Ita. A Heloísa Catarina Lana do bairro Batês. Alô, Heloísa. Alô, meninas da facção da Ita. Beijo para vocês, obrigado e boa sorte no sorteio. Bom trabalho para vocês. A boiadeira Ana Castela chegando.
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0: Boa tarde, Gil. Tudo certo, tudo bem com você? Ô, Gil, toca ali pra mim com o Rick Rene, ela é demais. Ofereço lá pra minha amiga Ivonete, popular Correca, e falar pra ela que faz mais de 40 anos que eu não vejo mais ela. Tô com saudade. Beijão pra você e pra Correca também.
1: Nossa, Marli, mais de 40 anos, eu era pequenininho ainda, hein, Marli? Vamos se encontrar com a Correca, vamos promover um café pra vocês duas. Rick Renner, ela é demais.

0: tarde.
1: Boa tarde, Gil, tudo bem? É a Mariane aqui de Santa Terezinha. Oh, toca a música do Gustavo Lima, pode ser qualquer uma, tá? Que todas elas são maravilhosas, as músicas dele, tá bom? É, eu não, só não peguei o que, que é o sorteio aí. Fala aí pra mim.
2: Alô, Mariane, é um design de sobrancelha pra você ficar ainda mais bonitona. Bora.

Sentinela FM, o som do embaixador Gustavo Lima, Fui Fiel. Antes teve Rick Renner, Ela é Demais. E abrindo o bloco teve a boiadeira Ana Castela, Minha Herança. Tô esperando a sua mensagem, 988-380192. 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Tem intervalo comercial rapidinho e eu volto já já com mais participações e mais música pra você. Segura aí que eu volto já. Sentinela FM 14:26. E você que de repente não está na frente da televisão, o Egito fez um gol a mais ou não? Que foi cancelado? Deixa eu conferir aqui. Agora atrapalhou todo aqui. Já volto, mas o Egito fez o segundo gol. Vamos ver se confirma esse jogo que está acontecendo entre Egito e Argentina. É, o Egito fez 2-0, isso mesmo. Fechei a tela aqui, abri de novo, tá confirmado.

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1: Foi confirmado. Cristiano Ronaldo fez a sua última participação em mundiais em 2026. Após a eliminação de Portugal para a Espanha, o craque português falou sobre o fim da sua trajetória em mundiais e disse sair com a consciência tranquila. Aos 41 anos, CR7 disputou a sua sexta edição de mundial e deixa o torneio como um dos maiores nomes da história da seleção portuguesa. O atacante lamentou a forma como a seleção portuguesa foi eliminada, mas destacou que deu tudo de si dentro do campo. Ronaldo também relembrou os títulos conquistados com Portugal, como a Euro de 2016, e afirmou que agora é hora de olhar para a frente. Um dos maiores capítulos da história do futebol mundial chega ao fim nas Copas. Eu sou Melina Calduro, de Nova Jersey, para o Acaerte em Campo.
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1: Maravilha, gente, já estamos de volta com o nosso Comando Popular aqui na Sentinela FM. Que bom estar fazendo a trilha sonora da sua tarde, dessa tarde de terça-feira. Seguimos em frente, pessoal participando, mandando mensagem. Obrigado pelo carinho da sua audiência. A Márcia Cunha de Ilhota pediu música do Daniel. Deixa eu procurar aqui, Márcia, para você. Só um pouquinho. Bem que o Daniel tem bastante músicas, né, o Márcio? É fácil de encontrar, né? Digitou o Daniel, vem uma imensidão de músicas. E o Daniel, grande cantor brasileiro que todo mundo gosta, né? Um cantor sensacional. Galera sempre tá curtindo aqui na Sentinela, curtindo nas rádios de todo o Brasil, esse grande cantor que é o Daniel. Vamos então ao WhatsApp, Azumira Casaril, minha amiga Azul, tá ligada no Sertão Verde. Beijo pra você, seja bem-vinda. A Lise do bairro 7 de Setembro, beijo pra você, minha amiga, seja bem-vinda. Obrigado pelo carinho da sua audiência aqui na Sentinela FM. Alô, Márcia de Ilhota, pediu e está ouvindo. É o Daniel, bota pra mexer.

0: Boa tarde, amigão. Ô, Gilo, toca uma música de Gian Giovanni para eu ouvir. Hoje, de costume, eu estaria na Lince, né? Mas não fui, não estou muito bem. E quero esclarecer mais uma coisa. As pessoas estão me mandando homenagem pelo meu aniversário hoje no Facebook. Só que não é hoje, já foi dia 11 do mês passado. Mas está tudo bem.
1: Tá bom, Nelly, se mandar o presente de novo, tá bom, né, Nelly? Beijo pra você, Gian Giovanni. Viola está chorando, essa é pra recordar, né, Nelly?

0: Sentinela FM, 70 anos fazendo parte da sua história. Danilo e Davi, Não Mexe Nas Minhas Gavetas, uma das mais tocadas no Brasil na atualidade. Antes teve Jean Giovanni, Viola Está Chorando, e abrindo o bloco teve Daniel, Bota Pra Mexer. Tô esperando a sua mensagem, 988-380192, ó, valendo hoje pra você um design de sobrancelha, oferecimento da Adriana Souza Fashion Hair. Não esquece, nome completo, bairro, cidade, o áudio de até 20 segundinhos para você mandar o seu recado aqui na 97.9. Sentinela FM 1446.
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7: Maravilha, gente. Temperatura agora 19 graus aqui no centro de Gaspar, Santa Catarina. Minha amiga Maria Luísa da Luz Santos. Fala, Maria Luísa.
10: Boa tarde, diga que é Maria Luísa do Gasparinha. Queria participar do sorteio do design de sobrancelha. Beijo.
7: Valeu, Maria Luísa, beijo pra você, boa semana, boa terça-feira, minha amiga. A Lourdes Amarque tá ligada com a gente, pedindo uma do João Paulo e Daniel, lá de 1995. Essa é boa, Lourdes, depois eu toco pra você. A Terezinha Vitorino, fala, bonitona, tudo bem, Terezinha? A Terezinha do bairro Santa Terezinha. A Zumira Casaril tá com a gente no Sertão Verde, beijo pra você, Zumira, seja bem-vinda. A Gabriela está no centro, obrigado pela sua participação, seja bem-vinda. Atenção, gente, olha só, carteira perdida com documento e sábado próximo à Sociedade União, em nome de Fabrício Alexandre Feliz Loino. Atenção, foi perdida uma carteira contendo documentos de Fabrício Alexandre Feliz Loino. Ele perdeu no último sábado próximo à Sociedade União, no bairro Margem Esquerda. Quem encontrar pode entrar em contato pelo 47 991 59 2258, 991 59 2258. Se você não encontrou, você pode mandar mensagem aqui pra gente, não ouviu o telefone, aí eu passo para você o contato dessa pessoa que perdeu os seus documentos, perdeu a sua carteira contendo todos os seus documentos. Vamos ao WhatsApp, galera, mandando o recado pra gente.
11: Boa tarde, Gil, gostaria de oferecer uma música para minha mãe Maria e para minha irmã Márcia Dilhota, a música do Leonardo, Pense em Mim.
7: Alô, Sandra de Joinville, pediu e está ouvindo. Levanta o som, minha amiga. Essa é boa demais. Leandro Leonardo.

Marli da Trindade pediu e está ouvindo. Alô, Marli, levanta o som. Zenete Cristiano, quase todo dia. Aí sim, né?

0: Sentinela FM, 70 anos fazendo parte da sua história. Humberto e Ronaldo, Saudade Véia. Antes teve Zenete e Cristiano, Quase Todo Dia. E abrindo o bloco teve Leandro e Leonardo, Pense em Mim. Para recordar os anos 90, aliás, anos 80, né? Essa música do Leandro e Leonardo foi no finalzinho dos anos 80. Um dos primeiros LPs da dupla ainda, né? Quem lembra, lembra bem, né? Sentinela FM 15.3.
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0: Agora 15:05, seguimos em frente com o nosso Comando Popular. Deixa eu ver aqui as principais notícias que são destaque no Brasil, em Gaspar e também em Santa Catarina. Pela Copa do Mundo, Argentina virou o jogo. Fim do jogo, Argentina 3, Egito 2. Essa seleção dá o que falar, né? Não se entregam os irmãos argentinos e segue na Copa. Vamos lá, o portal do sentinela.com.br. Polícia Rodoviária Federal promove leilão de centenas de veículos apreendidos ou abandonados em rodovias federais de Santa Catarina. No Cruzeiro do Vale.com.br, queda de moto na BR-470 deixa mulher com dificuldade de respirar e homem com dor no ombro em Ilhota. Uma queda de moto foi registrada na manhã desta terça-feira, dia 7 de julho, e deixou 2 pessoas feridas. Portal O Blumenauense de Blumenau, Benedito Rui Barbosa morre aos 95 anos e TV brasileira perde um dos seus maiores contadores de história. Autor de novelas como Renascer, novela como Pantanal, entre tantas que ele escreveu para a Rede Globo de televisão. No G1 SC, empresários e políticos são investigados por fraudes na contratação de shows. Ainda no G1, carros congelados e geada confirmam previsão de frio intenso abaixo de zero em Santa Catarina. É, gente, esfriou bastante. A Serra Catarinense registrou nessa terça-feira, dia 7, cenário típico de inverno rigoroso, com temperaturas negativas e vegetação coberta por geada. Em Urupema, conhecida como a capital nacional do frio, os termômetros marcaram mínimo de menos 2,75 graus centígrados, a menor temperatura do dia no estado. Na vizinha Bom Jardim da Serra, as primeiras horas do dia marcaram menos 2,6. Em São Joaquim, também na região serrana, o frio intenso que congelou até carros, com mínima registrada de menos 1,89 graus. E nós aqui amanhecemos com 13, 14 graus e ainda tinha gente reclamando. Tá melhor assim, né? Zezé de Camargo e Luciano, uma hora.

0: Band na LFM, 70 anos fazendo parte de sua história. E a grande canção de Bruno e Marrone, Ai Que Vontade. Antes teve Israel e Rodolfo e Maiara e Maraísa, Nem Namorado Nem Ficante. E abrindo o bloco teve Zezé de Camargo e Luciano, Uma Hora e Meia. Tô esperando a sua mensagem, ó, hoje valendo pra você um design de sobrancelha, oferecimento da Adriana Souza Fashion Hair. Onde quer que você esteja, pegue o celular, manda o seu recado agora. Se preferir áudio, pode mandar áudio também pra gente e participar dessa promoção especial. 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
1: Agora 15:20, seguimos em frente com o nosso Comando Popular. A Rosângela de Brusque tá ligada com a gente. Alô, Rosângela, beijo para você, seja bem-vinda. Obrigado pelo carinho da sua audiência aqui com o nosso Comando Popular. Vamos ao WhatsApp ainda, seguindo aqui. Abra aqui o WhatsApp de Peixoto, cliquei em abrir de novo. A Sueli Bittencourt tá participando com a gente lá no Arraial do Ouro. Grande abraço, minha amiga, seja bem-vinda. A Laíde Soares tá ligada no Alto Gasparinho, obrigado e boa sorte. A Ticiana da Trindade na margem esquerda. Alô, Ticiana, seja bem-vinda, obrigado pelo carinho da sua audiência. A Mari está com a gente também no bairro 7 de Setembro. A Ida também do bairro 7 de Setembro. Beijo, Ida, seja bem-vinda. Obrigado pela preferência e boa sorte. A Marli Santos da margem esquerda. Oi, Marli, beijo pra você, minha amiga. Seja bem-vinda e boa sorte também. A Clair Dalprar tá ligada no Santa Terezinha. Grande abraço e boa sorte aqui no sorteio. A Maria Aparecida Soares, do Alto Gasparinho, também está participando. Obrigado, minha amiga, seja bem-vinda e obrigado pelo carinho da sua audiência. A Lourdes Amar, que pediu para recordar, e está ouvindo. Lembra dessa? Eu acho que é de 1995. É o Rosto Molhado. Levanta o som, Lourdes.

tarde de terça-feira, temperatura 19 graus aqui no centro de Gaspar, Santa Catarina. Diego e Victor Hugo, Beijei a Cura. Antes teve João Paulo e Daniel, Rosto Molhado. Músicas lindas, lindas que estão rolando nas paradas em todo o Brasil. Rolam também aqui na Sentinela FM. É claro, você sempre está ligado com a gente, participando pelo 988-380192. Estou esperando a sua mensagem para você concorrer a um design de sobrancelha, oferecimento da Adriana Souza Fashion Hair. Você que está passando por Gaspar, está passando pela BR-470, nos levando de carona, um grande abraço e obrigado pelo carinho da sua audiência aqui na Sentinela FM. Onde quer que você esteja, vem com a gente e fique sempre ligado, antenado aqui na 97.9. Adriana do Bela Vista pediu e tá tocando. Jadson, toca um João Mineiro e Marciano. Eita modão.

Aí sim, né? Jads e Jadson aqui no Comando Popular. Toca um João Mineiro e Marciano. Lembra das músicas do João Mineiro e Marciano que eram muito sucesso lá no final dos anos 80? É, lá no finalzinho dos anos 80, era uma das duplas mais aclamadas, né, do Brasil, que faziam muito sucesso. É claro que hoje ainda tocam aí muitas músicas do Júnior e Marciano, mas é claro, essa homenagem do Jads e Jadson, fazendo essa homenagem a essa dupla sensacional que marcou ainda a marca música sertaneja brasileira. 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
5: No Brasil ainda falta representação política para mulheres indígenas.

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1: Maravilha, gente. 15:36, daqui um pouquinho sorteio, design de sobrancelha para você que tá participando com a gente aqui no nosso Comando Popular. A Clarice do Santa Terezinha. Fala, minha amiga Clarice, tudo bem? Tá ligada com a gente? Ela e a sua mãe, a dona Celita. Obrigado, estou no hospital com ela. Te ouvindo bem baixinho. Abraço da Clarice. Tá bom, Clarice. Melhoras para sua mamãe. Desejo boa recuperação para ela. Beijo para dona Celita e também para Clarice.
2: Boa tarde, Gil. Aqui é a Terezinha Capestrano, gostaria de participar do sorteio. Abraço.
1: Valeu, minha querida Terezinha. Beijo pra você, seja bem-vinda. Tá com a gente também o Valmir Bornausen, do Gaspar Mirim. Abraço, meu amigo, seja bem-vindo. Obrigado pelo carinho da sua audiência aqui na tarde da Sentinela FM. Agora tem Jorge Henrique e Rodrigo, Nossa Chama.

Alô, minha galera! Aqui quem fala é a cantora Mari Fernandes. Eu quero mandar um super abraço pra galera de Gaspar e Santa Catarina, ligadinhos aqui na Sentinela FM. É Mari Fernandes e esse é mais um dos meus grandes sucessos. Super beijo! Agora MF no Belão!

Sentinela FM, 70 anos fazendo parte da sua história. Mari Fernandes, você vai ver uma regravação antes de Hulk e Guilherme, Golpe Fatal. E abrindo o bloco, teve Jorge Henrique e Rodrigo, Nossa Chama. Tem intervalo comercial rapidinho e eu volto já já na sequência com sorteio de um design de sobrancelha, oferecimento da Adriana Souza Fashion Hair. Francisco Sansão, do Arraial do Ouro, tá ligado com a gente. Grande abraço, boa sorte. A Solange Terezinha Deschmer, do bairro Figueira. A Elizabeth Bordeaux também tá ligada, mandando aí uma música para todos os ouvintes. Alô, minha amiga, beijo para você, seja bem-vinda.

0: tem áudio da minha amiga Tânia. Fala, Tânia.
1: Boa tarde, Gil. É Tânia Merlo, Águas Negras. Eu quero participar do sorteio. Um abraço e uma ótima tarde.
0: Valeu, Tânia, pra você também. Tá ligada com a gente também, a Marinalva, do bairro Gaspar Mirim. Abraço, minha amiga. Seja bem-vinda, Mari. Obrigado pelo carinho da sua audiência. A Silvana Fippel, também do Baú Central em Ilhota, tá ligada com a gente, juntamente com o filho Cauê e também o Sidney Cardoso. É o maridão, viu? Um grande abraço. Sejam todos bem-vindos aqui no nosso Comando Popular. 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
1: Agora 15:51, seguimos em frente, trânsito movimentado na BR-470 nos dois sentidos, entre Indaial, Blumenau, Blumenau Gaspar e também até Navegantes, passando por Ilhota. Trânsito intenso na rodovia federal, com leve congestionamento no trevo do Celeiro do Vale em Blumenau e também próximo a Blumenau Norte Shopping. Passando aí após a divisa com Gaspar, o trânsito flui com tranquilidade, mas segue, é claro, com muito movimento, especialmente sentido litoral e daqui um pouquinho sentido a Gaspar, sentido Blumenau também, o trânsito começa a aumentar nesse final, nessa metade da tarde, finalzinho da tarde sempre aumenta, né? Você que está trabalhando, está curtindo a gente no comércio, na indústria, está em casa, obrigado pelo carinho da sua audiência aqui no nosso Comando Popular. Fala meu amigo Jacó, tá ligado com a gente? O Salgadinho, fala Salgadinho, tá pedindo uma música aqui, essa não dá mais, viu Jacó? Acabou o tempo aqui, só amanhã, meu amigo. Pediu muito tarde, aí não consigo mais. Tá bom, Jacó? Amanhã eu toco pra você essa música. Me lembre que eu vou procurar com certeza pra rolar pra você aqui no nosso Comando Popular. Vamos ao sorteio pra ver quem vai faturar o design de sobrancelha, oferecimento da Adriana Souza Fashion Hair. Atenção, vamos lá. 47-98420, final 23. É a Sueli Bittencourt do Arraial do Ouro. Alô, Sueli. Parabéns, Sueli. Parabéns, Sueli. É só você esperar nosso contato e você faz o contato lá com a Adriana, agenda o seu horário e vai fazer o design da sua sobrancelha para ficar ainda mais bonitona. Você que não ganhou, amanhã teremos mais brinde e, é claro, você pode faturar participando através do nosso WhatsApp. Estivemos aqui em nome da Maximarques Odontologia, que atende na Avenida das Comunidades 430, no centro de Gaspar. 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Valeu, galera. Grande abraço. Na sequência, vem aí o show de bandas. Até amanhã. Se cuide.

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0: Pero que sí, pero que no. Muy, muy bien. Estamos chegando, viu?
1: Não ri.
0: Pra quem não sabe por que eu tô fazendo isso, vocês vão lá depois dar uma olhadinha no jogo da Argentina com o Egito, que acabou agora há pouco, viu? Se vocês não acreditam em virada histórica, vão lá olhar. Uma coisa é fato, os hermanos são guerreiros, cara. Os hermanos não desistem nunca. Eles acreditam até o último lance, até a última bola. E tem um cidadão chamado Lionel Messi que faz a diferença, né? Não adianta, não adianta. O hermano faz a diferença. Vai ser doido assim, lá na Argentina. Gostaria que domingo o Brasil tivesse feito isso. Um pouquinho de não desistir até o último lance. Talvez hoje a história seria diferente. Boa tarde, boa tarde. É show de bandas ou show do esporte aqui, ô produção? É um pouco de... É um cadinho de cada, viu? Um cadinho de cada aqui. Em épocas de Copa do Mundo, a gente tem que misturar um pouco de tudo, né? Falar um pouco de tudo aqui. Vambora, até 6 horas o show de bandas traz pra você muita música boa do bailão. Robson Krause mais uma vez na comunicação do show de bandas. Pra ficar juntinho em você, o WhatsApp liberado 98838-0192. 98838-0192. Pra você participar com a gente através do zap, né? Fique à vontade. 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São os nossos grandes parceiros de mais uma edição do nosso show de banda. E já tá no ar, hein? Já começou! Doce Pecado, abrindo os trabalhos dessa terça-feira, 7 de julho. Muy bien, hermanos. Vamos que vamos. Boa tarde.

0: trio do Bailão do Sul do Brasil, meu amigo Valdi, o Pablo e a Loiara, indústria musical no show de bandas com ranking.
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0: meu povo querido, boa tarde. Estamos de volta aqui no show de bandas, dessa tarde de terça-feira, 7 de julho. Dia pra ficar na história, né? Da Copa do Mundo, rapaz do céu. A tal da Argentina, não é que ela virou em 10 minutos? Não, não. Ô Nerli, eu gostei do áudio que a Nerli mandou pra mim, assim, ó, olha. Eu vou eleger esse áudio já como um dos áudios do ano aqui no programa. Eu não tinha pensado por esse lado, viu, Nerli? Muito obrigado por avisar, gente. Eu vou falar com o compadre lá em cima. Nós vamos ter que tomar providências com isso, né, Nerli? Boa tarde.
1: Robson, boa tarde.
0: Boa tarde.
1: Mas sabe o que que é, Robson?
0: Ah, o que que foi?
1: Lá na minha terra é assim, né? A gente vai pro lado da Argentina comprar o vinho.
0: Tamo junto.
1: E eles também vêm pro Brasil comprar o nosso biotônico.
0: Não, eu não acredito. Não.
1: Tem garrafas.
0: Não, eu me recuso a acreditar nisso, que é o nosso biotônico que tá dando força pro Messi. Não posso. Ô, Nerli, não. Sou obrigado a falar com os homens lá em cima pra nós fazer um decreto de lei. Não passar biotônico pro lado de lá, porque, pelo amor de Deus. Tá brabo, hein? Eu não tinha pensado nisso, Nerli. É verdade, faz sentido. Abraço, Nerli, pessoal do Bairro Colonia ligados com a gente. Esse áudio da Nerli eu vou guardar. Eu vou guardar porque esse áudio vai ser os áudios do fim de ano aqui do programa. A retrospectiva do show de banda. Abraço, Nerli, boa tarde, pessoal do Bairro Colonia. A Edinalda também ligada com a gente no Baú Baixo, né, Edinalda? Ela pediu, se possível, pra tocar nos bailão, né? Vamos, é possível sim, é pra já, é pra agora. Corpo e Alma e DJ Ari SL.
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0: aqui no Show de Bandas. As melhores do bailão pra você até às 6 horas. Volto já.
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0: E lembrando que eu já volto com um bate-papo com o Diego, com a Jéssica, a equipe Cresolva. Tem muitas informações. Atenção, meus amigos do agro, meus amigos colonos que estão ligados com a gente nesse momento. Fiquem ligados que temos ótimas informações para você que tá ligado com a gente aqui na programação.
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0: Agora 4:28.

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11: Muito bem, 4h33. Nosso show de bandas está de volta na programação Sentinela FM nessa tarde de terça, 7 de julho. Para você que tá ligado com a gente, um grande abraço, muito boa tarde. Os amigos que estão, as minhas amigas costureiras, né? Um abraço para vocês, boa tarde, obrigado pela audiência, bom trabalho. Aos meus amigos que estão ligados com a gente, trabalhando, muita gente manda WhatsApp, que tá no trabalho, curtindo a gente e participando sempre da nossa programação. Grande abraço também. Já eu volto com as músicas do bailão. Já eu volto com o pedido do pessoal do WhatsApp, pessoal mandando no 988380192. Mas agora, principalmente, nós vamos trazer informações, como eu falei no bloco passado, Diego e Jéssica, da Cressol Agência de Gaspar, vem até aqui ao Show de Bandas, vem até a rádio, claro, para trazer convites, trazer oportunidades, trazer coisa boa que a Cressol tem à disposição. E principalmente agora vamos falar do Plano Safra, né, Diego? Primeiramente, boa tarde, Diego.
12: Boa tarde, Robson, boa tarde aos ouvintes da Rádio Sentinela, boa tarde minha colega Jéssica, gerente da carteira agro da agência da Cressol de Gaspar. Viemos aqui mais uma vez agradecer o teu convite, né, Robson? Novamente abrindo as portas aí do teu programa pra gente falar um pouquinho da nossa cooperativa, do trabalho que a gente vem desenvolvendo aqui no município de Gaspar e todo o Brasil aí, que a Cressol hoje dá em mais de 20 estados, né?
11: É verdade. E é um momento tão importante. Boa tarde, Jéssica.
13: Boa tarde, Robson. Boa tarde, Diego. Boa tarde a todos que nos escutam. É um prazer estar aqui. Agradeço o espaço.
11: E claro, hoje a Jéssica, né, Jéssica? Você hoje está à frente. Depois da saída do Silvio, né? O Silvio sendo promovido e tal, indo fazer outras atividades, né? Dentro Sim. da Cressol, a Jéssica, que já vinha dando suporte, já vinha alinhada com o Silvio, hoje a Jéssica assume essa carteira, né? Já há um bom tempo já assume e já está à frente da carteira agro da Cressol, agência de Gaspar, né?
13: Isso mesmo. Hoje quero trazer um pouquinho, então, do Plano Safra, né? Que foi lançado pelo governo na última semana. Tivemos algumas mudanças, algumas alterações nas taxas, né? Redução, novos limites, tanto para custeio quanto para investimento também. Então, uma grande oportunidade para os agricultores, né? Quem pensa em estar pegando um custeio, fazendo investimento, desde a gente trabalha com investimento para compra de maquinários, para armazéns, para a questão também de reforma. Então, a gente tem taxas do Plano Safra que vão desde o PRONAF, que a gente trabalha com taxas de 1% a 7,5% ao ano. Temos taxas também para quem é PRONAMP, de 9% a 11,5%. E temos também os demais produtores, né, com rendas maiores.
11: Então, tá aí bastante linhas, né? Dentro do Plano Safra, ele tem bastante vertentes, né? Para vários segmentos dentro do agro, né, Jéssica?
13: Isso mesmo. Reforço, né? Uhum. Quem ainda não pegou o custeio com esse novo Plano Safra, a gente consegue estar fazendo visitas nas propriedades, né? Indo até a propriedade. A gente tem um atendimento também pelo WhatsApp, às vezes o produtor na correria, que a gente sabe que é o dia a dia, a gente consegue estar fazendo atendimento também pelo WhatsApp. Vou até passar o número aqui do WhatsApp para quem tem interesse em tanto em custeio, em investimento. A gente trabalha também com os seguros, né? Agora, tanto de maquinário, seguros de vida, seguro de carro.
11: Sendo tão falado agora, né? Esse ano é o Ninho vindo, o pessoal e tal, realmente fica muito visceral e muito, muito importante essa questão dos seguros, né? Principalmente Isso. o pessoal das propriedades que tem maquinários de alto valor, né, Jéssica?
13: Isso mesmo, são coberturas específicas, né, para maquinário, para os galpões também, né? A gente sabe que o valor, né, o custo hoje que essas máquinas têm, então nada melhor do que estar coberto, né? Tendo essa cobertura.
11: Então tá aí, o pessoal pode... Esse WhatsApp que tu vai passar é exclusivo da Carteira Agro, é isso?
13: Isso mesmo, ele é o exclusivo da Carteira Agro, fala diretamente comigo, então vou passar o número, 479-9670-0561.
11: Pode repetir pra gente, por favor?
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11: Qualquer coisa, o pessoal não conseguiu pegar esse número agora, pode ligar pro mandar um WhatsApp pro geral da agência, que é o 3304-8188. O pessoal também encaminha pro setor responsável sempre, né, Diego?
12: Isso mesmo, né, Robson? A gente tá lá sempre. Cada segmento, né, tem um gerente, então, para estar atendendo ao público específico. A Jéssica atende o público agro, vem fazendo um trabalho muito bom na carteira. Início do Plano Safra agora, então, a largada, então é sempre muito bom, né, poder atender esse público, da onde a Cressol veio, né? Que é o agro, nossa raiz vem do agro. Sim. Então muita gente ainda conhece no país todo a Cressol como uma cooperativa do agro, né?
11: Verdade.
12: Então é onde a gente é especialista, onde a gente entende muito bem. Como a Jéssica falou, a gente gosta muito dessa proximidade com o nosso cooperado, então de estar na propriedade, de visitar, conhecer o cooperado de perto, conhecer a atividade dele, e isso tudo a gente está no nosso dia a dia e a gente gosta de estar fazendo. Tá?
11: Isso é importante, né? Esse atendimento personalizado, especialmente na propriedade, por duas razões. Muitas vezes por otimizar tempo do nosso amigo agricultor, do nosso amigo colono, né? E também entender a real necessidade, né? Do que ele precisa para impulsionar talvez a sua plantação ou algum melhoramento na sua propriedade, né, Jéssica?
13: Isso mesmo, nós como instituição financeira, nosso papel é estar ao lado do produtor, né? Saber quais são as demandas, necessidades, né, que o produtor necessita, e a gente consegue estar fazendo então essa organização, né, financeira com o cooperado. É, trazendo mais tranquilidade, desde questões de pagamentos a questões de data também. Então a gente tem essa flexibilidade.
11: Porque realmente é algo bem diferenciado para o público agro, tem realmente é algo muito englobado e especial para eles, né? Né, Jéssica?
13: Isso mesmo.
11: Diego. Isso,
12: Robson, desculpa, Jéssica, complementando o que a colega está falando aqui, né? É, a Cressol é o maior repassador de crédito do BNDES.
11: Continua?
12: Então, como maior em número de contratos, então a gente é o maior, né, no país todo. E essa proximidade nossa com o BNDES também nos dá, né, algumas regalias, né? Então, claro,
11: impulsiona, né, a frente,
12: impulsiona,
11: né,
12: vai nosso negócio. E
11: então tá aí, o pessoal pode estar tá entrando em contato com vocês, tem muita coisa bacana. Vocês que estão à frente, e Diego, você que vem há um longo tempo dentro da Cressol, né, Diego? 15 anos?
12: 15 completou? Anos de Cressol.
11: 15 anos. Uhum. Você trabalhou muito, né, no Alto Vale, diretamente com o pessoal do Agro também. Então você vê essa, ano a ano, essas modificações e esse alargamento, digamos assim, desse plano safra, né? Uhum. Essa modificação para melhor, acredito eu, né?
12: Exatamente, né, Robson? As taxas que você teria pelo plano safra em qualquer instituição financeira no Brasil hoje, você tem na Cressol com um diferencial no nosso atendimento aí, que você sabe muito bem como é que é, né?
11: Humanizado,
12: exatamente.
11: Humanizado. Mas vai, tem um convite também especial, né, Jéssica? Não sei se, acho que agora a gente pode falar que tem um convite, na verdade, dentro desse convite são dois, né? São duas vertentes dentro de um convite. Tem um convite especial pro pessoal do Acre que tem dúvidas, né? É, muitas dúvidas aparecem, isso é normal, né? Vocês vão ter um encontro, né?
13: Isso mesmo, Robson. No dia 16, isso, na questão de gosto, em Gaspar, no
11: ali na, espaço... ali na Bung.
13: Isso mesmo, sim, no espaço Bung. Nós teremos um encontro com a economista Patrícia Palermo, onde a gente vai estar abordando como está a situação financeira, né, do agricultor, trazendo os recursos, falando um pouquinho também do plano safra, e teremos também o pessoal da Ipagre para eventuais dúvidas.
11: Dia 16. É uma terça, né?
13: Terça-feira.
11: Deixa eu ver, deixa eu conferir. Não, quinta-feira.
12: Próxima quinta.
11: Peraí, quinta-feira. Eu que tô me confundindo aqui, ó. 16, quinta-feira.
12: Exatamente.
11: Começa por volta de 13h30, é isso?
13: Isso mesmo.
11: A recepção, né?
13: Recepção às 13h30. Peço, quem tenha interesse, esteja entrando em contato conosco, desde a Ipagre também, né? Pode estar confirmando a presença na Ipagre. Uhum. Ou tá indo até a nossa agência, mandando mensagem pelo WhatsApp para confirmação, para a gente estar organizando a questão do ambiente.
11: Então tá aí, o pessoal pode entrar, o pessoal do agro, né?
12: Exatamente.
11: É exclusivamente para falar do plano safra, né, Diego?
12: Exatamente, o lançamento do plano safra da Cressol.
11: Oficial, né? Oficialmente.
12: Parceria aí com a Ipagre também, vai ter alguém da Ipagre lá falando um pouco também sobre o novo plano safra. Nós da Cressol, a presença do nosso presidente, o Clayton Locke, né? E também a palestra com a Patrícia Palermo, que é uma economista muito renomada no país todo. Quem quiser buscar a rede social dela, Patrícia Palermo, ela é muito boa, já esteve aqui ano passado com nós, né? Falando sobre economia, sobre mercado financeiro, então é bem interessante. Vai ser no período da tarde, né, Jéssica? 1h30, então a gente fica aqui o convite para os nossos amigos agricultores.
11: Então o pessoal pode estar entrando em contato com vocês para estar

0: para poder fazer o seu deslocamento da propriedade, um custeio de um maquinário que ele esteja, né, precisando, principalmente precisando, o custeio do plano, dos insumos, né? Como a Cravil. Uhum. Isso é muito bom e isso interliga tudo isso. Exatamente. Essas facilidades no campo, né? Para que os nossos os amigos agricultores e os descendentes continuem, né? No campo, no agro, fazendo e empreendendo, né?
1: Isso mesmo.
0: Então, pode falar, Jéssica.
1: E aproveitando também, estendendo o convite para o dia 28, nós teremos um encontro ali no Sindicato dos Produtores Rurais de Gaspar, um encontro com os agricultores, uma janta, na verdade, né? Em comemoração ao Dia do Colono. Começa a partir das 19 horas.
0: Também confirmar a presença, né, Jéssica?
1: Isso, uhum. Confirmar a presença, pode ser tanto presencial, pode ser diretamente no sindicato também, ou diretamente na Cressol, para a gente poder organizar a questão do espaço e alimentação.
0: Então vamos recapitular, o pessoal pode estar entrando em contato com vocês, né? O pessoal do agro através dos contatos. Tu tem o teu contato ali, novamente? Pode passar?
1: Tenho sim.
0: Mas pode entrar no 3304-8188, que é o telefone geral da agência de Gaspar, né? WhatsApp. Uhum. O pessoal pode mandar um izinho lá, eu quero tal a questão do agro, já vai diretamente para a carteira. Mas tem o contato direto, né, Jéssica?
1: Isso, ou pelo WhatsApp 479-9670-0561.
2: E também, Robson, é importante falar que não precisa necessariamente ser cooperado Cressol para estar participando desses eventos.
0: Importante, né? Importante.
2: Então, sendo agricultor, estando ligado ao público agro, pode estar lá participando, você leva família, filhos, pode estar lá, só marcar, confirmar a presença conosco aí, com a Jéssica na equipe, e pode estar participando, conhecendo um pouquinho melhor a cooperativa e, quem sabe, né, se tornando um cooperado Cressol.
0: Então, é aberto para todo o público agro.
2: Todo
0: cooperados público agro. E não cooperados.
2: Exatamente.
0: Pode estar entrando em contato e participando desses importantes eventos que a Cressol está realizando. Em questão do ano plano safra 2026, né?
2: Isso mesmo. Uhum.
0: Então tá aí, o pessoal pode estar entrando em contato, muito obrigado. Uhum. E falando nisso, antes da gente encerrar, agora vamos do plano safra, voltando para ele e indo pro agro, a questão do cooperar é ganhar, que tá voando, né?
2: Maior campanha de prêmios do cooperativismo brasileiro.
0: E tá cercando, né? Eu já vi que tem gente aí do Alto Vale que tá ganhando, vem para cá, vem para lá.
2: São sorteios mensais, né? No valor de R$3.000 por mês até dezembro. Dezembro teremos um prêmio só para nossa cooperativa, para Cressol Transformação, né? Uma cooperativa do sistema Cressol.
0: Uhum.
2: No valor de R$30.000. E início de dezembro, dia 2, se eu não me engano, o prêmio de R$1.000.000, sorteio, né? São num total aí R$12.000.000.
0: Então daí, cada ano é sempre botado um aditivozinho, né?
2: Sempre mais. A campanha do nosso garoto propaganda, o Daniel, né, Robson?
0: Contrato renovado com o garoto.
2: Contrato renovado. Então aí, né, para participar basta ser um cooperado Cressol e tá aplicando aí os recursos na cooperativa, né? Seja em RDC, em poupança, em LCA ou cota capital, já ganha cupom automaticamente para estar concorrendo,
0: Gerado online.
2: Gerado online, sistema. Consegue entrar pelo CPF ali, número da conta, CPF no site da Cressol e ver os cupons, quem já é cooperado, ver os cupons que já tem disponível e já está concorrendo aí a esse prêmio, quem sabe esse ano ainda virar um milionário através da Cressol.
0: E o pessoal do plano, o pessoal do agro também participa, Jéssica?
1: Participa também.
0: Também vale?
1: Também vale.
0: Então, atenção, pessoal, os amigos que estão aí agora afiando a ferramenta, estão ali pensando, vai conversar com o pessoal da Cressol, bate um papo e seja cooperado. Vai ver que a sua vida e a vida da sua família vai ser transformada. Transformando vida sempre, né?
1: Sempre.
2: É isso aí, Robson.
0: Tá aí, então, muito obrigado, Jéssica. Muito obrigado, Diego. Equipe Cressol Gaspar, mais uma vez aqui nos estúdios da Sentinela FM, trazendo informações importantes, dessa vez plano safra aos amigos do agro. Muito obrigado.
2: Valeu, Robson, obrigado aos ouvintes e obrigado mais uma vez pela oportunidade. E a Cressol, né, tá sempre aberta aí a todo o público de Gaspar.
0: O atendimento da agência de Gaspar?
2: Das 9 às 16 horas, sem fechar para um almoço do meio-dia.
0: O pessoal pode chegar e conversar com vocês ali.
2: Pode chegar.
1: Pode sim.
0: Muito obrigado.
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0: Agora 4:48.

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1: Olha, agora 5 da tarde, pontualmente.

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3: Show de bandas. Andiamos. Show de bandas. Tá de volta. 5 e 6. Pra você que tá ligado com a gente aqui nas ondas da 97.9, depois do bate-papo com os amigos da Cresol, agência de Gaspar, pessoal do agro, né? 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E muito mais, né? Continuando o nosso programa, agora com música boa, né? Melhores do bailão pra você que tá ligado aqui nas ondas da Sentinela FM. Abraço, meu amigo Maurício Konik, né? O pessoal do Macuco, o Maurício, a Luísa, o pessoal ligado com a gente do Macuco. O Maurício passou aqui pegar o brinde que ele ganhou hoje na rádio, né? O programa Contatos com a Cidade. Um abraço, Maurício. Ouvinte do show de bandas, ó, de longa data, de muito, muito tempo, né? Um forte abraço, Maurício. Deixa eu ver quem é que tá por aqui. Um abraço, meu amigo. Meu amigo Cuco. Cuco Zimmerman. Ele vê se tem um dinheirinho aí pra comprar umas vacas. Vai lá na Cresol, homem do céu. Pro amigo sempre tem uns pila lá, vai. Pode ir lá. Que resolve a parada aí de comprar umas vaquinhas, comprar umas mimosas. Botar mais mimosas aí no pasto, né, meu amigo Cuco? Um abraço, meu querido. Meu amigo Cuco, a Thaís, os papais do ano, né? Ei, coisa boa, coisa boa. É pra isso que ele tá perguntando se tem alguns pila lá pra ele, porque agora é o papai do ano, né? Aí já pra pagar, literalmente garantir o leitinho das crianças, né? É verdade. Aquele abraço, meu irmão. Forte abraço pra ti. Guri, gente boa demais, viu? Ai, ai, ai. Vamos dando continuidade no nosso show de bom, Marli. Tudo bom, Marli? Boa tarde.
4: Oi, Robson. Tava ali ouvindo a turma da Cresol. E agora resolvi mandar ali, pedir uma música ali pra ti. Toca ali pra mim, a Bruta. Se for possível. Um abraço.
3: Quem é que canta essa daí, a Bruta, agora, gente? Não sei, não, acho que não é bailão, né? Deixa eu ver aqui, a Bruta. Vamos ver o que aparece pra mim aqui.

0: Olha aqui, ó. Vamos tocar no momento da música gaúcha, que eu achei com Tia Barbaridade e o Mocelim. Eu não, deve ser música nova, né? Não sei. Tô meio desatualizado nesse esquema aí. Vamos ouvir juntos, então, momento da música gaúcha. Vai.
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0: Tia Barbaridade e o Mocelim com a Bruta. Ó, é bom, Trancão, hein?

0: Esse som é muito bacana, né? É o som da banda Real do Paraná e Te Chamo de Amor aqui no Show de Bandas.
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0: 5:23.

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0: 5:28. Show de bandas continua aqui na Sentinela FM nessa terça-feira, 7 de julho de 2026, trazendo as melhores do bailão, né? Pra você que tá ligado com a gente. Vamos dando sequência, né? Nosso programa nessa terça-feira. Você ligado com a gente, um grande abraço. E vamos de momento do modão por agora.
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0: E reverei o baú valendo aqui, ó. Leandro e Leonardo. Fim de semana sem você. Já tá pensando? Tá igual o Moa. Hoje é terça e o Moa já pensando no sábado. Deus o livre.

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0: Portal da Serra, indústria musical aqui no show de bandas com só Denguinho.
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0: 5:46.

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Meus amigos, o show de bandas chegando ao ponto final nessa tarde bacana pra você que tá ligado na 97.9. Forte abraço, obrigado pela sua audiência, obrigado pela sua participação sempre. Show de bandas, fica por aqui.

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Louvado seja nosso Senhor Jesus Cristo, para sempre seja louvado. Salve Maria, paz e bem, boa noite, caros irmãos e irmãs radiovintes. Mais uma vez pelas ondas da Rádio Sentinela FM, queremos levar até onde você se encontra a leitura orante da Palavra de Deus nesta terça-feira da 14ª Semana do Tempo Comum, 7 de julho de 2026. Estamos vivendo o Ano Santo Franciscano. Coloquemos então, caríssimos irmãos, neste momento nossas orações, entregando-as nas mãos de nossa Mãe, a Virgem Maria, para que ela interceda por nós junto do Pai. Que Maria rogue por nossas intenções, tantos pedidos por saúde, paz na família, por um emprego, mas também muitas e muitas intenções de agradecimento. Por isso, vamos traçar sobre nós o sinal de nossa fé. Em nome do Pai, do Filho e do Espírito Santo. Amém. E rezemos juntos a oração do Ângelus. O anjo do Senhor anunciou a Maria e ela concebeu do Espírito Santo. Eis aqui a serva do Senhor, faça-se em mim segundo a vossa vontade. E o Verbo divino se fez carne e habitou entre nós. Ave Maria, cheia de graça, o Senhor é convosco. Bendita sois vós entre as mulheres e bendito é o fruto do vosso ventre, Jesus. Santa Maria, Mãe de Deus, rogai por nós, pecadores, agora e na hora de nossa morte. Amém. Rogai por nós, ó Santa Mãe de Deus, para que sejamos dignos das promessas de Cristo. Oremos. Infundi, Senhor, em nossas almas a vossa graça, para que pela anunciação do anjo, a encarnação do vosso Filho, cheguemos por sua paixão e cruz, à glória da ressurreição. Pelo mesmo Cristo, nosso Senhor. Amém. Glória ao Pai, ao Filho e ao Espírito Santo, como era no princípio, agora e sempre. Amém. Glória ao Pai, ao Filho e ao Espírito Santo, como era no princípio, agora e sempre. Amém. Glória ao Pai, ao Filho e ao Espírito Santo, como era no princípio, agora e sempre. Amém. Caríssimos irmãos e irmãs, nesta terça-feira da 14ª Semana do Tempo Comum, a Igreja nos propõe o Evangelho de Mateus, capítulo 9, versículos de 32 a 38. Logo que eles saíram, eis que levaram a Jesus um endemoniado mudo. Expulso o demônio, o mudo falou. As multidões ficaram maravilhadas, dizendo: nunca se viu algo assim em Israel. Mas os fariseus diziam: é pelo chefe dos demônios que ele expulsa os demônios. Jesus percorria todas as cidades e vilarejos, ensinando nas sinagogas deles, pregando o evangelho do reino e curando toda doença e toda enfermidade. Vendo as multidões, encheu-se de compaixão por elas, porque estavam angustiadas e abandonadas, como ovelhas que não têm pastor. Então, Jesus disse a seus discípulos: a colheita é grande, mas os trabalhadores são poucos. Portanto, peçam ao Senhor da colheita que envie trabalhadores para a sua colheita. Palavra da salvação. Glória a vós, Senhor.

sejam caríssimos irmãos e irmãs. O Evangelho de hoje encerra o ciclo de milagres desta sessão do Evangelho de Mateus, que ilustram a resposta que Jesus dará em breve aos enviados de João Batista. Vão e contem a João as coisas que vocês estão ouvindo e vendo. Cegos recuperam a vista e coxos andam. Leprosos são purificados e surdos ouvem. Mortos são ressuscitados e pobres recebem a boa notícia. Alguns já o conhecem como Messias, pois estes são os sinais da sua chegada, indicados pelos profetas. Porém, outros fariseus e doutores da lei têm o coração endurecido e são incapazes de ler os milagres de Jesus como sinais de sua divindade. É uma questão de tempo. Quando superarem os interesses egoístas, também eles conseguirão abrir os olhos e enxergar a verdade. Este evangelho podemos também assimilá-lo com o evangelho do domingo passado, caríssimos irmãos e irmãs, onde Jesus nos diz que o seu jugo é suave e o seu fardo é leve. Nós lembrávamos que Jesus inicia o evangelho também do domingo passado ao comentar a respeito dos corações das pessoas que eram tão fechados a ponto também de não reconhecerem que Jesus é o Messias, o Filho de Deus e o nosso Salvador. E nós que participamos da Eucaristia no domingo e podemos também ouvir a palavra e também a reflexão daquele final de semana, também podemos perceber que Jesus também louvava o Pai todo misericordioso. E ele nos convida para que nós viéssemos até ele, uma vez que estivéssemos cansados e curvados pelo peso de nossos fardos, carregando assim uma carga que ele se dizia assim ser manso e humilde de coração. Mas também no início do evangelho, Jesus coloca para nós, ao louvar o Pai, que escondeu essas coisas a sábios e entendidos e a revelou aos pequeninos, nos convidando assim também a sermos pequenos, como no evangelho de hoje, quando ele apresenta diante dos mestres da lei daquela época também pessoas de coração endurecido, pessoas que não se deixavam levar pela misericórdia de Deus, que não entendiam o que o Senhor propunha para nós. Podemos também retirar do domingo passado do evangelho as mais de 600 leis que compreendiam o judaísmo naquela época, e os sacerdotes então as interpretavam e cobravam do povo, enquanto que Jesus cobrava apenas uma coisa, resumiu toda a lei, todas as 600 e poucas leis, num lugar assim, sendo transferida para o amor. Por isso, caros irmãos e irmãs, diante deste evangelho de hoje, em que Jesus faz a cura também do mudo, que possamos assim anunciá-lo com mais firmeza, mas que não estejamos no lugar de pessoas de coração duro, mas deixemos-nos nos transformar pela palavra de Deus, pela presença do Senhor em nossas vidas, que possamos mostrar a nossa pequenez, que nós somos sim servos do Senhor e queremos muito aprender dele, que é manso e humilde de coração, mas que também atenda às nossas preces, porque nós sozinhos não somos nada. Nós com Deus seremos muitos. Por isso, confiemos a ele. E nós, enquanto católicos, temos e confessamos também no credo que acreditamos na comunhão dos santos. Esta comunhão de homens e mulheres que em vida souberam amar a Cristo e a seus irmãos, servindo para nós não só como modelos, mas também como grandes intercessores junto da grande mesa e da grande família do Pai.
Por isso confiemos a Maria Santíssima, a quem dedicamos esse horário e também a reflexão da Palavra de Deus, todas as nossas intenções. Rezemos. Obrigado, Senhor, por encher-se de compaixão por nós, muitas vezes angustiados por não conseguirmos ver plenamente o seu projeto para a nossa vida. Amém. Caros irmãos e irmãs, amanhã, dia 8 de julho, na nossa Igreja Matriz, quarta-feira, temos a novena de Nossa Senhora Desatadora dos Nós, a partir das 18 horas e 15 minutos, com a oração do terço, e logo em seguida, às 19 horas, a grande celebração eucarística com a bênção do Santíssimo. Vamos participar, levar nossas intenções e nossos agradecimentos à Virgem Maria, que desata os nós de nossas vidas. Continuemos nas ondas da Rádio Sentinela do Vale. Louvado seja nosso Senhor Jesus Cristo, para sempre seja louvado. Salve Maria, paz e bem, boa noite.

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1: Maria, minha mãe, Maria.
0: Bom final de tarde a todos.
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6: 18 horas, 14 minutos.

0: legal, gente. 18 horas 15 minutos. Estou chegando no seu rádio nesta noite de terça-feira para levar as informações do esporte para vocês. É jogos da Copa do Mundo. É, tivemos hoje à tarde a Argentina também avançando às quartas de final do torneio mundial. Em andamento, Colômbia e Suíça. Muito boa noite para você que está no seu local de trabalho. Um bom trabalho para você. Obrigado pela companhia. Para você do volante, obrigado pela carona que nos dá. Vamos devagarito, né, Verão? Para você que já encerrou seu expediente nesta terça-feira, já está em casa com a família, na verdade. Obrigado, viu, pela companhia também. Para vocês dos bares da cidade, as lanchonetes e restaurantes, pessoal do posto de gasolina aí, ó, trabalhando até mais tarde, na peleia, na lida, né? Garantindo o leite das criancinhas, pois é. Obrigado, viu? E os internautas dos quatro cantos do planeta, com som e imagem. A todos vocês, uma ótima recepção.
1: Dali, garoto!

0: 18h17. Hoje é terça-feira, hoje é 7/7/2026. 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Um abraço ao pessoal do bairro Gasparim, ligado com a gente, obrigado pela companhia. 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

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Dezoito horas vinte minutos. 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

18h22, 18h22. Eu já vou trazendo algumas manchetes que movimentou o mundo esportivo nesta terça-feira. Você acompanha aqui na 97.9 FM. Copa do Mundo, Argentina avança às quartas de final e espera o vencedor de Suíça e Colômbia. Que Bolívia que nada.

e o técnico da Argentina, Scaloni, chora muito após classificação e abandona entrevista coletiva.

Campeonato Brasileiro da Série C, clássico na Arena em Brusque ontem, vitória do Brusque para cima do Figueirense. Já pela Série B, o Avaí perde mais uma. 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Boa noite.

18h25, James Rodrigues iguala Ospina como atleta com maior número de jogos pela Colômbia na história do país. Disputando sua terceira Copa do Mundo na carreira, James Rodrigues bateu uma marca pessoal nesta terça-feira ao entrar em campo em Suíça e Colômbia. É, o jogador tornou-se o atleta com maior número de jogos pela Colômbia na história, marca que passou a dividir com o goleiro David Ospina. Os dois somam 131 jogos cada. James Rodrigues foi titular em todos os jogos da Colômbia na Copa do Mundo, até contra o Uzbequistão, República Democrática do Congo, Portugal, Gana e Suíça. No entanto, ainda não participou de quaisquer gols da seleção de Nestor Lorenzo. Quem avançar entre Suíça e Colômbia vai enfrentar a Argentina nas quartas de final da Copa do Mundo. A melhor campanha da Colômbia no torneio até aqui foi a eliminação para o Brasil nas quartas de final no Mundial de 2014. Parabéns aí ao James Rodrigues e também o Ospina, hein? 131 jogos com a camisa da Colômbia.

já o Lionel Messi amplia recorde de maior artilheiro da história das Copas. Lionel Messi segue ampliando o recorde de maior artilheiro da história das Copas do Mundo. O argentino chegou a 21 gols ao marcar nesta terça-feira contra o Egito. O camisa 10 é o maior goleador isolado dos mundiais. Esse feito, o oitavo gol de Messi na atual edição da Copa do Mundo, liderando de forma isolada a artilharia do torneio. Mbappé e Haaland com 7 aparecem na cola de Messi. Mbappé da França e Haaland da Noruega, que não é bom lembrar muito aqui, né? É verdade. Vamos ver, tem jogos pela frente, tanto a Argentina quanto a França estão nas quartas de final da Copa do Mundo. Pode pintar e pode mudar, na verdade, o artilheiro, né? Isso é porque o Messi perdeu 2 pênaltis até agora, hein? Hoje perdeu mais um, né? Não? Atacante do Egito diz que árbitro ajudou a Argentina, nos perseguiu desde o início, olha só, hein? O Mostafa Zico, atacante do Egito, saiu das oitavas de final da Copa do Mundo dizendo que a arbitragem favoreceu a Argentina na vitória por 3-2 nessa terça-feira em Atlanta. O árbitro não foi bom, foi injusto. A injustiça dele foi clara, nos perseguiu desde o início da partida. Não quer que a gente avance de jeito maneira. Uma partida direcionada, disparou o camisa 11 na saída do gramado. Queria muito dar alegria a eles, torcedores, mas peço desculpas. Não deu. Não foi a nossa culpa, não. Esse árbitro aí. Parece que essa partida foi direcionada. Estávamos vencendo 2-0. E ele vindo para cima da gente. Parabéns à Argentina por mais uma Copa. Pelo jeito, provocou. O Mostafa Zico. Não é o Zico do Flamengo, não, né? Zico precisou fazer 2 gols contra a Argentina para que um valesse. Ambos saíram no segundo tempo, mas o primeiro deles acabou anulado pelo VAR, né? Deu falta na origem da jogada. No segundo ele recebeu de Hasman, completamente livre no meio da área para fazer o segundo gol do Egito no jogo. No final, de nada adiantou, pois a Argentina conseguiu a virada e se classificou. Zico foi substituído aos 35 minutos ao segundo tempo, imediatamente depois da Argentina diminuir 2-1. Sem ele, o Egito sofreu empate aos 38 e a virada nos acréscimos. É reclamação de arbitragem aí, ué. Ainda da Copa do Mundo, FIFA escala juiz argentino em jogo na França após reclamações sobre o francês apitar oitavas da Argentina. Após uma polêmica criada nos bastidores, a FIFA divulgou nesta terça-feira, ainda há pouco, que o árbitro argentino Facundo Tello vai apitar o duelo entre França e Marrocos pelas oitavas de final da Copa do Mundo, na próxima quinta-feira, às 17 horas, em Boston, nos Estados Unidos. A imprensa do país sul-americana não gostou nada do fato de um francês, o François Letier, ter sido escalado para Argentina e Egito, que teve a vitória em cima dos acréscimos da Argentina. Um dos principais jornais argentinos, o La Nacional, escreveu: surpresa, é francês, um dos grandes rivais da Argentina. Assim como a escolha de um juiz argentino para apitar o jogo entre França, entre os franceses e marroquinos, a FIFA lança mão
de uma espécie de reciprocidade. Quer dizer, não vou ter mais nada a ver com isso, né? Argentina e França criaram uma enorme rivalidade a partir da final da Copa do Mundo 2022 do Catar. Um dos jogos mais empolgantes da história do futebol. Os argentinos levaram a melhor nos pênaltis, após o empate em 3-3 com direito e gol de cada lado na prorrogação. Facundo Terno tem 44 anos e é muito respeitado na América do Sul. Ele apitou, entre outras partidas importantes, as finais da Libertadores, quando o Botafogo superou o Atlético Mineiro para ser campeão.

Pois é, falando em Copa do Mundo, vamos trazendo aqui os jogos da Copa do Mundo, olha só. Argentina então venceu o Egito 3-2, isso hoje à tarde, tá em andamento, né? Suíça e Colômbia 0-0. A Argentina espera o vencedor deste jogo. Por exemplo, já temos aqui, ó, quinta-feira, França e Marrocos, 17 horas. Sexta-feira, 16 horas, tem Espanha e Bélgica. Sábado, 18 horas, tem Noruega e Inglaterra. Também sábado, umas 22 horas, Argentina ou Colômbia ou Suíça. É, finalizando a Copa, hein? 1, 2, 3, 4 duelos. Esses 4 duelos, vai sobrar somente 4 equipes para a semifinal.

0: Beleza, e o Bruno Guimarães aposta após eliminação do Brasil, pior dor dos meus 28 anos. Bruno Guimarães usou as redes sociais nesta terça-feira para lamentar a eliminação do Brasil na Copa do Mundo após a derrota para a Noruega 2-0 nas oitavas de final. Jogador que perdeu o pênalti no primeiro tempo, quando o placar ainda estava 0-0, disse que assume sua parcela de responsabilidade. Já escrevi e apaguei tantas e tantas vezes que já perdi as contas. Estive sempre presente por aqui nas vitórias. Nada mais justo do que me apresentar e não fugir de falar com vocês. Na derrota, escreveu o jogador de 28 anos. Volando negaste, Bruno afirmou que essa é a pior dor dos seus 28 anos da vida e contou o que ouviu dos filhos quando chegou em casa. Mais louco de tudo isso foi chegar em casa após o dia mais triste da minha vida. É a primeira coisa que meus filhos falaram quando acordei, foi: pai, vamos jogar bola? Ih, rapaz. E aqui eu entendi que, independentemente de dias ruins ou bons, o futebol será sempre o meu grande amor, finalizou o jogador Bruno Guimarães, que perdeu o pênalti contra a Noruega no último domingo, que de repente custou ao Brasil a eliminação do torneio mundial. Horas 36 minutos. Já eu quero trazer informações aqui do município de Gaspar da pastelada dia 18 de julho. É da escolinha Moleques da Bola. Já depois os nossos comerciais. Eu preciso também garantir o leite das minhas criancinhas para amanhã, não é não?
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0: Legal, gente, 18 horas com mais 41 minutos. Já estou de volta aqui na 97.9 FM, 70 anos, fazendo parte de sua história pioneira aqui no município de Gaspar. Pois é, e a Série B do Campeonato Nacional, hein? Que coisa, o Avaí, rapaz! Ontem foi até o interior de São Paulo, no estádio Santa Cruz, enfrentar o Botafogo pela 16ª rodada e lá perdeu pelo placar de 3-1. Eu nunca vi tanta ruindade num time só, hein? Time da capital catarinense. Rapaz, olha, cabia mais de 3-0, hein? Com essa derrota, o Avaí permanece na zona do rebaixamento e a 5 pontos do 16º, que é o primeiro fora da zona do rebaixamento, que é o Londrina, com 18 pontos. E o Botafogo, que estava na zona do rebaixamento, deixou o 14º agora com 19 pontos. Tivemos também o Vila Nova venceu o São Bernardo 2-1 e assumiu a liderança da Série B com 31 pontos. Hoje, 20 horas, na Arena Sicredi, lá no interior de Minas Gerais, tem Atletique e Operário. E vai fechar a 16ª rodada. Pela Série C do Campeonato Nacional, ontem, clássico na Arena Simon, na cidade de Brusque. Vitória do Bruscão pra cima do Figueirense, que também não ganha de ninguém, né, mano? Venceu 3-1. Com esse resultado, Brusque lidera a Série C com 24 pontos. Enquanto que Figueirense é o 15º com 16 pontos. É 3 pontos da zona do rebaixamento. Tivemos também ontem o Amazonas vencer, perdeu para o Itabaiana 2-0. O G8 da Série C até então, Brusque, Guarani, Inter de Limeira, Santa Cruz, Paysandu, Caxias, Botafogo da Paraíba e Maringá. Os dois últimos, Confiança e Anápolis. Gente amiga, dia 18 de julho é a pastelada da Escolinha Moleques da Bola. E o repórter Gil Dias conversou com o Rossetti Mendonça, que traz mais detalhes sobre essa pastelada dia 18 de julho lá na Sociedade Gasparense. Gil Dias fala das informações juntamente com o Rossetti aqui, nosso departamento de esportes.
1: A Escolinha de Futebol.

0: Né? Então a gente fica muito feliz, porque sem esse apoio da imprensa a gente fica sem saber o que fazer, né? Para deixar o nosso recado aí. No dia 18 de julho a gente vai fazer essa pastelada para pagar alguma documentação do projeto, comprar mais material, né? Que a gente precisa bastante de bola, tem bastante aluno, e eu dou aula em 3 campos diferentes, né? Então esse é o objetivo da pastelada. E aí, você quiser adquirir um cartão, a gente já mandou fazer os cartãozinhos, só entrar em contato comigo ali, a gente leva, senão a gente marca algum lugar para a gente estar entregando esses cartãozinhos.
1: Ô Rossetti, quantos sabores haverá nessa pastelada e qual será o valor?
0: O valor vai ser R$ 8 o cartãozinho, e vai ter pastel de carne, de pizza, de frango, vai ter bananinha. E aí a gente vai estar colocando aí no Instagram, no Facebook ali o cartãozinho ali, né, para o pessoal tá vendo ali os sabores e o valor do cartão.
1: E a pastelada vocês mesmos vão preparar, Rossetti?
0: Não, a gente sempre pede para a equipe lá do Votri, que eles têm tudo já em mãos, eles vêm, frita, fornece tudo, né? Aí se torna mais fácil, né, da gente trazer uma equipe já preparada.
1: Aquele pastel caprichado, feito de forma artesanal, mas feito já com pessoas que entendem muito do assunto de pastelada em toda a região do Vale.
0: Esse grupo ali do Votri já tem aí na região toda, né? Eles têm uma equipe montada que já vem, faz tudo, traz tudo. A gente só fica lá com as pessoas para servir o público que vem pegar o pastel, né? Aí se torna mais fácil, né?
1: E o objetivo da pastelada é arrecadar fundos, então, para manter a escolinha em pé.
0: Porque hoje em dia sem dinheiro ninguém faz nada, né, Gil? Então, qualquer papel que a gente vai fazer aí, pegar um documento na Receita ou alguma coisa parecida aí no cartório, então tudo é pago e tudo tem custo. E a gente precisa também bastante de bolas, material para dar tênis para as crianças, porque sem material também ninguém consegue fazer nada, né?
1: Ô professor, e como que estão os trabalhos? Em quantos locais vocês estão com as aulas da escolinha?
0: Tô trabalhando hoje na Sociedade União, que já faz quase 20 anos que eu trabalho ali, né? Ali no Gasparense já vai fazer 6 anos que eu tô ali também dando aula no Gasparense. E lá no Tamandaré vai fazer 2 anos agora também que eu tô ali, né? Esse ano faz 2 anos que eu tô trabalhando na Sociedade Tamandaré, no bairro Lagoa. E tô com cerca aí de 120 crianças, 130. E cada vez chega mais criança para treinar. E agora a gente também tá dando um pulo aí, um pulo que a gente mudou ali a documentação do projeto, e vai ser agora Instituto Rossetti, que não vai abranger só criança, vai abranger também a terceira idade. A gente vai procurar colocar mais modalidade de esporte. E agora, graças a Deus, depois de muita luta, a gente conseguiu ali transformar a escola Moleques da Bola no Instituto Rossetti agora.
1: E o pai que deseja colocar o seu filho, a sua filha, para treinar futebol, qual que é o procedimento, Rossetti?
0: É só chegar nesses locais aí que eu dou aula, né? Pode fazer uma aulinha experimental, se a criança gostar. Aí é só pegar uma fichinha de inscrição que a gente tem disponível, preencher a ficha e começar os treinamentos. Eu tô sugerindo para os pais agora também, que eu já pedi várias vezes, que procure um postinho de saúde, alguma coisa para fazer um atestadozinho médico para a criança ver se ela tá apta a participar do esporte. O nome do atestado é um atestado de aptidão. Eu acho que se for no postinho, acho que não tem nem custo, né? E aí é uma segurança para o professor e uma segurança até para os próprios pais. Atestado de aptidão para poder praticar esporte.
1: Todo mundo sabe que o moleque, quando gosta de jogar futebol, gosta desde muito pequenininho. E ele sempre acompanha com o pai, com os amigos, futebol pela televisão e acaba tendo o seu ídolo. Durante esses anos, Rossetti, de aulas aqui em Gaspar, você já encaminhou muitos alunos para testes em escolinhas e também em clubes grandes de Santa Catarina, também de fora do estado?
0: Ah, Gil, o que passou pela minha mão, assim, que treinou comigo, é que eu trabalhei no Tupi 3 anos, né? Ali no Tupi, quando eu dava aula ali, passou do Bendini pela minha mão e treinou comigo ali 2, 3 anos. Aí passou o Alemão, cheguei a levar para fazer teste, o Alemão levei em Rio do Cedro para fazer teste. Tem um menino que o pessoal do Tupi deve lembrar muito dele, que é o Bruno Vicente. Ele joga na Itália, já virou cidadão italiano, treinou comigo na base aí no Tupi. Aí tem o Maico, que é um menino da cidade, que ele foi pro Atlético Paranaense, ficou lá, seguiu carreira no profissional também. Tem vários meninos que passou pela minha mão, que tem vários, se for citar aí, tem vários, entendeu? E a grande dificuldade dessas crianças se tornar jogador de futebol é que assim, quando eles vão pegando uma certa idade, eles começam a ver os amiguinhos sair pra festa, eles querem ir junto, aí às vezes arrumam uma namorada e o futebol já vai ficando em segundo plano. Então o menino que quer ser jogador de futebol, ele tem que ter um foco, né? Objetivo desde pequeno, se dedicar, cuidar do corpo, da mente, trabalhar bastante, e envolve muita coisa pro menino se tornar um jogador de futebol profissional. Tem que ter uma paciência.

0: Ciência danada, tem que focar no treinamento de manhã e de tarde, se for possível, não faltar treino, ser uma pessoa dedicada, né? Senão é difícil ser jogador de futebol profissional por causa desses detalhes aí, né? Muitos meninos ficam para trás porque eles se perdem no caminho, nesses detalhes que eu falei, e acaba desperdiçando um talento, né?
1: Ô Rossetti, tá dado o recado então, a gente faz o convite a toda a comunidade, dia 18 de julho, grande pastelada da Escolinha Moleques da Bola na Sociedade Gasparense. A gente volta a conversar ainda durante os próximos dias sobre esse grande evento. Muito obrigado e tenha um bom dia, professor.
0: Eu que agradeço, né, Gil? Está sempre abrindo as portas aí pra gente. Aí eu vou ver certinho ali o local, às vezes pode mudar, mas eu aviso vocês aí, né? Vou manter vocês informados, mas a princípio é para serem na Sociedade Gasparense.
1: Eu conversei com o professor Rossetti Mendonça da Escolinha de Futebol Moleques da Bola. Reportagem Gil Dias.
2: Muito obrigado, Gil Dias, também o professor Rossetti, né? Pelas informações aqui ao nosso departamento de esportes, dia 18 então, né? Da Sociedade Gasparense, até então, a pastelada, né? Da Escolinha Moleques da Bola, esse é o nosso convidado. Eu vou dar uma passadela até na capital mineira. Cruzeiro anuncia a contratação de Gabriel Peck, ex-Vasco da Gama e La Galáxia. O Cruzeiro oficializou a contratação do atacante Gabriel Peck. O jogador estava lá no La Galáxia e foi comprado pela Raposa por cerca de 12 milhões de dólares, cerca de 60 milhões de reais. O vínculo será de 5 anos. O jogador chegou à capital mineira no domingo e passou por exames e testes na Toca da Raposa. O objetivo do Cruzeiro é que o atacante treine durante a semana com o grupo e a expectativa dele entrar no amistoso contra o Grêmio no próximo domingo, 17 horas, horário de Brasília, no estádio Mané Garrincha. Nesta temporada, pelo Galáxia, da Gabriel Peck, disputou 20 jogos, marcou 11 gols e deu 4 assistências. O atacante se destacou pelo Vasco da Gama em 2023, quando marcou 14 gols em 50 partidas. No ano seguinte, o clube carioca aceitou a venda do jogador por 10 milhões de dólares, cerca de 50 milhões de reais. Gabriel Peck, que era a base do Vasco da Gama. Aí o clube carioca, né, aceitou a proposta na época do futebol do exterior e agora está retornando para o futebol brasileiro. Vai defender a equipe do Cruzeiro por 5

Suíça e Colômbia segue no empate em 0-0. É 90 minutos do segundo tempo. Quem vencer desse duelo, quem avançar no caso, vai enfrentar a equipe da Argentina.

0: tivemos ontem também o país sede, Estados Unidos, né? Perdeu para a Bélgica 4-1 e deu adeus também ao torneio. Os três países sede já foram embora: México, Canadá e também os Estados Unidos. Gente amiga, não tem mais tempo, hein? Vem aí ele, daqui a pouquinho já deixou aí o camarim da emissora. Ele apresenta o programa Brasil Caboclo. É até as 21h. Pode ir viola pra você. Você pode utilizar o WhatsApp. Eu volto a falar de esporte amanhã no Jornal da 97.9 FM, juntamente com Gia Calho e também Gil Dias. Tá certo? A todos um bom descanso. E até amanhã.
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1: 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Boa noite.

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